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Olá, seja muito bem-vindo à madrugada da Rede Tua Rádio neste sábado, começando o final de semana e você ligado aqui nas emissoras que integram a nossa rede, te fazendo companhia com a nossa madrugada até às 5 horas da manhã. Depois do Tua Essência, a madrugada da Rede Tua Rádio chega com música, com a informação e com as mensagens, a reflexão desse novo dia, desse novo fim de semana que se inicia a partir de agora. Mais uma vez, muito obrigado pela tua companhia. Em nome de todos os profissionais que integram a Rede Tua Rádio, obrigado por essa parceria. Paz e bem, bom dia!

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1: Então, muita atenção. Neste sábado, há condições até para alguma chuva bem isolada. Mas os ventos, né, também, eles sopram por aqui, não são tão intensos quanto no estado. Mas a partir de domingo, aí sim, a instabilidade também deve acontecer aqui na nossa região e a chuva pode vir eventualmente forte e acompanhadas também de temporais. E dá para se dizer assim, pessoal, que ao longo da semana que vem, pelo menos até a quarta, quinta-feira, as chuvas devem predominar por aqui e podem ter volumes expressivos. Com a previsão do tempo, Kátia Valente.
0: Previsão do tempo.
2: Meia-noite e 14 minutos.

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Tá aí a boa música aqui da Rede Tua Rádio. Você que está nessa madrugada, muito obrigado pela companhia, muito obrigado pela audiência. Nós vamos juntos até às 5 horas da manhã com os nossos quadros, com as nossas mensagens, os momentos de reflexão, né? Que a gente dá aquela respirada mais funda, faz aquele momento de espiritualidade sempre presente aqui na Rede Tua Rádio. Bom dia!

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0: Amigos ouvintes, nosso momento de encontro possibilita uma pequena pausa para juntos fazermos uma reflexão, uma breve reflexão. E como faz bem refletir, sentir a vida, olhar para o infinito. Corremos tanto que nem sempre nos damos conta da importância de refletir e de se encontrar com o sentido mais profundo da existência. O pensamento de hoje assim nos diz: quando a cruz chega, é o Cristo que está chegando para nos acenar qual o caminho que devemos seguir, para nos indicar como encontrá-lo. Quando a cruz chega, é o Cristo que está chegando para nos acenar qual o caminho que devemos seguir, para nos indicar como encontrá-lo. Por vezes, a cruz e o sofrimento se aproximam de nossa vida. Nem sempre entendemos por que existe o sofrimento. Porém, ao olharmos para a cruz de Cristo, passamos a entender e nos dispomos a acolher esse sofrimento que vem a nós. Sempre na certeza de que a cruz tem algo a nos dizer. Tem um caminho para apontar, uma pista de como nos encontrar com o próprio Cristo. A cruz nunca se apresenta sozinha. Depois da cruz vem a luz. Por isso não devemos nos desesperar e nem desanimar quando a cruz se apresentar e quando seu peso parecer quase insuportável. Aquele que carregou a cruz antes de nós sempre está ao nosso lado para nos consolar e nos fortalecer. Mas a cruz não é para sempre. Ela passa e cede lugar para a luz, pois a lógica da cruz é justamente esta: deixar lugar para a luz. E sobre todos nós a bênção de Deus, Pai, Filho e Espírito Santo. Amém.
1: Meia-noite e 41 minutos.

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fim de semana chegou e você está aqui na madrugada da Rede Tua Rádio nesse novo dia, neste sábado. Seguimos por aqui com muita música, o espaço da informação e também as mensagens, o momento de reflexão, como é importante

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1: O encontro está marcado para sábado, 18 de julho, às 21 horas locais, no pátio do Palácio Apostólico de Castel Gandolfo. Nesse cenário, na presença do Papa, será realizado o concerto em honra do Santo Padre Leão XIV, oferecido pela Diocese de Albano. A iniciativa pretende expressar a alegria de acolher o pontífice que se encontra hospedado no território da diocese. Queremos oferecer este concerto sinfônico, afirma o bispo de Albano, Dom Vincenzo Viva, em um comunicado, como um gesto de afeto e comunhão, e o programa que idealizamos revela páginas de raro esplendor. Um presente para o Santo Padre, lê-se no texto, para manifestar-lhe proximidade e afeto. O desejo do bispo é que esta noite permaneça gravada como um instante de autêntica beleza e de dom compartilhado em nossa Igreja de Albano, acompanhada pelo afeto e pela oração, pelo Papa e pelo ministério que lhe foi confiado. O programa do evento, que já está com ingressos esgotados, prevê na abertura a execução de La Polacca, de Niccolò Paganini, do Concerto para Violino e Orquestra número 3 em Mi Maior, interpretada pelo violinista Marco Rogliano, artista de fama internacional. Em seguida, a pianista Rossana Tomasi Golcar executará ao piano Norma, uma imensa história de amor. Livre fantasia e variações para o piano e orquestra, uma releitura da obra-prima de Vincenzo Bellini, realizada pelo vencedor do Oscar Luiz Bacalov. A apresentação será acompanhada por um projeto visual que destacará os momentos-chave do drama belliniano. A acompanhar os solistas estará a Orquestra I Musici di Parma, composta por 55 músicos, sob a direção de Pier Carlo Orizio, diretor artístico do Festival Internacional de Piano de Brescia e Bergamo desde 2006. Um reconhecimento muito especial, acrescenta Dom Vincenzo, deve ser dirigido aos benfeitores, sem os quais este presente não poderia ter tomado forma, assim como ao padre Franco Ponchia, diretor do setor diocesano para a música sacra, e aos funcionários das vilas pontifícias e da prefeitura da Casa Pontifícia.
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2: Uma hora e 11 minutos.

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aí a boa música da Rede Tua Rádio nessa madrugada, madrugada de um novo dia, né? De um novo dia, que você tenha um excelente dia pela frente. É o desejo de toda a nossa equipe, de todos os profissionais que fazem parte da Rede Tua Rádio. Para você que está nos acompanhando em casa, para você que está trabalhando, fazendo um plantão nessa madrugada, muito obrigado pela companhia, muito obrigado pela audiência. Lembrando que você está sintonizado em uma das emissoras da Rede Tua Rádio. Bom dia!

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1: Se você está deprimido, você está vivendo no passado. Se você está ansioso, você está vivendo no futuro. Se você está em paz, você está vivendo no momento presente. Existe somente uma idade para a gente ser feliz. Somente uma época na vida de cada pessoa em que é possível sonhar e fazer planos e ter energia bastante para realizá-las, a despeito de todas as dificuldades e obstáculos. Uma só idade para a gente se encantar com a vida e viver apaixonadamente e desfrutar tudo com toda a intensidade, sem medo nem culpa de sentir prazer. Fase dourada em que a gente pode criar e recriar a vida, a nossa própria imagem e semelhança, e vestir-se com todas as cores e experimentar todos os sabores e entregar-se a todos os amores sem preconceito nem pudor. Tempo de entusiasmo e coragem, em que todo desafio é mais um convite à luta que a gente enfrenta com toda a disposição de tentar algo novo, de novo e de novo, e quantas vezes for necessário. Essa idade, tão fugaz na vida da gente, chama-se presente e tem a duração do instante que passa. Mensagem que inspira o bem aqui na Rede Tua Rádio, a idade de ser feliz.
2: Uma hora e 33 minutos.

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1: 19 de julho. Dia Nacional do Futebol, Dia da Caridade, Dia da Junta Comercial e Dia dos Povos Oprimidos. Os aniversariantes do dia: a cantora de música cristã contemporânea, Bruna Carla.

0: 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Em 1900 foi fundado o Esporte Clube Rio Grande, o primeiro clube registrado no Brasil. Em 1980, a Olimpíada de Moscou sofre o maior boicote da história, liderado pelo presidente americano Jimmy Carter, na qual 75 países não participaram das competições. 1987.
1: Eu não sou daqui,
2: Mariesa.
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0: Morreu aos 86 anos a cantora brasileira de samba Clementina de Jesus.
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2: Mariesa.
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2: Mariesa.
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0: 2008. Morreu aos 103 anos a atriz, cantora e humorista Dercy Gonçalves.

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1: Então, muita atenção. Neste sábado, há condições até para alguma chuva bem isolada. Mas os ventos, né, também, eles sopram por aqui, não são tão intensos quanto no estado. Mas a partir de domingo, aí sim, a instabilidade também deve acontecer aqui na nossa região e a chuva pode vir eventualmente forte e acompanhadas também de temporais. E dá para se dizer assim, pessoal, que ao longo da semana que vem, pelo menos até a quarta, quinta-feira, as chuvas devem predominar por aqui e podem ter volumes expressivos. Com a previsão do tempo, Kátia Valente.
0: Previsão do tempo.
2: 2:17.

Ok, eu vou ficando por aqui. Depois dessa música, vou ficando por aqui, Daniel Rodrigues. Porque agora quem chega aqui na nossa madrugada é o Gilmar Ferreira, para te fazer companhia até às 5 horas da manhã, nessa madrugada de sábado. Mais uma vez, obrigado pela parceria, obrigado pela audiência. Um excelente final de semana a você, a sua família, aos seus amigos. Paz e bem e santa alegria!

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0: santo do dia.
1: Dia 19 de julho, Santo Arsênio Eremita. Muitos cristãos empreendiam longas viagens para se encontrarem com algum eremita ou anacoreta iluminado, entre os quais estava Santo Arsênio, eremita do deserto do Egito. Em 358, o imperador Teodósio quis junto a si em Constantinopla para confiar-lhe a educação dos seus filhos. Ficou neste cargo durante 11 anos e depois foi para Alexandria. Juntou-se a uma comunidade do deserto, pedindo a Deus um caminho seguro para sua salvação. Uma voz misteriosa lhe dizia: "Fuja dos homens." Arsênio, então, com 40 anos, seguiu à risca a voz misteriosa ou intuição e juntou-se a outros que também queriam se entregar à oração, meditação e trabalho. Concedia-se poucas horas por dia de sono. Passava noites inteiras em oração feita com muitas lágrimas. Dele temos uma crônica escrita por Daniel, amigo de um dos discípulos de Arsênio. Ele nasceu em Roma, Itália, em 354 e morreu em 434, com 80 anos de idade. 19 de julho, Santo Arsênio Eremita.
2: Duas horas e 41 minutos.

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Essa é a madrugada da Rede Tua Rádio, a rádio presente na tua história. Obrigado aí pela sua companhia com a gente. Eu sou Gilmar Ferreira e é sempre um prazer te fazer companhia também aqui nas madrugadas da Rede Tua Rádio. Para quem está no plantão, para quem está no trânsito, para quem nos acompanha aí na cama com o rádio ligado, te desejo aí um bom dia, viu? Nesse novo dia, tudo de bom aí para você. E seguimos com a seleção musical aqui da madrugada da tua rádio.

0: difícil tarefa de escutar o outro. Certa vez, quatro mendigos encontraram-se numa encruzilhada. Um turco, um árabe, um grego e um persa. Para celebrar o encontro, decidiram fazer uma refeição juntos. Reuniram as moedas que possuíam, com o intuito de comprar algo para a comemoração. Aí chegaram a um impasse. O que comprar com aquele dinheiro? Uzum, disse o turco. Ineb, gritou o árabe. Estafilon, afirmou o grego. Ingur, protestou o persa. O tom com que cada um fizera a sua escolha dava a entender que era questão fechada. Logo estavam discutindo, cada um defendendo a sua escolha. O próximo passo só poderia ser agressão moral e até mesmo agressão física. Por acaso passou por aí um sábio e, quase por um milagre, conseguiu um pouco de silêncio, o suficiente para ser ouvido. E explicou o absurdo da discussão. Cada um de vocês está pedindo a mesma coisa com palavras diferentes. Todos estão pedindo uvas. Hoje nós vivemos num tempo de muitas palavras vazias. Falamos em diálogos, falamos em ética, falamos em qualidade de vida, falamos em dignidade humana, falamos em pobres e não saímos daí. A necessidade de dialogar é proclamada em todos os setores da vida humana. Isso acontece nas relações internacionais, nos partidos políticos, nos clubes, nas famílias, até na própria igreja. Todos querem anunciar a sua verdade, mas poucos aceitam escutar a verdade do outro. É aquilo que chamamos de diálogo dos surdos. Todos falam, mas ninguém escuta. Toda tese tem como base um ponto de vista. E o ponto de vista é a vista a partir sempre de um ponto. Escutar o outro supõe mudar de lugar. É diferente o ponto de vista do motorista do ponto de vista do pedestre. Para um entendimento, será necessário trocar de lugar. O professor com o aluno, o patrão com o operário, o homem com a mulher, o adulto com a criança, o jogador de futebol com o juiz. Dialogar supõe, antes de falar, ouvir, colocar-se no lugar do outro. Aí é possível entender que existe muita coisa em comum e que as diferenças não são tão grandes, nem são tão importantes. Bem conduzida, a negociação não deixará vitoriosos ou vencidos. E um pouco de dose de humildade pode nos mostrar que a opinião do outro é até mais rica do que a nossa própria opinião. Ícone do diálogo e da bondade, Dom Helder Câmara dizia: se você discorda de mim, isto me enriquece. É impressionante. No Evangelho, o número de cegos, surdos, mudos, paralíticos, curados por Jesus. Ele mesmo deu o exemplo. Deixou a glória para assumir nossa humanidade. Trocou de lugar conosco. Até amanhã.
1: Três horas e 14 minutos.

aí a boa música do Rio Grande aqui na madrugada, espaço reservado, né, na nossa seleção musical das madrugadas da tua rádio, para você ligadito, ligadita com a gente. Aquele abraço, muito obrigado aí pela companhia. Muita gente nos plantões, né? O pessoal que trabalha com o rádio ligado, obrigado aí, viu? Por mais um plantão juntos, né? Obrigado aí pela tua companhia, viu? Para quem tá na cama, o pessoal que também acorda, o rádio ligado, né? E na nossa companhia, então muito obrigado aí para você. Um bom dia e vamos em frente na boa música aqui da madrugada da tua.

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0: Olá amigo, olá amigo ouvinte, que bom que estamos juntos para este momento despertar e para o amor. Eu desejo muita paz. Eu quero falar hoje sobre a lei da atração. Eu já falei alguma coisa sobre isso, porque é um assunto que tem aparecido muito nos últimos anos e talvez não seja ainda do seu conhecimento, mas com o tempo você também vai conhecer e saber do que se trata. O fato é que o mundo é energia. Tudo na vida é energia. Nós somos energia. A criação de Deus, ela se faz a partir da energia. E existem muitas formas de energia. Existe atômica, térmica, eletromotiva, cinética e potencial. Você sabe que a matéria é feita de átomos. E cada átomo tem um núcleo, que tem prótons e nêutrons, e em torno dos prótons e nêutrons orbitam os elétrons. Por isso, essa matéria, que na verdade é energia condensada, está presente em todo o universo. Os cientistas dizem, se você quiser encontrar o centro da matéria, não vai encontrar, porque o centro da matéria é energia. E esse conceito já está muito tranquilo, não adianta dizer, ah, estão dizendo essas coisas, mas eu não acredito. Bom, se você não acredita é porque ainda você não conhece, é diferente. Por isso, de alguma forma, essa matéria que é energia está sempre vibrando no universo. Vibração, essa é uma palavra importante, vibração. Então, nós vibramos energia. E a gente poderia perguntar para você, que energia você vibra? É uma energia positiva ou é uma energia negativa? A lei da atração, por isso, não é um termo fantasioso, uma mágica esotérica. Ah, esse assunto é o esoterismo, é a nova era. Bom, veja que, como eu disse, a questão toda é o conhecimento, buscar conhecimento. E essa lei é uma lei da natureza, segundo a qual cada átomo do seu ser está constantemente respondendo, quer você saiba disso ou não. Ou seja, nós, seres humanos, somos uma composição de milhões de átomos. E você está sempre vibrando uma energia para o universo. Por isso, de alguma forma, para concluir esse momento, para hoje, a lei da atração significa que aquilo que você vibra, a energia que você repassa para o universo, que você transmite para os outros, é a energia que te volta. Por isso, se você vibra positividade, coisas boas, valores, coisas nobres, volta para você essas coisas em dobro. E se você emite no universo, se você vibra na sua energia, coisas negativas, preocupações, medo, inveja, competição, raiva, então você vai receber de volta tudo isso. Essa é a conclusão desse momento. Você percebe que é uma lei do universo. Deus criou o mundo assim, para que aquilo que você faz de melhor volte para você de forma melhor. E aquilo que você faz de pior volte para você de forma pior. Então é isso. Quando a gente dizia que Deus castiga, Deus não castiga ninguém. Não, nunca castigou ninguém. Acompanhem o nosso trabalho nas redes sociais, no YouTube, as canções no Spotify. E agradecemos muito. Eu agradeço muito por você estar aí. Que Deus te abençoe e te guarde sempre. Em nome do Pai, do Filho e do Espírito Santo. Amém.
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2: 3:44.
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você ligado com a gente aqui na Rede Tua Rádio, paz e bem. Obrigado pela companhia. Olha, José Saramago dizia o seguinte: a esperança é como o sal, não alimenta, mas dá sabor ao pão. Pense nisso.

E agora aqui na madrugada, o nosso tradicional terço, né, meus amigos, juntos, em mais um momento que rezaremos com fé, com esperança. Aliás, muito obrigado a cada um, a cada uma de vocês que religiosamente, né, todos os dias, todas as madrugadas, reza o nosso terço aqui na Rede Tua Rádio. Muito obrigado. Vamos lá então, com muita fé, com muita esperança, trazendo presente, né, as intenções que vamos colocar em mais um terço que rezamos juntos a partir de agora.

asas, campeando rimas num horizonte disperso. E nas palavras que eu encontro além das casas, vou transformando meus sentimentos em versos. É nesta lida que me sinto à vontade, com a liberdade nos campos da poesia, na brisa calma da minha sensibilidade.

sertão, com violão amadrinhando do seu jeito, e os acordes fruto dessa inspiração, a bordonhar tocando no fundo do peito. É desse modo que a obra se completa, seguindo os rumos do seu próprio corredor. Essa milonga vai tornando-se repleta, ardendo.

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1: Certa vez um sultão sonhou que havia perdido todos os dentes. Ele acordou assustado e mandou chamar um sábio para que interpretasse o sonho. Que desgraça, senhor, exclamou o sábio. Cada dente caído representa a perda de um parente de vossa majestade. Mas que insolente, gritou o sultão. Como se atreve a dizer tal coisa? Então ele chamou os guardas e mandou que lhe dessem 100 chicotadas. Mandou também que chamassem outro sábio para interpretar o mesmo sonho. E outro sábio chegou e disse, Senhor, uma grande felicidade vos está reservada. O sonho indica que ireis viver mais que todos os vossos parentes. A fisionomia do sultão se iluminou e ele mandou dar 100 moedas de ouro ao sábio. Quando este saía do palácio, um cortesão perguntou ao sábio, como é possível? A interpretação que você fez foi a mesma do seu colega. No entanto, ele levou chicotadas e você moedas de ouro. Lembre-se sempre, amigo, respondeu o sábio. Tudo depende da maneira de dizer as coisas. E esse é um dos grandes desafios da humanidade. É daí que vem a felicidade ou a desgraça, a paz ou a guerra. A verdade sempre deve ser dita, não resta a menor dúvida, mas a forma como ela é dita é que faz diferença. A verdade deve ser comparada a uma pedra preciosa. Se a lançarmos no rosto de alguém, pode ferir, provocando revolta. Mas se a envolvermos numa delicada embalagem e oferecermos com ternura, certamente será aceita com mais facilidade. Pensemos neste novo dia, o Senhor te abençoe e te guarde, o Senhor faça brilhar sobre ti sua face e compadeça de ti, o Senhor volte para ti o seu rosto e te dê a paz. O Senhor te abençoe, Pai, Filho e Espírito Santo.

0: Iniciamos este novo dia com as bênçãos de Deus e proteção de Nossa Senhora, Virgem Maria. Em nome do Pai, do Filho e do Espírito Santo. Amém. Creio
1: em Deus Pai Todo-Poderoso, Criador do céu e da terra, em Jesus Cristo, seu único Filho, nosso Senhor, que foi concebido pelo poder do Espírito Santo, nasceu da Virgem Maria, padeceu sobre Pôncio Pilatos, foi crucificado, morto e sepultado, desceu à mansão dos mortos, ressuscitou o terceiro dia, subiu ao céu, está sentada à direita de Deus Pai Todo-Poderoso, onde há de vir julgar os vivos e os mortos. Creio no Espírito Santo, na Santa Igreja Católica, na comunhão dos santos, na remissão dos pecados, na ressurreição da carne, na vida eterna. Amém.
0: Pai nosso que estais no céu, santificado seja vosso nome. Venha a nós o vosso reino. Seja feita a vossa vontade, assim na terra como no céu.
1: O pão nosso de cada dia nos dai hoje, perdoai as nossas ofensas, assim como nós perdoamos a quem nos tem ofendido. E não nos deixeis cair em tentação, mas livrai-nos do mal. Amém.
0: O anjo do Senhor anunciou a Maria.
1: E ela concebeu do Espírito Santo.
0: Ave Maria, cheia de graça, o Senhor é convosco. Bendita sois vós entre as mulheres, e bendito o fruto do vosso ventre, Jesus.
1: Santa Maria, Mãe de Deus, rogai por nós, pecadores, agora e na hora de nossa morte. Amém.
0: Eis aqui a serva do Senhor.
1: Faça-se em mim segundo a vossa palavra.
0: Ave Maria, cheia de graça, o Senhor é convosco. Bendita sois vós entre as mulheres, e bendito o fruto do vosso ventre, Jesus.
1: Santa Maria, Mãe de Deus, rogai por nós, pecadores, agora e na hora de nossa morte. Amém.
0: O Verbo Divino se fez carne
1: e habitou entre nós.
0: Ave Maria, cheia de graça, o Senhor é convosco. Bendita sois vós entre as mulheres, e bendito o fruto do vosso ventre, Jesus.
1: Santa Maria, Mãe de Deus, rogai por nós, pecadores, agora e na hora de nossa morte. Amém.
0: Glória ao Pai, ao Filho e ao Espírito Santo.
1: Como era no princípio, agora e sempre. Amém.
0: Ó meu bom Jesus,
1: perdoai-nos, livrai-nos do fogo do inferno, e levai as almas todas para o céu, e socorrei principalmente as que mais precisarem.
0: Nossa Senhora de Fátima e São Francisco,
1: rogai por nós.
0: E neste Domingo do Senhor, vamos meditar os mistérios gloriosos. E neste primeiro mistério glorioso, contemplamos
1: a ressurreição de Jesus.
0: Pai nosso que estais no céu, santificado seja vosso nome. Venha a nós o vosso reino. Seja feita a vossa vontade, assim na terra como no céu.
1: O pão nosso de cada dia nos dai hoje, perdoai as nossas ofensas, assim como nós perdoamos a quem nos tem ofendido. E não nos deixeis cair em tentação, mas livrai-nos do mal. Amém.
0: Ave Maria, cheia de graça, o Senhor é convosco. Bendita sois vós entre as mulheres, e bendito o fruto do vosso ventre, Jesus.
1: Santa Maria, Mãe de Deus, rogai por nós, pecadores, agora e na hora de nossa morte. Amém.
0: Ave Maria, cheia de graça, o Senhor é convosco. Bendita sois vós entre as mulheres, e bendito o fruto do vosso ventre, Jesus.
1: Santa Maria, Mãe de Deus, rogai por nós, pecadores, agora e na hora de nossa morte. Amém.
0: Ave Maria, cheia de graça, o Senhor é convosco. Bendita sois vós entre as mulheres, e bendito o fruto do vosso ventre, Jesus.
1: Santa Maria, Mãe de Deus, rogai por nós, pecadores, agora e na hora de nossa morte. Amém.
0: Ave Maria, cheia de graça, o Senhor é convosco. Bendita sois vós entre as mulheres, e bendito o fruto do vosso ventre, Jesus.
1: Santa Maria, Mãe de Deus, rogai por nós, pecadores, agora e na hora de nossa morte. Amém.
0: Ave Maria, cheia de graça, o Senhor é convosco. Bendita sois vós entre as mulheres, e bendito o fruto do vosso ventre, Jesus.
1: Santa Maria, Mãe de Deus, rogai por nós, pecadores, agora e na hora de nossa morte. Amém.
0: Ave Maria, cheia de graça, o Senhor é convosco. Bendita sois vós entre as mulheres, e bendito o fruto do vosso ventre, Jesus.
1: Santa Maria, Mãe de Deus, rogai por nós, pecadores, agora e na hora de nossa morte. Amém.
0: Ave Maria, cheia de graça, o Senhor é convosco. Bendita sois vós entre as mulheres, e bendito o fruto do vosso ventre, Jesus.
1: Santa Maria, Mãe de Deus, rogai por nós, pecadores, agora e na hora de nossa morte. Amém.
0: Ave Maria, cheia de graça, o Senhor é convosco. Bendita sois vós entre as mulheres. E bendito o fruto do vosso ventre, Jesus.
1: Santa Maria, Mãe de Deus, rogai por nós, pecadores, agora e na hora de nossa morte. Amém.
0: Ave Maria, cheia de graça, o Senhor é convosco. Bendita sois vós entre as mulheres. E bendito o fruto do vosso ventre, Jesus.
1: Santa Maria, Mãe de Deus, rogai por nós, pecadores, agora e na hora de nossa morte. Amém.
0: Ave Maria, cheia de graça, o Senhor é convosco. Bendita sois vós entre as mulheres. E bendito o fruto do vosso ventre, Jesus.
1: Santa Maria, Mãe de Deus, rogai por nós, pecadores, agora e na hora de nossa morte. Amém.
0: Glória ao Pai, o Filho e ao Espírito Santo.
1: Como era no princípio, agora e sempre. Amém.
0: Ó meu bom Jesus,
1: perdoai-nos, livrai-nos do fogo do inferno. Ele vai as almas todas para o céu. E socorrei principalmente as que mais precisarem.
0: Nossa Senhora de Fátima e São Francisco,
1: rogai por nós.
0: Segundo o mistério glorioso, contemplamos
1: a ascensão de Jesus. Pai nosso que estais no céu, santificado seja o vosso nome. Venha a nós o vosso reino, seja feita a vossa vontade, assim na terra como no céu.
0: O pão nosso de cada dia nos dai hoje, perdoai as nossas ofensas, assim como nós perdoamos a quem nos tem ofendido. E não nos deixeis cair em tentação, mas livrai-nos do mal. Amém.
1: Ave Maria, cheia de graça, o Senhor é convosco. Bendita sois vós entre as mulheres, e bendito é o fruto do vosso ventre, Jesus.
0: Santa Maria, Mãe de Deus, rogai por nós, pecadores, agora e na hora da nossa morte. Amém.
1: Ave Maria, cheia de graça, o Senhor é convosco. Bendita sois vós entre as mulheres, e bendito é o fruto do vosso ventre, Jesus.
0: Santa Maria, Mãe de Deus, rogai por nós, pecadores, agora e na hora da nossa morte. Amém.
1: Ave Maria, cheia de graça, o Senhor é convosco. Bendita sois vós entre as mulheres, e bendito é o fruto do vosso ventre, Jesus.
0: Santa Maria, Mãe de Deus, rogai por nós, pecadores, agora e na hora da nossa morte. Amém.
1: Ave Maria, cheia de graça, o Senhor é convosco. Bendita sois vós entre as mulheres, e bendito é o fruto do vosso ventre, Jesus.
0: Santa Maria, Mãe de Deus, rogai por nós, pecadores, agora e na hora da nossa morte. Amém.
1: Ave Maria, cheia de graça, o Senhor é convosco. Bendita sois vós entre as mulheres, e bendito é o fruto do vosso ventre, Jesus.
0: Santa Maria, Mãe de Deus, rogai por nós, pecadores, agora e na hora da nossa morte. Amém.
1: Ave Maria, cheia de graça, o Senhor é convosco. Bendita sois vós entre as mulheres, e bendito é o fruto do vosso ventre, Jesus.
0: Santa Maria, Mãe de Deus, rogai por nós, pecadores, agora e na hora de nossa morte. Amém.
1: Ave Maria, cheia de graça, o Senhor é convosco. Bendita sois vós entre as mulheres, e bendito é o fruto do vosso ventre, Jesus.
0: Santa Maria, Mãe de Deus, rogai por nós, pecadores, agora e na hora da nossa morte. Amém.
1: Ave Maria, cheia de graça, o Senhor é convosco. Bendita sois vós entre as mulheres, e bendito é o fruto do vosso ventre, Jesus.
0: Santa Maria, Mãe de Deus, rogai por nós, pecadores, agora e na hora da nossa morte. Amém.
1: Ave Maria, cheia de graça, o Senhor é convosco. Bendita sois vós entre as mulheres, e bendito é o fruto do vosso ventre, Jesus.
0: Santa Maria, Mãe de Deus, rogai por nós, pecadores, agora e na hora da nossa morte. Amém.
1: Ave Maria, cheia de graça, o Senhor é convosco. Bendita sois vós entre as mulheres, e bendito é o fruto do vosso ventre, Jesus.
0: Santa Maria, Mãe de Deus, rogai por nós, pecadores, agora e na hora da nossa morte. Amém.
1: Glória ao Pai, ao Filho e ao Espírito Santo.
0: Como era no princípio, agora e sempre. Amém.
1: Ó meu bom Jesus, perdoai-nos, livrai-nos do fogo do inferno. Elevai as almas todas para o céu. E socorrei principalmente as que mais precisarem. Nossa Senhora de Fátima e São Francisco,
0: rogai por nós. E no terceiro mistério glorioso, contemplamos
1: Pentecostes. a vinda do Espírito Santo sobre Maria e os apóstolos.
0: Pai nosso que estais no céu, santificado seja vosso nome. Venha a nós o vosso reino. Seja feita a vossa vontade, assim na terra como no céu.
1: O pão nosso de cada dia nos dai hoje, perdoai as nossas ofensas, assim como nós perdoamos a quem nos tem ofendido. E não nos deixeis cair em tentação, mas livrai-nos do mal. Amém.
0: Ave Maria, cheia de graça, o Senhor é convosco. Bendita sois vós entre as mulheres. E bendito o fruto do vosso ventre, Jesus.
1: Santa Maria, Mãe de Deus, rogai por nós, pecadores, agora e na hora de nossa morte. Amém.
0: Ave Maria, cheia de graça, o Senhor é convosco. Bendita sois vós entre as mulheres. E bendito o fruto do vosso ventre, Jesus.
1: Santa Maria, Mãe de Deus, rogai por nós, pecadores, agora e na hora de nossa morte. Amém.
0: Ave Maria, cheia de graça, o Senhor é convosco. Bendita sois vós entre as mulheres, e bendito o fruto do vosso ventre, Jesus.
1: Santa Maria, Mãe de Deus, rogai por nós, pecadores, agora e na hora de nossa morte. Amém.
0: Ave Maria, cheia de graça, o Senhor é convosco. Bendita sois vós entre as mulheres, e bendito o fruto do vosso ventre, Jesus.
1: Santa Maria, Mãe de Deus, rogai por nós, pecadores, agora e na hora de nossa morte. Amém.
0: Ave Maria, cheia de graça, o Senhor é convosco. Bendita sois vós entre as mulheres, e bendito o fruto do vosso ventre, Jesus.
1: Santa Maria, Mãe de Deus, rogai por nós, pecadores, agora e na hora de nossa morte. Amém.
0: Ave Maria, cheia de graça, o Senhor é convosco. Bendita sois vós entre as mulheres, e bendito o fruto do vosso ventre, Jesus.
1: Santa Maria, Mãe de Deus, rogai por nós, pecadores, agora e na hora de nossa morte. Amém.
0: Ave Maria, cheia de graça, o Senhor é convosco. Bendita sois vós entre as mulheres, e bendito o fruto do vosso ventre, Jesus.
1: Santa Maria, Mãe de Deus, rogai por nós, pecadores, agora e na hora de nossa morte. Amém.
0: Ave Maria, cheia de graça, o Senhor é convosco. Bendita sois vós entre as mulheres, e bendito o fruto do vosso ventre, Jesus.
1: Santa Maria, Mãe de Deus, rogai por nós, pecadores, agora e na hora de nossa morte. Amém.
0: Ave Maria, cheia de graça, o Senhor é convosco. Bendita sois vós entre as mulheres, e bendito o fruto do vosso ventre, Jesus.
1: Santa Maria, Mãe de Deus, rogai por nós, pecadores, agora e na hora de nossa morte. Amém.
0: Ave Maria, cheia de graça, o Senhor é convosco. Bendita sois vós entre as mulheres, e bendito o fruto do vosso ventre, Jesus.
1: Santa Maria, Mãe de Deus, rogai por nós, pecadores, agora e na hora de nossa morte. Amém.
0: Glória ao Pai, o Filho e ao Espírito Santo.
1: Como era no princípio, agora e sempre. Amém.
0: Ó meu bom Jesus,
1: perdoai-nos, livrai-nos do fogo do inferno. Levai as almas todas para o céu e socorrei principalmente as que mais precisarem.
0: Nossa Senhora de Fátima e São Francisco,
1: rogai por nós.
0: No quarto mistério glorioso, contemplamos
1: Maria assunta aos céus. Pai nosso que estais no céu, santificado seja o vosso nome. Venha a nós o vosso reino, seja feita a vossa vontade, assim na terra como no céu.
0: O pão nosso de cada dia nos dai hoje, perdoai as nossas ofensas, assim como nós perdoamos a quem nos tem ofendido. E não nos deixeis cair em tentação, mas livrai-nos do mal. Amém.
1: Ave Maria, cheia de graça, o Senhor é convosco. Bendita sois vós entre as mulheres, e bendito é o fruto do vosso ventre, Jesus.
0: Santa Maria, Mãe de Deus, rogai por nós, pecadores, agora e na hora da nossa morte. Amém.
1: Ave Maria, cheia de graça, o Senhor é convosco. Bendita sois vós entre as mulheres, e bendito é o fruto do vosso ventre, Jesus.
0: Santa Maria, Mãe de Deus, rogai por nós, pecadores, agora e na hora da nossa morte. Amém.
1: Ave Maria, cheia de graça, o Senhor é convosco. Bendita sois vós entre as mulheres, e bendito é o fruto do vosso ventre, Jesus.
0: Santa Maria, Mãe de Deus, rogai por nós, pecadores, agora e na hora da nossa morte. Amém.
1: Ave Maria, cheia de graça, o Senhor é convosco. Bendita sois vós entre as mulheres, e bendito é o fruto do vosso ventre, Jesus.
0: Santa Maria, Mãe de Deus, rogai por nós, pecadores, agora e na hora da nossa morte. Amém.
1: Ave Maria, cheia de graça, o Senhor é convosco. Bendita sois vós entre as mulheres, e bendito é o fruto do vosso ventre, Jesus.
0: Santa Maria, Mãe de Deus, rogai por nós, pecadores, agora e na hora da nossa morte. Amém.
1: Ave Maria, cheia de graça, o Senhor é convosco. Bendita sois vós entre as mulheres, e bendito é o fruto do vosso ventre, Jesus.
0: Santa Maria, Mãe de Deus, rogai por nós, pecadores, agora e na hora de nossa morte. Amém.
1: Ave Maria, cheia de graça, o Senhor é convosco. Bendita sois vós entre as mulheres, e bendito é o fruto do vosso ventre, Jesus.
0: Santa Maria, Mãe de Deus, rogai por nós, pecadores, agora e na hora da nossa morte. Amém.
1: Ave Maria, cheia de graça, o Senhor é convosco. Bendita sois vós entre as mulheres, e bendito é o fruto do vosso ventre, Jesus.
0: Santa Maria, Mãe de Deus, rogai por nós, pecadores, agora e na hora da nossa morte. Amém.
1: Ave Maria, cheia de graça, o Senhor é convosco. Bendita sois vós entre as mulheres, e bendito é o fruto do vosso ventre, Jesus.
0: Santa Maria, Mãe de Deus, rogai por nós, pecadores, agora e na hora da nossa morte. Amém.
1: Ave Maria, cheia de graça, o Senhor é convosco. Bendita sois vós entre as mulheres, e bendito é o fruto do vosso ventre, Jesus.
0: Santa Maria, Mãe de Deus, rogai por nós, pecadores, agora e na hora da nossa morte. Amém.
1: Glória ao Pai, ao Filho e ao Espírito Santo.
0: Como era no princípio, agora e sempre. Amém.
1: Ó meu bom Jesus, perdoai-nos, livrai-nos do fogo do inferno, e levai as almas todas para o céu, e socorrei principalmente as que mais precisarem. Nossa Senhora de Fátima e São Francisco,
0: rogai por nós. E no quinto mistério glorioso, contemplamos
1: Maria, coroada rainha dos anjos e dos santos.
0: Pai nosso que estais no céu, santificado seja vosso nome. Venha a nós o vosso reino. Seja feita a vossa vontade, assim na terra como no céu.
1: O pão nosso de cada dia nos dai hoje. Perdoai as nossas ofensas, assim como nós perdoamos a quem nos tem ofendido. E não nos deixeis cair em tentação, mas livrai-nos do mal. Amém.
0: Ave Maria, cheia de graça, o Senhor é convosco. Bendita sois vós entre as mulheres, e bendito o fruto do vosso ventre, Jesus.
1: Santa Maria, Mãe de Deus, rogai por nós, pecadores, agora e na hora de nossa morte. Amém.
0: Ave Maria, cheia de graça, o Senhor é convosco. Bendita sois vós entre as mulheres, e bendito o fruto do vosso ventre, Jesus.
1: Santa Maria, Mãe de Deus, rogai por nós, pecadores, agora e na hora de nossa morte. Amém.
0: Ave Maria, cheia de graça, o Senhor é convosco. Bendita sois vós entre as mulheres, e bendito o fruto do vosso ventre, Jesus.
1: Santa Maria, Mãe de Deus, rogai por nós, pecadores, agora e na hora de nossa morte. Amém.
0: Ave Maria, cheia de graça, o Senhor é convosco. Bendita sois vós entre as mulheres, e bendito o fruto do vosso ventre, Jesus.
1: Santa Maria, Mãe de Deus, rogai por nós, pecadores, agora e na hora de nossa morte. Amém.
0: Ave Maria, cheia de graça, o Senhor é convosco. Bendita sois vós entre as mulheres, e bendito o fruto do vosso ventre, Jesus.
1: Santa Maria, Mãe de Deus, rogai por nós, pecadores, agora e na hora de nossa morte. Amém.
0: Ave Maria, cheia de graça, o Senhor é convosco. Bendita sois vós entre as mulheres, e bendito o fruto do vosso ventre, Jesus.
1: Santa Maria, Mãe de Deus, rogai por nós, pecadores, agora e na hora de nossa morte. Amém.
0: Ave Maria, cheia de graça, o Senhor é convosco. Bendita sois vós entre as mulheres, e bendito o fruto do vosso ventre, Jesus.
1: Santa Maria, Mãe de Deus, rogai por nós, pecadores, agora e na hora de nossa morte. Amém.
0: Ave Maria, cheia de graça, o Senhor é convosco. Bendita sois vós entre as mulheres, e bendito o fruto do vosso ventre, Jesus.
1: Santa Maria, Mãe de Deus, rogai por nós, pecadores, agora e na hora de nossa morte. Amém.
0: Ave Maria, cheia de graça, o Senhor é convosco. Bendita sois vós entre as mulheres, e bendito o fruto do vosso ventre, Jesus.
1: Santa Maria, Mãe de Deus, rogai por nós, pecadores, agora e na hora de nossa morte. Amém.
0: Ave Maria, cheia de graça, o Senhor é convosco. Bendita sois vós entre as mulheres, e bendito o fruto do vosso ventre, Jesus.
1: Santa Maria, Mãe de Deus, rogai por nós, pecadores, agora e na hora de nossa morte. Amém.
0: Glória ao Pai, o Filho e ao Espírito Santo.
1: Como era no princípio, agora e sempre. Amém.
0: Ó meu bom Jesus,
1: perdoai-nos, livrai-nos do fogo do inferno. Ele vai as almas todas para o céu e socorrei principalmente as que mais precisarem.
0: Nossa Senhora de Fátima e São Francisco,
1: rogai por nós.
0: Infinitas graças vos damos, soberana rainha, pelos benefícios que todos os dias recebemos de vossas mãos liberais. Dignai-vos agora e para sempre tomar-nos debaixo de vosso poderoso amparo, e para mais nos obrigar-nos, vos saudamos com uma salve rainha.
1: Salve rainha, mãe de misericórdia, vida, doçura, esperança nossa, salve. A vós bradamos, degredados filhos de Eva, a vós suspirando, gemendo e chorando neste vale de lágrimas. Eia, pois, advogada nossa, esses vossos olhos misericordiosos a nós volveis. E depois desse desterro, mostrai-nos Jesus, bendito o fruto do vosso ventre. Ó clemente, ó piedosa, ó doce sempre Virgem Maria,
0: rogai por nós, Santa Mãe de Deus,
1: para que sejamos dignos das promessas de Cristo.
0: Juntos rezamos o Santo Terço, que possamos ficar com as bênçãos de Deus e proteção de Nossa Senhora. Em nome do Pai, do Filho e do Espírito Santo. Amém. Paz e bem.
1: Santa alegria.
0: Louvado seja o nosso Senhor Jesus Cristo.
1: Para sempre seja louvado.
2: 4 horas e 42 minutos.

0: 4:58.
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3: 20 graus.
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0: 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Que as patas do meu pingo levantem a poeira das nuvens rumo à desconhecida estância do infinito. Me justo com Deus até de peão por dia, porque a vida sem ti é mais triste do que o luto das crianças. Para o escuro da tua falta tenho a luz da lua. Não tendo os teus olhos, namoro as estrelas. E o patrão deixando em si os trovões com meu grito de amor. E os mundos do mundo virão desencanto. 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

Não sou padre nem pastor, sou apenas um autor que canta sua verdade. 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

0: Olá, bom dia! 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Começamos com as informações do Vaticano.
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2: A crise dos deslocamentos na Colômbia hoje representa uma das emergências humanitárias mais graves e, ao mesmo tempo, menos visíveis no cenário global. Apesar de sua magnitude, o país sul-americano ocupa o terceiro lugar na lista de crises esquecidas do Conselho Norueguês para Refugiados, CNR, que anualmente destaca situações em que milhões de pessoas deslocadas recebem pouca atenção da mídia, financiamento escasso e limitado comprometimento político internacional. A Colômbia foi marcada por mais de 60 anos de conflito armado interno, uma das guerras mais longas da América Latina. Mesmo após o acordo de paz de 2016 com as Forças Armadas Revolucionárias da Colômbia, FARC, a violência não desapareceu. Grupos armados remanescentes, organizações criminosas e dissidentes guerrilheiros continuam disputando o controle de vastas áreas rurais. Isso gerou uma instabilidade crônica que afeta particularmente as regiões periféricas, onde o Estado tem uma presença limitada e muitas vezes frágil. Segundo o Conselho Norueguês para Refugiados, milhões de pessoas foram forçadas a fugir de suas casas e muitas ainda vivem em condições de deslocamento interno, sem perspectiva de retorno seguro. A crise não diz respeito apenas aos deslocados internos. A Colômbia também é um país de trânsito e de acolhimento para um grande número de migrantes e refugiados venezuelanos, o que agrava a já vulnerável população. Isso cria uma enorme pressão sobre os serviços públicos, as comunidades locais e os sistemas de assistência humanitária. Um dos aspectos mais dramáticos da situação é o chamado confinamento forçado. Em muitas áreas rurais, comunidades inteiras são impedidas de sair de suas aldeias devido à presença de grupos armados que controlam estradas, acessos e recursos. Isso significa que as pessoas não apenas estão deslocadas, mas, em alguns casos, também estão presas em seus territórios, privadas da liberdade de movimento, do acesso a alimentos, cuidados médicos e educação. As populações indígenas e afro-colombianas estão entre as mais afetadas, muitas vezes por viverem em áreas estratégicas ricas em recursos naturais ou em corredores de tráfico ilegal. O relatório do Conselho Norueguês para Refugiados enfatiza que a crise colombiana é particularmente complexa porque combina elementos de conflito armado, crime organizado, desigualdades históricas e uma fraca presença institucional em regiões periféricas. Portanto, não se trata de uma situação linear, mas de um mosaico de crises locais que se sobrepõem e se retroalimentam. As tentativas de fortalecer a paz também enfrentam obstáculos, já que a fragmentação dos grupos armados dificulta um processo de negociação estável e duradouro. De uma perspectiva humanitária, as necessidades são enormes e multidimensionais. As pessoas deslocadas precisam de moradia segura, acesso à água,

sua salvação. Uma voz misteriosa lhe dizia: fuja dos homens. Arsênio, então, com 40 anos, seguiu à risca a voz misteriosa ou intuição e juntou-se a outros que também queriam se entregar à oração, meditação e trabalho. Concedia-se poucas horas por dia de sono. Passava noites inteiras em oração feita com muitas lágrimas. Dele temos uma crônica escrita por Daniel, amigo de um dos discípulos de Arsênio. Ele nasceu em Roma, Itália, em 354 e morreu em 434, com 80 anos de idade. 19 de julho, Santo Arsênio, eremita.

0: Vamos agora à participação do Frei Bruno Glab.
1: Amigos e amigas que nos acompanham semanalmente em nossa reflexão bíblica, nossa saudação franciscana de paz e bem. 16º domingo do tempo comum. A Igreja nos apresenta hoje o Evangelho de Mateus, capítulo 13, do 24 ao 43. Esse texto trata de muitas questões. A primeira parte é a semente boa semeada e no meio aparece o joio. A segunda parte fala a parábola do grão de mostarda e do fermento. No terceiro momento diz por que falar em parábolas e por fim a explicação da parábola. Dizem os estudiosos, é um acréscimo posterior que não saiu assim da boca de Jesus. Nós, devido ao tempo, vamos nos ater apenas à primeira parte, aos versículos 24 e 30, que trata da boa semente, onde apareceu também o joio. O que queremos dizer com esta parábola? Quem aderiu a Jesus naquele tempo esperava que o Messias, Jesus, instaurasse o reino, onde só existisse o bem. O mal seria queimado, não mais existiria lugar para o mal. Nós lemos isto na história de João Batista. Ele pensava que o Messias iria recolher o trigo no seu celeiro e iria queimar a palha. Também os discípulos um dia entraram num povoado na Samaria e o povo não os acolheu, não escutou a sua palavra e eles pediram para Jesus para mandar que o fogo descesse do céu e queimar esses perversos. Lemos isto em Lucas 9, 54. Porém, Jesus não queimou nenhum pecador, antes acolheu-os e fazia refeições com eles. Jesus não era aquele Messias que eles esperavam. Aquele que reunisse bons de um lado e destruiria os maus por outro lado. Mateus, nos anos 80, quando escreve o texto, está ciente de que em sua comunidade convivem bons e maus. E isso

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0: Olá amigo, olá amigo ouvinte, que bom que estamos juntos para este momento despertar e para o amor. Eu desejo muita paz. Eu quero falar hoje sobre a lei da atração. Eu já falei alguma coisa sobre isso porque é um assunto que tem aparecido muito nos últimos anos e talvez não seja ainda do seu conhecimento, mas com o tempo você também vai conhecer e saber do que se trata. O fato é que o mundo é energia. Tudo na vida é energia. Nós somos energia. A criação de Deus, ela se faz a partir da energia. E existem muitas formas de energia. Existe atômica, térmica, eletromotiva, cinética e potencial. Você sabe que a matéria é feita de átomos. E cada átomo tem um núcleo, que tem prótons e nêutrons, e em torno dos prótons e nêutrons orbitam os elétrons. Por isso, essa matéria, que na verdade é energia condensada, está presente em todo o universo. Os cientistas dizem, se você quiser encontrar o centro da matéria, não vai encontrar, porque o centro da matéria é energia. E esse conceito já está muito tranquilo, não adianta dizer, estão dizendo essas coisas, mas eu não acredito. Bom, se você não acredita é porque ainda você não conhece, é diferente. Por isso, de alguma forma, essa matéria que é energia está sempre vibrando no universo. Vibração, essa é uma palavra importante, vibração. Então, nós vibramos energia. E a gente poderia perguntar para você, que energia você vibra? É uma energia positiva ou é uma energia negativa? A lei da atração, por isso, não é um termo fantasioso, uma mágica esotérica. Esse assunto é o esoterismo, é a nova era. Bom, veja que, como eu disse, a questão toda é o conhecimento, buscar conhecimento. E essa lei é uma lei da natureza, segundo a qual cada átomo do seu ser está constantemente respondendo, quer você saiba disso ou não. Ou seja, nós, seres humanos, somos uma composição de milhões de átomos. E você está sempre vibrando uma energia para o universo. Por isso, de alguma forma, para concluir esse momento, para hoje, a lei da atração significa que aquilo que você vibra, a energia que você repassa para o universo, que você transmite para os outros, é a energia que te volta. Por isso, se você vibra positividade, coisas boas, valores, coisas nobres, volta para você essas coisas em dobro. E se você emite no universo, se você vibra na sua energia, coisas negativas, preocupações, medo, inveja, competição, raiva, então você vai receber de volta tudo isso. Essa é a conclusão desse momento. Você percebe que é uma lei do universo. Deus criou o mundo assim, para que aquilo que você faz de melhor volte para você de forma melhor. E aquilo que você faz de pior volte para você de forma pior. Então é isso. Quando a gente dizia que Deus castiga, Deus não castiga ninguém. Não, nunca castigou ninguém. Acompanhem o nosso trabalho nas redes sociais, no YouTube, as canções no Spotify. E agradecemos muito. Eu agradeço muito por você estar aí. Que Deus te abençoe e te guarde sempre. Em nome do Pai, do Filho e do Espírito Santo. Amém.
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0: 16:55.
1: 19 graus.
2: Estamos de volta com o Caminhos da Fé aqui pela Rede Tua Rádio nessa manhã de domingo, 19 de julho. Obrigado pela companhia, obrigado pela audiência de todos. Vocês que nos acompanham aqui pela Rede Tua Rádio, nossas emissoras, né, espalhadas pelo Rio Grande do Sul, obrigado pela parceria de sempre. Vamos a mais informações. Casais festeiros da paróquia Cristo Rei de Marau fazem avaliação do trabalho realizado.
3: Eu entro agora na programação com uma presença muito especial aqui do vigário Frei Marcelo e da Juliana Moro e da Giovana Munhon. Isso porque a gente vai falar sobre os casais festeiros, então, da paróquia Cristo Rei. Vou começar conversando com o Frei, então. Olá, Frei, tudo bem? Como está?
4: Paz e bem, Júlia. Paz e bem, Juliana, Giovana, os nossos ouvintes. É, nossa alegria de estar aqui compartilhando dos novos casais festeiros que foram escolhidos e apontados pelos que estão encerrando o mandato, que deram aí a sugestão e foi feito o convite, convidados, agora eles assumem essa missão pelo próximo ano todo.
3: Perfeito, nós estamos aqui com a Juliana Moro, ela que foi uma das participantes então desse grupo dos casais festeiros de 2025, e a gente pode fazer também uma linha do tempo, o que aconteceu nesse um ano de trabalho. A gente sabe que os casais festeiros se engajam muito na comunidade, fazem diversas ações ao longo do ano, então quero que tu faça uma retrospectiva de como que foi esse trabalho.
5: Olá, tudo bem? Sim, a gente assumiu em abril de 2025, e aí com o jantar, né, que também vai acontecer esse ano, e a partir dali a gente assumiu alguns eventos que teve durante o ano, a Pastelada de Santo Antônio, o Jantar da Amizade, algumas cucadas, a Festa da Desatadora dos Nós, depois a Festa de Cristo Rei. Durante o ano a gente participou de vários almoços nas comunidades, nas festas dos padroeiros, e foi muito bom. Foi, a gente criou um grupo, né, uma amizade, conhecemos muitas pessoas, formamos uma família. Foi bem legal a experiência, e agora esperamos que os próximos que vão assumir também tenham essa experiência boa, né, compartilhem.
3: Perfeito. Bom, Juliana, agora tu também faz parte da diretoria da paróquia, então também assumiu essa função. Queria que tu deixasse também para os nossos ouvintes o que tu leva desse um ano de festeira, o que ficou então, e talvez um momento que te marcou bastante durante esse trabalho.
5: Sim, a gente foi, né, como eu falei, foi muito bom. A gente também se aproximou mais dos freis também, do pessoal da paróquia, da vida da paróquia, né? Então foi bom, e eles terem nos convidado para fazer parte da diretoria foi uma honra, vamos dizer assim, porque é uma confiança que eles tiveram em nós. Né? Então foi uma experiência muito boa e está sendo ainda muito boa. A gente formou amizade também com os freis, com o pessoal que já era da diretoria, que continua, né? É muito bom.
3: Giovana Munhon, que vai assumir essa responsabilidade, então, para esse ano. Tudo bem, Giovana?
6: Olá, Júlia, tudo bem?
3: Bom, Giovana, o que se espera? Qual que é a pretensão desse novo grupo de casais de continuar esse trabalho?
6: Então, como a Juliana já comentou, né, a gente tem uma série de eventos que são do calendário oficial da paróquia. Acredito que siga um molde próximo, né, ao do ano passado, assim. E a gente tem como missão, né, realizar esses eventos, trabalhar em prol da paróquia.
3: Queria que tu comentasse também qual que é a tua expectativa de como que vai acontecer o ano e como que surgiu essa vontade de participar mais também dessa missão?
6: Então, os eventos, né, são todos realizados com maestria, né, pela paróquia. Quem puxa a frente, né, desses eventos é o CAI, são os freis, e a gente, os festeiros, né, são quem põe a mão na massa mesmo. Uhum. Então, tá aqui para trabalhar, para ajudar e para colaborar. Acredito que o evento mais esperado, né, seja a festa de Cristo Rei, por ser o maior deles. É toda uma semana de programação, né, tanto da parte religiosa como culinária, né, enfim, com a venda dos lanches e todos os outros eventos ali que compõem a novena. Então, acredito que esse seja, assim, o maior, né, e mais esperado evento lá em novembro.
3: Bom, vou desejar aqui um ótimo trabalho, que seja um ano muito bom para a paróquia. Finalizando aqui de novo com o nosso vigário, Frei Marcelo, a gente pode também comentar, como a Giovana citou antes, às vezes as pessoas não têm uma noção muito clara do trabalho dos festeiros e da importância desse trabalho. Gostaria que você citasse aqui agora as principais funções que eles têm, então, durante o calendário das atividades.
4: Olha, poderíamos dar algumas a mais, mas em primeiro evento grande que os festeiros organizam é o Jantar da Amizade. Antes nós estamos retomando devagarzinho as festividades de Santo Antônio, mas é uma pastelada de Santo Antônio. Depois o Jantar Grande, que tem toda a programação que eles vão organizar, desde daquele brinde que é dado para as pessoas que participam, que é em julho, o Jantar da Amizade. Depois eles participam ativamente e efetivamente das festas dos padroeiros de todas as comunidades, onde eles se dividem. No grupo dos festeiros, eles se dividem, 3, 4, 5 ou mais festeiros, cada vez, e vão numa comunidade participar da festa, do almoço, estar ali interagindo. E depois a festa, como a Giovana mesmo disse, a festa de Cristo Rei, que é esperada e que tem um forte engajamento de todos os festeiros, que é praticamente 9 dias de eventos, enfim, e nós estamos fazendo uma pequena reformulação que vamos apresentar. Esse ano a gente já vem com um feriado no meio, mas esse ano vai ser um feriadão, por causa que caiu o feriado na sexta-feira, é o feriado em novembro. Então vamos fazer uma pequena reformulação nisso também, na semana, mas é a parte principal. E claro, essa relação, aquilo que nós sempre frisamos, e o Frei Lércio agora, quando teve um momento também no sábado passado, aí, de encontro com os festeiros, também foi dito, né, a principal motivação nunca é o social em si. A principal motivação é a relação que se cria entre casais que são convidados de diversas comunidades, diversos setores, e a relação das comunidades. E isso nós crescemos muito já, né? Primeiro o espiritual, depois sim vem o social, vem o bem material, que ele acontece quando o espiritual acontece. Então a parte forte deles é a relação, a vivência, a estar presente nas comunidades e também aos 3 eventos que eles promovem.
3: Perfeito, Frei. E todo esse calendário que o senhor citou, com certeza vai ter a cobertura, então, aqui pela tua Rádio Alvorada, e vamos falando dos eventos um por um no andar da carruagem, vamos dizer assim.
4: Exatamente.
3: Certo, muito obrigada, Frei.
4: Eu que agradeço a Juliana, e em nome dela, com o Marcelo, todos os festeiros de 2025, e agradeço a Giovana também, em teu nome, todos os festeiros de 2026.
3: Bom, também agradecendo aqui a Juliana e desejando um ótimo trabalho agora na diretoria da paróquia.
5: Obrigada a todos, e boa sorte para a Giovana aí nesse ano.
3: Isso mesmo, Gil, uma boa sorte e um bom trabalho durante esse ano.
5: Muito obrigada.
3: Bom, a gente conversou então aqui com o vigário, Frei Marcelo, a Juliana Moro, que estava então no grupo de festeiros 2025, e a Giovana Munhon, que está então no grupo de festeiros deste ano. Júlia Berghetti Xavier para a Rede Tua Rádio.

Ordenado padre em 1966, ele logo adotou o teatro e a música como ferramentas inovadoras de catequese, rompendo paradigmas. Foi o primeiro a introduzir instrumentos modernos como guitarra e bateria na música religiosa, compondo mais de 1.800 canções que atravessaram gerações. Vou dar destaque para as músicas Oração pela Família, Te Amarei, Senhor, Pelos Prados e Campinas, Maria de Nazaré, Um Jovem Galileu, entre outras músicas. Além de sua prolífica carreira musical, o Padre Zezinho consolidou-se como renomado escritor, autor de dezenas de livros voltados para a formação cristã, a juventude e a família familiar. Sua trajetória continua sendo uma referência central na evangelização moderna, unindo arte, reflexão profunda e sensibilidade pastoral. Está aí, portanto, ouvintes, a nossa participação falando hoje sobre o Padre Zezinho. Desejo a todos vocês uma ótima semana. Que Deus vos acompanhe. Aquele que é Pai, Filho e Espírito Santo. Amém. Até domingo que vem, com paz e bem.

0: Vamos trazer agora aqui no Caminhos da Fé mais informações dos novos coroinhas em Garibaldi.
1: No domingo 12 de julho, a paróquia São Pedro viveu um momento especial de fé e alegria, com a investidura de 30 novos coroinhas, que passam a integrar o serviço do altar nas comunidades paroquiais. A Santa Missa foi presidida por Frei Edson e celebrada por Frei Rodrigo e Frei Isidoro. Durante a homilia, Frei Rodrigo refletiu sobre a parábola do semeador, destacando que a palavra de Deus produz frutos quando encontra um coração aberto e disposto a acolhê-la. Ressaltou ainda que a caminhada cristã é construída com paciência, perseverança e confiança no tempo de Deus. Frei Rodrigo recordou

0: investidura representa não apenas o início de um novo serviço litúrgico, mas também um compromisso de crescimento na fé, no amor, na igreja e a vivência do Evangelho. Da tua Rádio Garibaldi, Eduardo Bacon da Silva.
1: Tal 04 também está presente em Veranópolis.
2: O grupo Tal 04 de Veranópolis é um movimento de inspiração franciscana que busca proporcionar experiências de fé, convivência e crescimento humano, especialmente entre os jovens. Por meio de encontros, momentos de oração, retiros e ações comunitárias, o movimento incentiva valores como a fraternidade, o serviço ao próximo e a vivência do Evangelho no dia a dia. Uma das integrantes, a jovem Alice Moraes Vígolo, está falando como funciona o movimento.
3: É um movimento que nos ajuda na espiritualidade como irmãos na fraternidade. Então, eu, Alice, iniciei a minha caminhada de fé em 2023, quando aconteceu o primeiro capítulo aqui em Veranópolis. E o Tal, para mim, é um movimento que me auxilia muito para ir à igreja. E eu tenho certeza que aqueles que fizeram o capítulo esse ano também puderam associar também as mesmas ideias que a minha, porque eu tenho certeza que todo mundo que ingressa aqui no Tal sabe muito bem que muda a personalidade e tudo que há de pensar sobre a nossa igreja. E eu sei que quando há crianças e jovens na igreja, transforma um mundo novo, como bem diz o nosso hino. Eu sempre estive muito presente na igreja antes de estar vindo participar do Tal. Eu comecei ingressando como coroinha na igreja, mas sempre tive muita caminhada de fé pelos meus pais.
2: Outra integrante, Luísa Rockenbach, fala de como foi a sua inserção no grupo.
4: As minhas amizades em relação do Tal são muito especiais para mim, porque eu descobri como que é iniciar uma amizade verdadeira, eu posso dizer. Que fora do Tal eu conhecia amigos. No Tal eu conheci melhores amigos, que tem muitas pessoas têm o mesmo propósito que eu, que é seguir e servir a Cristo em diversas formas. Então, mesmo só indo à missa, ou animando, ou fazendo outras coisas diferentes.
2: Da tua Rádio Veranense de Veranópolis, Mário Vivan.

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2: 7 horas e 13 minutos.
3: 19 graus.
4: 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Vamos às informações da Diocese de Caxias do Sul.
5: Diocese em Comunicação, o seu informativo semanal com as notícias da Diocese de Caxias do Sul. Estamos no 16º domingo do tempo comum, dias 18 e 19 de julho de 2026. E vamos aos destaques da Diocese ao longo da semana. Segundo o Conselho da Ação Evangelizadora de 2026, reúne representantes das 7 regiões de pastoral da Diocese de Caxias do Sul.
6: Na manhã de sábado, dia 11 de julho, no Centro de Pastoral, em Caxias do Sul, aconteceu o segundo Conselho Diocesano da Ação Evangelizadora, que reuniu representantes das 7 regiões pastorais, além das pastorais sociais, movimentos e novas comunidades. O encontro iniciou com um momento de oração, com a invocação do Espírito Santo por meio do Veni Creator, seguida do canto do Salmo e da proclamação do Evangelho segundo São Mateus, que apresenta a parábola do semeador. Após a oração, Dom José Gislon agradeceu a presença dos padres e leigos e destacou a importância de as comunidades e paróquias caminharem sempre em comunhão. Ressaltou que a diocese deve permanecer unida, seguindo o mesmo caminho de evangelização. O bispo também partilhou a experiência da Assembleia Geral da CNBB, realizada no mês de abril, em Aparecida, quando foram aprovadas as novas diretrizes gerais da ação evangelizadora. Amanhã prosseguiu com a assessoria da jovem mineira Mariana Venâncio, doutoranda em teologia, integrante da Comissão Episcopal para Animação Bíblico-Catequética da CNBB e membro da equipe responsável pela elaboração das novas diretrizes gerais da ação evangelizadora. Mariana apresentou o documento, destacando seus principais pontos e indicando caminhos para sua aplicação na realidade de cada comunidade. Ela ressaltou a esperança que esse novo instrumento de evangelização traz para toda a igreja no Brasil.
7: Bom, as diretrizes gerais da ação evangelizadora da igreja no Brasil foram lançadas em abril desse ano, aprovadas pelo Episcopado na Assembleia Geral. Elas serão vigentes de 2026 até 2032 e elas oferecem, então, a missão evangelizadora da igreja no Brasil as suas principais direções. As diretrizes, elas são responsáveis por reconhecer desafios que interpelam a evangelização, mas também as esperanças e os pontos de partida que vão sustentar a nossa evangelização nesses próximos anos. Esse ano elas têm como grande horizonte, grande critério de discernimento, a sinodalidade, que é um convite que recentemente ressoou para a igreja em todo o mundo a partir do sínodo celebrado desde 2021. Nós temos grandes esperanças de que essas diretrizes, então, possam oferecer um caminho de unidade, de comunhão para a igreja no Brasil, exatamente na sua missão evangelizadora, no exercício dessa missão. E aí, hoje, aqui na Diocese de Caxias do Sul, nós tivemos a oportunidade de refletir sobre as diretrizes, e o compromisso da Diocese agora é fazer com que essas proposições sejam enraizadas nas experiências locais. Então, agora a gente espera que todos possam voltar para casa, não somente comprometidos pessoalmente com as diretrizes, mas comunitariamente também, avaliando aquilo que nas paróquias já está sendo realizado, mas aquilo que precisa ser tomado como prioridade, como ponto de atenção, para que nos próximos anos a gente consiga viver a missão evangelizadora aqui no Brasil como igreja sinodal, anunciando Jesus Cristo.
6: Padre Leonardo Inácio Pereira, vigário-geral da Diocese de Caxias do Sul e coordenador da ação evangelizadora na Diocese, também manifestou esperança diante do processo de implementação das novas diretrizes.
8: A Diocese de Caxias do Sul realizou no dia 11 de julho deste ano o segundo Conselho
3: Conselho Diocesano da Ação Evangelizadora e contamos com a presença da professora e assessora da CNBB, a doutora Mariana Aparecida Venâncio, que esteve diretamente ligada na costura e na construção das diretrizes gerais da Ação Evangelizadora para a Igreja no Brasil. Um texto belíssimo e que, vindo dos esclarecimentos da Mariana, nós fomos profundamente enriquecidos. A nossa diocese está fazendo um caminho muito bonito. Nós iniciamos esse caminho há 2 anos com o processo sinodal, aliás, desde 2021, mas há 2 anos praticamente, com um projeto específico chamado Vozes da Esperança, em que pudemos escutar a vida e um diagnóstico pastoral de todas as nossas comunidades da Diocese de Caxias do Sul. Esta fase que nós estamos vivendo neste momento é a fase do iluminar, do julgar, e por isso recebemos com muita gratidão as diretrizes da Ação Evangelizadora. A próxima fase, fase número 3, é a elaboração do nosso plano diocesano da Ação Evangelizadora, que já está contando com uma equipe qualificada de pessoas das 7 regiões pastorais da Diocese, que compõem, assim dizendo, o grupo de redação do nosso plano diocesano da Ação Evangelizadora. Então temos um longo percurso a fazermos, vamos escrever o nosso plano e pretendemos, se Deus quiser, no dia 26 de maio de 2027, apresentar nosso plano diocesano da Ação Evangelizadora.
6: As novas diretrizes gerais da Ação Evangelizadora têm como objetivo geral evangelizar, anunciando Jesus Cristo como uma igreja sinodal, sustentada pela palavra e pelos sacramentos, em comunidades de discípulos missionários, fiel à evangélica opção preferencial pelos pobres, a caminho da plenitude do reino de Deus. O documento servirá como base para a ação evangelizadora da Igreja no Brasil pelos próximos 6 anos.
5: Coordenação Diocesana da Iniciação à Vida Cristã realiza retiro de catequistas com momentos de oração, reflexão e trocas de experiências. Nos dias 11 e 12 de julho, o Seminário Nossa Senhora Aparecida em Caxias do Sul sediou a 2ª edição do Retiro Anual para Catequistas da Diocese de Caxias do Sul. O encontro, promovido pela Comissão Diocesana de Iniciação à Vida Cristã, foi um espaço fundamental de pausa, espiritualidade e partilha, reunindo catequistas num momento de aprofundamento da experiência de fé para qualificar ainda mais o serviço junto às comunidades através de momentos de oração, contemplação e adoração. De acordo com a coordenadora diocesana da Iniciação à Vida Cristã, Margarete Bedin Menegatti, a proposta do retiro vai além do aprendizado teórico, tocando diretamente a vivência pessoal e comunitária dos participantes. O itinerário do retiro de 2 dias foi guiado pela leitura e reflexão de diversas passagens bíblicas. Os momentos de deserto e de grupo permitiram que as catequistas conversassem sobre os textos sagrados, buscando daí os ensinamentos práticos para a condução dos encontros de catequese. Conforme a coordenadora, o principal objetivo pedagógico lógico e espiritual do encontro foi justamente capacitar as participantes para que consigam partilhar com mais naturalidade e profundidade a palavra de Deus com seus catequizandos e familiares, compreendendo melhor como lidar com os desafios cotidianos da missão. A avaliação do encontro de espiritualidade no Seminário Aparecida foi muito positiva. Segundo Margarete, o retiro foi de grande valia, gerando um retorno positivo e caloroso por parte de quem esteve presente. As catequistas relataram ter aprendido bastante e valorizaram o espaço de escuta mútua e crescimento espiritual. Diante deste sucesso da 2ª edição, a Coordenação Diocesana da Iniciação à Vida Cristã faz planos para 2027, quando a meta é expandir a iniciativa para acolher um número ainda maior de catequistas. Terceiro encontro de atualização litúrgica da Diocese de Caxias do Sul aborda a conversão a partir da liturgia. Na noite da quarta-feira, 15 de julho, junto à Católica Domus, anexa à Catedral Diocesana, aconteceu a 3ª etapa da Escola de Atualização Litúrgica de 2026, promovida pela Comissão Diocesana de Liturgia. O momento teve a assessoria do diácono recém-ordenado, Stefano Fagundes Petroli, que abordou a questão da conversão oração a partir da liturgia. A questão justamente do desafio que as equipes de liturgia têm para ajudar o povo de Deus a rezar melhor e buscar a conversão e buscar sempre a proximidade com a igreja, povo de Deus. O encontro teve transmissão ao vivo pelo YouTube da Diocese de Caxias do Sul e é possível encontrar o vídeo, a transmissão ao vivo, em nosso site www.diocesedecaxias.org.br. Este foi o Diocese em Comunicação, uma produção da Pastoral da Comunicação da Diocese de Caxias do Sul. Para mais informações, acesse o nosso site ou redes sociais, @Diocese de Caxias.
8: Vamos à bênção do Frei Jaime Bétega.
9: E no final do Caminhos da Fé, nós nos encontramos para este momento de bênção. Seguimos Jesus. Nossa fé nos faz caminhar. Queremos andar nos caminhos do mundo, do jeito de Francisco de Assis, com a paz e o bem no coração, com o desejo de uma vida nova, com a certeza de que, com a paz e com o bem, nós somos capazes, então, de construir a santa alegria. Vivamos intensamente a vida. Caminhar é preciso. Caminhar do jeito de Francisco no seguimento a Jesus Cristo é uma oportunidade única. Sejamos caminheiros da fé. Sigamos os caminhos da fé, para que tenhamos sempre muita paz, muita luz, muita esperança. O mundo aguarda pelo nosso testemunho. Nem tudo na vida dá certo, mas tudo pode ensinar, inspirar e nos fazer amadurecer. É com muito amor que, nos caminhos do mundo, nós vamos continuar este dom maravilhoso chamado vida. Nada é maior do que a vida. E a vida precisa ser abraçada, sentida, amada. A vida deve ser uma resposta de amor, porque Ele deu a vida por amor a nós. Sejamos capazes de abraçar os que estão ao nosso lado, mas não percamos de vista jamais o infinito. Caminhos da fé, que a bênção de Deus nos acompanhe, por intercessão de São Francisco de Assis. Desça sobre todos a bênção de Deus, Pai, Filho e Espírito Santo. Amém. Paz e bem. Santa alegria.
8: 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Bom dia, bom domingo a todos.

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1: 7:29.
2: 19 graus.
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1: 7:30.
2: 19 graus.
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8: Bom dia, estamos iniciando o programa Cristal Rural. Hoje, domingo, 19 de julho, e temos uma série de assuntos para falar e também uma quantidade muito boa de música para ouvir. 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A gente está iniciando então o Cristal Rural aqui pela tua Rádio Cristal 100.5. Hoje, domingo, a gente vai falar um pouquinho também das condições climáticas que estão acontecendo aqui no Rio Grande do Sul, em especial, e essa semana que está iniciando também, algumas preocupações, enfim. Mas a gente traz uma informação bem adequada ao longo do programa de hoje. Bem, os principais assuntos a gente vai falar também do que domina o debate agrícola gaúcho são endividamento e renegociação de dívidas, crédito rural, clima e risco produtivo. Alguns assuntos que a gente está trazendo aqui hoje. Claro, vamos falar também das culturas de inverno. Mas queremos trazer inicialmente de que a sucessão de secas, enchentes e excesso de chuvas de 2019 até agora 2025 do ano passado, provocou uma forte descapitalização dos produtores. A medida provisória 1376 deste ano criou um mecanismo de negociação para produtores com perdas comprovadas de renda. Por outro lado, muitos produtores relatam dificuldades de acesso ao crédito, aumentando aí a questão das exigências bancárias e necessidade de recomposição do capital de giro. E o clima continua sendo o principal fator de preocupação do setor. Monitoramento constante da possível influência do El Niño durante agora o segundo semestre. E o trigo, agora falando de cultura, né? Continua sendo a principal cultura de inverno aqui do estado. A canola é a cultura que mais cresce, impulsionada por mercado, integração com a indústria e diversificação da renda. Depois do nosso primeiro bloco musical aqui da música do nosso Rio Grande, a gente vai falar como estão essas culturas das últimas notícias que a gente tem do levantamento dessa semana que passou. Mas vamos trazendo a boa música do nosso Rio Grande do Sul.

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1: 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Estamos apresentando Cristal Rural aqui pela tua Rádio Cristal 100.5 nesta manhã de domingo 19 de julho. A gente falou, abrimos hoje o programa falando sobre vários assuntos, né? Mas o que se tem nesse momento é a continuação dos manejos, enfim, do acompanhamento da cultura do trigo, que é a nossa principal cultura, né? Hoje nós estamos praticamente com 95, 96% da área já plantada, né? A gente já falou aqui no programa, mas o destaque da safra desse ano é, sem dúvida nenhuma, a canola. Ela praticamente dobrou em relação ao ano anterior. E que tem atraído produtores pela diversificação e também uma outra questão, rentabilidade, né? A aveia branca está aí em desenvolvimento, a cevada apresentou uma redução de área significativa, mas temos preocupações à frente aí em relação ao clima e à rentabilidade. A questão do clima, tem muita coisa rolando aí pela internet, pelas redes sociais, a gente acompanha. Até eu li essa semana passada que tinha um carinha botando no Insta que nós precisaríamos armazenar alimentos, medicamentos, nos proteger, colocar tampões nas portas e janelas das nossas casas, né? Porque tem muita tempestade. Tem sim, tem uma situação de um clima, de uma baixa pressão muito interessante, instigante, né? Mas, evidentemente, que isso já faz parte de todo o movimento que a gente tem do mês de julho para o mês de agosto, que são meses aí bastante complicados na climatologia. Enfim. Ah, sim, eu esqueci um detalhe. O frio, que até agora se fez presente, até mais precisamente na quarta, quinta, né? Registrou aí uma melhora no perfilhamento, no desenvolvimento vegetativo da cevada e na formação inicial das lavouras de aveia, né? Eu quero fazer agora nosso segundo bloco musical da música do Rio Grande do Sul e depois vamos conversar um pouco sobre o plano Safra 2026-2027, inclusive o Sicredi esteve lançando em Soledade na noite da quinta-feira, com todos os detalhes, inclusive trazendo também os valores que a Sicredi Botucaraí estará disponibilizando, tanto aqui para o Rio Grande do Sul, quanto para Minas Gerais. Mas vamos lá, vamos acompanhar a gauchada cantando aqui na música do Rio Grande do Sul.
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1: Nós já estamos trazendo já alguns dias aí sobre o plano Safra 26-27, né? Se esperava, né, a edição da medida provisória, e foi publicada agora no dia 15 de julho, que criou as condições especiais que falam sobre as questões de renegociação de dívidas de produtores rurais e cooperativas afetados por eventos climáticos e oscilações do mercado entre 2019 e 2025. Então, eu procurei fazer um resumo aqui, sem deixar nada de lado, pelo menos é o que eu acredito. A possibilidade, através dessa medida, né, há uma possibilidade de renegociação de 100 bilhões de dívidas rurais. E abrange produtores que tiveram perdas em duas ou mais safras e redução mínima de 30% na renda bruta, ou perdas mais severas em três ou mais safras e redução mínima de 40% da renda bruta por evento climático. A questão do prazo de renegociação, até 8 anos para pagamento, até 2 anos de carência, sem exigência de entrada. Para os casos mais graves, especialmente aqui no estado, o prazo pode chegar a 10 anos, 2 de carência e 8 para pagamento. Aí uma tentativa de que o agricultor possa fazer aí um capitalzinho de giro nesse período de 2 anos e conseguir, então, dar conta do pagamento das parcelas. Uma grande questão que foi abordada, inclusive, na quinta-feira, durante o lançamento do Plano Safra por parte da Sicredi Botucaraí, foi como o agricultor vai comprovar as perdas climáticas, por questões climáticas, né? Então, a medida provisória prevê comprovação por meio de laudo técnico elaborado por profissional habilitado, demonstrando as perdas de renda ou de safra. Não é obrigatório que o município tenha decretado situação de emergência ou calamidade pública, né? Então, a operacionalização depende da regulamentação agora do Conselho Monetário Nacional, mas o governo informou que a renegociação ocorrerá por intermédio de instituições financeiras que operam o crédito rural, incluindo, evidentemente, aqui a Sicredi Botucaraí. Para o momento que a gente tem justamente explicar sobre essa questão, anda rodando por aí, então a medida provisória ainda está sendo entendida, né? E a partir agora de amanhã, já teremos mais clareza, porque eu particularmente estou lendo ela desde sexta-feira e ainda não consegui tirar todos os proveitos que ela apresenta, né? Então, uma pergunta é: como será feita a análise dos pedidos para renegociação? Assunto que eu trago daqui a pouquinho, depois do nosso terceiro bloco musical da música do nosso Rio Grande do Sul, oferecimento Sicredi, aniversário premiado, 2 milhões em prêmios, no ano em que o Sicredi comemora 45 anos. Vamos lá, a música do Rio Grande, a gauchada cantando aqui na tua Rádio Cristal.

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1: Fábio achou que eu fiz muito suspense no assunto aqui no intervalo, mas faz parte, né? Que tava fechando o tempo de cada bloco de informações, né? Senão o meu diretor de programação aqui já disse, tá falando demais. Mas a gente fala o necessário, né? Não é o caso daquela Magda, né? Dizia, só falo quando tenho certeza. Aqui a gente aplica isso, mas tentando resumir um pouco, né? Então, muitos agricultores estão perguntando, e na sexta-feira a gente ouvia, no período da tarde estava chegando no trabalho, e o pessoal, não, por ali, tinha gente na cidade, e perguntando, quem é que tem direito? Como é que a agência vai avaliar cada caso? Né? Existe uma questão bem simples, né? O processo deverá funcionar. O agricultor precisa comprovar as perdas, a análise não será automática, será necessário apresentar documentos que demonstrem que houve prejuízos causados por eventos climáticos, seca, enchente, excesso de chuva, granizo, vendaval, ou em alguns casos por forte queda de preços agrícolas. Né? Então, o que será analisado pela cooperativa? Deverão ser analisados os laudos técnicos de engenheiros agrônomos ou profissionais habilitados, o Proagro, Seguro Rural, as notas fiscais de comercialização, declarações de produção, histórico de produtividade da propriedade, informações oficiais sobre eventos climáticos. Então será analisado histórico entre 2019 e 2025. A medida provisória contempla perdas ocorridas nesse período. O agricultor poderá se enquadrar em duas situações. Isso é importante. Não é que toda a dívida poderá ser renegociada. Tem algumas questões, né? Perdas em pelo menos 3 safras e redução mínima de 40% da renda bruta causada exclusivamente por eventos climáticos, né? Essa situação especial, importante para muitos produtores, é o prazo. Poderá chegar a 10 anos para pagamento, 2 de carência, como já falei, e sem entrada. Então, haverá, quando você chegar na instituição financeira, haverá uma conferência técnica, se as perdas estão comprovadas, se a operação é elegível, o valor da dívida, o enquadramento do produtor, Pronaf, Pronamp, enfim, demais produtores, e a capacidade de pagamento após a renegociação. Então, nesse momento, importante para o agricultor gaúcho, é um ponto positivo, é que não será obrigatório que o município tenha decretado estado de emergência ou calamidade pública. O produtor poderá comprovar as perdas diretamente por meio de documentação técnica. Então, isso beneficia milhares de produtores aqui do estado que sofreram essas perdas aí por conta de seca, enchente, excesso de chuva, mesmo naqueles municípios que não tiveram um decreto formal, né? Tem uma outra questão que eu quero trazer aqui daqui a pouquinho, depois do nosso, mais um bloco das músicas do nosso Rio Grande, sobre a questão de documentos. É uma questão muito importante, tá bom? Vamos lá. A música do Rio Grande aqui no Cristal Rural, na tua rádio Cristal.

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1: Estamos apresentando Cristal Rural aqui na tua Rádio Cristal, nesta manhã de domingo, hoje 19 de julho. 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Bem, voltando a falar sobre a questão da renegociação, os agricultores...
2: 8 horas e 10 minutos.
3: 19 graus.
1: Agricultores, produtores, têm que ter em mãos, né, documentos das últimas safras. Quem teve perdas recorrentes de 2019 a 2025 deve...

desde já laudos agronômicos, proagro, seguro rural, notas de vendas, registro de produtividade, comprovante das operações de crédito. Tem algumas particularidades aqui que eu não vou entrar no mérito, até porque tem algumas questões que demorariam mais para serem explicadas, embora a gente está recebendo algumas perguntas aqui, eu não vou entrar em nenhuma, porque isso é uma questão muito individual, né? De cada produtor. Então, não dá para eu falar assim, ah, essa situação é assim. Pode ser que para o João serve e para o Pedro não serve, né? Então, quanto melhor documentado sobre histórico de perdas, maior será a facilidade para enquadramento e aprovação da renegociação. Falando assim, de uma maneira geral, a análise será baseada na comprovação técnica das perdas e na redução da renda da propriedade. Quem comprovar perdas repetidas por clima poderá ter acesso a prazo de até 10 anos para reorganizar suas dívidas. Então aí tem como é que vai ser feito.

confronto climático. Não é a soma das três, certo? Por cada evento climático. O benefício, então, seria até 10 anos para pagar, com 2 anos de carência, certo? 10 anos. A questão que vai ser analisada aí chama-se atenção para não nutrir falsa expectativa. A instituição financeira vai verificar quais operações podem ser enquadradas, saldo devedor atualizado, garantias existentes, existência de parcelas vencidas, tipo de contrato, se é custeio, investimento, CPR, entre outros, né? Então, essa é feita esse tipo de avaliação. Certo? Vamos fazendo mais música, que hoje como é que a gente chama? Homem da Cobra, né? Homem da Cobra. Tem uma situação lá em Minas Gerais que tem um senhor lá que tem um... Diz que tem uma cobra dentro de um saco de pano lá. E ele fica o tempo todo falando que ela vai sair daquele local, enfim. Enquanto isso, ele vai vendendo seus produtos, né? Aí a gente fala mais que o Homem da Cobra.

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1: Abraço pra vó Carme, que não perde o programa. E ela sabe, ela escuta tudo e depois conta tudo pro Rogério que aconteceu, né? Conta detalhes. Tudo que foi falado, ela conta, né? Que felicidade ter a vó Carme como amiga da gente por muitos anos, né? Pessoa que mora no coração da gente. A gente tá voltando aqui para trazer mais umas informações bem rápidas, porque eu já estou com o meu horário estourando aí, na boca do brete, como diz o Grinilca, né? Tem uma questão assim que a avaliação da capacidade futura de pagamento, o importante é que a instituição não analisará apenas o passado, também será avaliada se a propriedade tem condições de continuar produzindo e gerando renda para pagar a nova dívida ao longo dos próximos anos. Então, o técnico e o gerente deverão observar área produtiva, atividades desenvolvidas, potencial produtivo histórico de gestão, perspectiva de recuperação econômica da propriedade. Então, o que aumenta a chance de aprovação é ter laudos técnicos bem elaborados, apresentar documentos de todas as safras afetadas, ter controle de produtividade e comercialização, demonstrar de forma clara que as perdas decorreram de eventos climáticos, organizar previamente toda a documentação financeira e das operações rurais. Em resumo, a instituição deverá responder a 3 perguntas principais. O produtor realmente teve perdas comprovadas? Essas perdas atingem os percentuais exigidos pela medida provisória? A propriedade tem capacidade de continuar produzindo e pagar a dívida renegociada? Se sim, para essas 3 questões, as chances de enquadramento na renegociação serão, então, muito maiores. Eu já falei aqui da questão do cálculo, mas é só para a gente encerrar o assunto. Claro, encerrar o assunto não por outra maneira, é por outra questão. É por questão de tempo mesmo aqui na nossa programação. Mas isso é a partir de amanhã. Instituições financeiras estarão com tudo isso na mão, trazendo informações, então, para os agricultores. Mas um exemplo aí do cálculo, normalmente é parte da comparação entre a produção esperada e a produção efetivamente obtida. Então, produtor de soja. Ah, vamos dar um exemplo. A área de 100 hectares. Não é um produtor, não é um pequeno produtor, né? 100 hectares já é um produtor aí de um volume maior, mas só para exemplificar. Produtividade normal, que ele teria 60 sacos por hectare. Produção esperada seria em torno de 6 mil sacos. Após a seca, a produção colhida foi de 3.600. Logo, a perda física, 6 mil, a expectativa. Menos o que colheu 3.600, dividido por 6 mil vezes 100. Seria igual, então, a 40% de perdas que ele teve. Entenderam? O cálculo, né? Falando o cálculo é mais completo um pouco, né? Complexo para entender. Eu tenho toda uma questão cálculos a serem feitos, né? Mas o fato é que o Rio Grande do Sul teve 2021 seca, perda de 35%, 2022 seca severa, 45%, 2024 enchente, excesso de chuva, 40%. Então esse histórico demonstra que tivemos 3 safras afetadas, perda superior a 40% em alguns anos e causa climática, então, efetivamente comprovado. Bom não. O fato é que nessa situação, nós acreditamos e vemos isso como uma das formas de, se não resolver totalmente os problemas, mas pelo menos dar um encaminhamento naquelas situações mais complexas que nós temos hoje e que estão sendo vivenciadas pelo agricultor. É para dar tchau? Pois bem, então, Aproveite o domingo, a gente tem chuva essa semana, mas domingo que vem estaremos de volta aqui pela tua Rádio Cristal. A música do Rio Grande, e já já temos a missa desde a Igreja Matriz Nossa Senhora da Soledade. Abraço a todos vocês.

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4: 8 horas e 45 minutos.
5: 19 graus.
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4: 8 horas e 45 minutos.
5: 19 graus.
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4: 8 horas e 45 minutos.
5: 19 graus.
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4: 8 horas e 46 minutos.
5: 19 graus.

Divino Sacramento, Senhor, é o memorial perpétuo da paixão de vosso Filho. Concedei, vos pedimos, venha a nós o vosso reino. Amém. Nesta segunda-feira haverá o curso bíblico presencial, 19h30. Terço dos homens, toda terça, após a missa, das 18h30. Os capuchinhos abençoando, toda quarta-feira, 15h30, terço das mães, em favor dos filhos. Às 14h16, teremos a missa e, em seguida, a bênção individual, a bênção da saúde e da paz, toda quarta-feira. O encontro das pessoas enlutadas, segundo e quarto sábado do mês, às 9h. No dia 25, haverá o encontro no auditório. Nós temos um momento muito grande aqui na igreja, a ordenação, o dia 1

0: de agosto, às 9 horas, ordenação diaconal. 12 diáconos. São homens que têm suas famílias, mas que serão ordenados diáconos a favor da Diocese de Caxias do Sul. Após, haverá o almoço no salão e há ingressos na secretaria paroquial. Temos também um momento importantíssimo, que é o perdão de Assis, no dia 1 e o dia 2 de agosto. No sábado, que é o dia 1, às 15 horas, confissões, e às 17, a missa. Domingo, dia 2, durante todo o dia, haverá confissões para a indulgência plenária. É preciso a confissão e também rezar pelo Papa, rezar o creio e comungar na Santa Missa. Lembrando que nenhuma comunidade da paróquia nesse dia terá missa no final de semana. De pé para a oração e a bênção. Vamos rezar uma Ave Maria para que ela nos ajude, para que o reino de seu Filho venha a nós. Ave Maria,
1: cheia de graça, o Senhor é convosco. Bendita sois vós entre as mulheres, e bendito é o fruto do vosso ventre, Jesus. Santa Maria, Mãe de Deus, rogai por nós, pecadores, agora e na hora de nossa morte. Amém.
0: Senhor esteja convosco.
1: Ele está no meio de nós.
0: Desejamos um ótimo fim de semana para todos os que nos acompanharam pelas redes sociais, pela Rádio São Francisco. Desça sobre vós a bênção de Deus Todo-Poderoso, Pai, Filho e Espírito Santo. Amém. Bom domingo, vamos em paz, que o Senhor nos acompanhe.
1: Graças a Deus. 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
2: 8:52.
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4: 21 graus.
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1: Estimados irmãos e irmãs em Cristo Jesus, na caminhada de fé do povo de Israel, Deus manifestou-se através da palavra, e ela chegou no coração e na vida do povo pela boca dos profetas. Através da palavra, Deus não só se revelou ao seu povo, mas acompanhou ao longo da história o peregrinar deste povo, suas lutas, suas vitórias, suas angústias, suas dores na escravidão e no exílio. E pela palavra alimentou a esperança, consolou na aflição, aliviou os sofrimentos, expressou compaixão, misericórdia, amor e ternura de Pai pelo seu povo. Como humanidade, vivemos uma mudança de época e trazemos presente no dia a dia os sinais de uma sociedade cansada e muitas vezes indiferente em relação aos valores que moldaram a família, a sociedade e as instituições por gerações. Em alguns lugares se produziu uma desertificação espiritual, fruto do projeto de sociedades que querem construir sem Deus ou que destroem as suas raízes cristãs. E a própria família, o lugar de trabalho, pode ser também o tal ambiente árido, onde há que conservar a fé e procurar irradiá-la. Mas é precisamente a partir da experiência deste deserto, deste vazio, que podemos redescobrir a alegria de crer, a sua importância vital para nós, homens e mulheres. No deserto, é possível redescobrir o valor daquilo que é essencial para a vida. Assim sendo, no mundo de hoje, há inúmeros sinais da sede de Deus, do sentido último da vida, ainda que muitas vezes expressos, implícita ou negativamente. E no deserto, existe sobretudo a necessidade de pessoas de fé que, com suas próprias vidas, indiquem o caminho para a terra prometida, mantendo assim viva a esperança. Evangelii Gaudium, número 86. O Evangelii Gaudium nos recorda que o Evangelho convida-nos sempre a abraçar o risco do encontro com o rosto do outro, com a sua presença física que interpela, com os seus sofrimentos e suas reivindicações, com a sua alegria contagiosa, permanecendo lado a lado. De Deus feito carne, é inseparável do dom de si mesmo, da pertença à comunidade, do serviço, da reconciliação com a carne dos outros. Nos recorda também a exortação apostólica Evangelii Gaudium. A minha fé deve ser parte da minha vida, do meu agir como cristão e cidadão. Quando o meu agir não leva em consideração a minha fé, significa que ela não está no meu coração, não faz parte da minha vida. Tenho o rótulo de um produto, mas não os valores do Evangelho anunciados pelo Senhor Jesus. O cristão expressa o seu ser cidadão na comunidade, na família, no mundo do trabalho, nas opções éticas e morais, na sociedade política e civil. Consciente dos valores do Evangelho, procura dar sua contribuição pessoal e profissional para a transformação da sociedade, com perspectivas de novos horizontes. Vive sua cidadania no mundo, tendo consciência de que é a pessoa que deve ser salva, é a sociedade humana que deve ser renovada. O caminho da conversão passa pelo coração,

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0: Todos irmãos e irmãs aqui presente, aos que nos acompanham pela tua Rádio Cristal e pelas redes sociais, nossa saudação de paz e bem.
1: Paz e bem.
0: Nos reunimos hoje em memória daquele que cuida de todas as coisas com bondade e misericórdia, Cristo, que se utiliza de parábolas para falar sobre o reino dos céus. Peçamos nessa santa liturgia que nossa fé seja cultivada como grão de mostarda e se torne abrigo a todos os nossos irmãos e irmãs na fé. Iniciamos com alegria cantando o canto número 155 do livrinho.

0: Em nome do Pai, do Filho e do Espírito Santo.
1: Amém.
0: Irmão e irmã, que estamos aqui no recinto da igreja, quem reza conosco pelas redes sociais, pela tua rádio, nesse domingo tão bonito, onde Jesus nos ensina por parábolas, conta histórias para tirar lições, dar orientação.

0: nossos corações e nos conduza um dia a participar da vida eterna.
1: Amém. Glorifiquemos a Deus com o hino do Glória na página 12 do livrinho.

0: Irmão e irmã, rezemos. Coloquemos no coração de Deus tudo aquilo que o nosso coração deseja. Louvar, agradecer, bendizer, ao mesmo tempo suplicar. Peçamos a companhia de Deus em todas as situações do nosso viver. Senhor, sede propício aos vossos fiéis e benigno, multiplicai neles os dons da vossa graça, para que, fervorosos na fé, esperança e caridade, perseverem sempre vigilantes na observância dos vossos mandamentos. Por nosso Senhor Jesus Cristo, vosso Filho, que é Deus, e convosco vive e reina na unidade do Espírito Santo, por todos os séculos dos séculos.
1: Amém. Iluminados pelo Espírito que intercede por nós, deixemos a palavra de Deus frutificar em nossas vidas.
2: Leitura do livro da Sabedoria. Não há, além de ti, outro Deus que cuide de todas as coisas e a quem devas mostrar que teu julgamento não foi injusto. A tua força é princípio da tua justiça e o teu domínio sobre todos te faz para com todos indulgente. Mostra a tua força a quem não crê na perfeição do teu poder. E nos que te conhecem, castigas o seu atrevimento. No entanto, dominando tua própria força, julgas com clemência e nos governas com grande consideração. Pois quando quiseres, está ao teu alcance fazer uso do teu poder. Assim procedendo, ensinaste ao teu povo que o justo deve ser humano, e a teus filhos deste a confortadora esperança de que concedes o perdão aos pecadores. Palavra do Senhor.
3: Graças a Deus.

Ó Senhor, vós sois bom e clemente, sois perdão para quem vos invoca. Escutai, ó Senhor, minha prece, o lamento da minha oração.

As nações que criastes virão adorar e louvar vosso nome. Sois tão grande e fazeis maravilhas. Vós somente sois Deus e Senhor.

Vós, porém, sois clemente e fiel, sois amor, paciência e perdão. Tende pena e olhai para mim. Confirmai com vigor.

Leitura da carta de São Paulo aos Romanos. Irmãos, o Espírito vem em socorro da nossa fraqueza, pois nós não sabemos o que pedir, nem como pedir. É o próprio Espírito que intercede em nosso favor com gemidos inefáveis. E aquele que penetra o íntimo dos corações sabe qual é a intenção.

0: Enviou joio no meio do trigo e foi embora. Quando o trigo cresceu e as espigas começaram a se formar, apareceu também o joio. Os empregados foram procurar o dono e lhe disseram: Senhor, não semeaste boa semente no teu campo? Donde veio então o joio? O dono respondeu: Foi algum inimigo que fez isso. Os empregados lhes perguntaram: Queres que arranquemos o joio? O dono respondeu: Não. Pode acontecer que arrancando o joio, arranqueis também o trigo. Deixai crescer um e outro até a colheita. E no tempo da colheita, direi aos que cortam o trigo: Arrancai primeiro o joio, amarrai-o em feixes para ser queimado. Recolhei, porém, o trigo no meu celeiro. Jesus contou-lhes outra parábola. O reino dos céus é como uma semente de mostarda que um homem pega e semeia no seu campo. Embora ela seja a menor de todas as sementes, quando cresce fica maior do que as outras plantas e torna-se uma árvore, de modo que os pássaros vêm fazer seus ninhos em seus ramos. Jesus contou-lhe uma terceira parábola, dizendo: O reino dos céus é como o fermento que uma mulher pega e mistura com 3 porções de farinha, até que tudo fique fermentado. Tudo isso Jesus falava em parábola às multidões. Nada lhes falava sem usar parábolas, para se cumprir o que fora dito pelo profeta: Abrirei a boca para falar em parábolas, vou proclamar coisas escondidas desde a criação do mundo. Então Jesus deixou as multidões e foi para casa. Seus discípulos aproximaram-se dele e disseram: Explica-nos a parábola do joio. Jesus respondeu: Aquele que semeou a boa semente é o filho do homem. O campo é o mundo. A boa semente são os que pertencem ao reino. O joio são aqueles que pertencem ao maligno. O inimigo que semeou o joio é o diabo. A colheita é o fim dos tempos. Os ceifeiros são os anjos. Como o joio é recolhido e queimado ao fogo, assim também acontecerá no fim dos tempos. O Filho do Homem enviará os seus anjos e eles retirarão do seu reino todos os que fazem outros pecar e os que praticam o mal. E depois os lançarão na fornalha de fogo. Aí haverá choro e ranger de dentes. Então os justos brilharão como o sol no reino do seu Pai. Então os justos brilharão como o sol no reino do seu Pai. E Jesus conclui o seu ensinamento dizendo: Quem tem ouvidos, ouça. Quem tem ouvidos, ouça. Palavra da salvação.
1: Glória a vós, Senhor.

Então, meu irmão, minha irmã, nós estamos celebrando o 16º domingo, 16º final de semana do chamado tempo comum dentro do ano litúrgico. E o tempo comum, do conhecimento de todos, a gente recorda, traz a memória, reflete os ensinamentos de Jesus.

0: Eu penso que o ensinamento de hoje é bem claro para todo mundo. Jesus conta histórias, parábolas, fábulas, para fazer o quê? Para tirar lições. E eu penso que ele não só contou ao menos três parábolas, mas explicou no mínimo uma parábola. Não precisa a gente se aprofundar muito, e eu penso que é do conhecimento de todos esse ensinamento de Jesus, ensinamento desta parábola. E a primeira coisa que eu diria assim, que nós podemos tirar dessas lições, desse ensinamento de Jesus, é a gente perceber que o reino de Deus, às vezes ela é tão imperceptível, parece quase muitas vezes até invisível, que às vezes a gente não se dá por conta. E ele usa principalmente a parábola da pequena porção de fermento que uma mãe coloca, uma mulher coloca ao fazer o pão. Pequena porção fermenta, levedam uma porção grande lá de farinha, e vocês sabem melhor do que eu isso. Então o reino de Deus, ele aparece tão pequeno, tão simples e tão humilde, mas capaz de transformar vidas, capaz de transformar histórias, capaz de transformar existências. E Jesus ainda fala, né, de uma outra parábola, do grão de mostarda, segundo o conhecimento da época, a menor das sementes, mas que também dentro dela, uma pequenina semente, existia uma potencialidade tão grande de transformação, de evolução, de crescimento. Assim é o reino de Deus. Então eu digo assim, ó, primeira coisa, nós temos que acreditar no reino de Deus, nós temos que apostar nele, nós temos que ter fé, né? Nós temos que ter adesão ao reino de Deus, porque nós sabemos que, por menor que às vezes ele pareça, ele transforma, ele leveda, ele faz crescer. No mundo que nós estamos vivendo, as parábolas parecem um tanto contraditórias. Parece o nosso jeito de ser e o nosso jeito de viver uma coisa bem simples. Por exemplo, pegando a parábola do joio e do trigo, eu ouço, e eu não sei se eu não disse também algumas vezes, diante de tanta maldade, diante de tanta crueldade, às vezes vem a tentação dentro de nós, dizendo assim: por que que Deus deixa essas coisas acontecer? Por que que Deus não interfere? Por que que Deus não vem e arrasa, termina? Às vezes a gente pede para Deus, e tem gente que às vezes se faz de Deus e faz justiça com as próprias mãos. Aí vem a vingança, vem todo aquele rolo que vocês sabem que não vai resolver coisa nenhuma, né? Só vai multiplicar ainda mais a violência. O que que a parábola do joio e do trigo diz? Quando nós pensamos, normalmente nós pensamos assim: bom, é para joio, trigo. Eu sou joio ou eu sou trigo? Eu digo assim, falando de mim, eu sou os dois. Ora mais trigo, ora mais joio. Ora uma misturança, ora uma indiferença. Mas nós temos dentro de nós, todos temos dentro de nós essas duas potencialidades, do bem e do mal. Todos nós temos dentro disso. E às vezes nós lutamos para sermos trigo, para sermos semente boa, para sermos coisa boa, para fazermos o bem. Outras vezes não lutamos tanto, às vezes não fazemos tanto. Tão importante a gente se dar por conta disso. Às vezes nós exigimos que as pessoas sejam perfeitas. Eu sei, muitas vezes nós somos grosseiros. Eu sou grosseiro muitas vezes. Às vezes não trato direito das pessoas. E nós exigimos que o padre seja perfeito, que o padre não erre, que o padre não fique doente. Todos participamos do mesmo barco, todos participamos da mesma condição humana. E todos temos dentro de nós, quem mais, quem menos, coisas lindas, bonitas, maravilhosas. Mas também muitas vezes nós temos dentro de nós atitudes, pensamentos, ações vergonhosas. Eu penso assim que não existem comunidades perfeitas, não existem famílias perfeitas e não existem igrejas perfeitas nos seus fiéis. Perfeito é Deus, perfeito é o reino de Deus. Mas os seus filhos e filhas, nós caminhamos em busca da perfeição, mas não somos perfeitos. Esperar que as nossas comunidades, que todas as pessoas, nossos grupos de liturgia, catequese, sei lá o que, administração, sejam pessoas perfeitas, nós nunca vamos fazer nada então. Nós temos que encontrar dentro de nós, buscar a perfeição, buscar as coisas corretas, mas nós não somos perfeitos. Eu encontrei aqui uma reflexão dentro do folheto do próprio domingo que nós recebemos. Diz assim: a parábola do joio e do trigo nos quer dizer que a verdadeira pessoa humana não é alguém sem joio no coração, quer dizer, sem defeitos, mas é aquela pessoa que, mesmo pecando 7 vezes por dia, faz o bem 70 vezes 7. 70 vezes 7, aquele que aposta no bem, sabe pagar o mal com o bem, sabe pagar a bondade com generosidade, coragem e luz. Ressoa bastante ainda nos nossos ouvidos, ou menos nos meus, aquela dica do Antigo Testamento: olho por olho, dente por dente. Jesus diz: não é assim, não deve ser assim. Pagar o mal com o bem, com generosidade, com bondade, com alegria. Esta é a lei de Jesus, este é o ensinamento de Jesus. Então, não demos muita importância ao joio, não demos importância exagerada ao joio, às debilidades e aos defeitos. Procuremos-nos mais em cultivar uma admiração profunda por todas as forças que Deus nos dá. Façamos com que essas forças irrompam com todo vigor em nós, com toda a sua beleza, com toda a sua capacidade, com toda a sua potência. Então nós veremos as trevas se dissiparem. Ao invés de ficar lamentando, jogando pedra nos outros, chorando, apostar no bem, fazer o bem, buscar o bem, não desistir do bem, confiar. Essa é a dica de Jesus, o ensinamento de Jesus. Então, diante de Deus, uma espiga de bom trigo conta mais do que todo o joio do campo. O bem conta mais do que o mal. O mal não anula o bem. Pelo contrário, o bem é que anula o mal. O bem vence o mal. Então, vou ler agora o que diz esse textinho aqui. Venera a vida que tens em ti, protege-a, leva adiante o positivo, e o joio terá cada vez menos terreno. Pensa na boa semente, ama os teus germes de vida, guarda cada rebento bom, sei indulgente para com todas as criaturas e também para contigo. Indulgente para com todas as criaturas e também para contigo. E todo o teu ser florescerá e se tornará luz. Penso um ensino maravilhoso de Jesus para a gente poder bem viver. E no mundo de hoje, é uma maravilha esse ensinamento de Jesus. Creia no bem, faça o bem, aposte no bem, sem olhar a quem. Creio em Deus Pai Todo-Poderoso,
1: Criador do céu e da terra, e em Jesus Cristo, seu único Filho, nosso Senhor,
0: que foi concebido pelo poder do Espírito Santo, nasceu da Virgem Maria, padeceu sob Pôncio Pilatos, foi crucificado, morto e sepultado, desceu à mansão dos mortos, ressuscitou ao terceiro dia, subiu aos céus, está sentado à direita de Deus Pai Todo-Poderoso, donde há de vir a julgar os vivos e os mortos.
1: Creio no Espírito Santo,
0: na Santa Igreja Católica, na comunhão dos santos, na remissão dos pecados, na ressurreição da carne, na vida eterna. Amém. Irmãos e irmãs, peçamos a Deus que sejamos sempre abertos e atentos para ouvir sua voz e desejosos de conversão. Após cada pedido, rezamos: atendei, Senhor, nossa oração.
1: Atendei, Senhor, nossa oração.
2: Pelo Santo Padre, o Papa Leão, para que exerça seu ministério com misericórdia e aponte a toda a humanidade o caminho da salvação, pedimos:
1: atendei, Senhor, nossa oração.
2: Pela vida consagrada na Igreja, para que viva com fidelidade os seus votos e carismas, testemunhando o reino de Deus entre nós, pedimos:
1: atendei, Senhor, nossa oração.
2: Pelos pais e mães, para que por meio de palavras e do testemunho semeiem valores cristãos e éticos nos corações dos seus filhos, pedimos:
1: atendei, Senhor, nossa oração.
2: Pelos pobres de nossa cidade, para que sejam amparados pelo poder público e pelo auxílio dos cristãos, pedimos:
1: atendei, Senhor, nossa oração.
2: Por todos nós, batizados, para que tenhamos o ânimo e a perseverança para testemunhar com coragem os valores do Evangelho, pedimos:
1: atendei, Senhor, nossa oração.
0: Tudo isso te suplicamos, ó Pai, vós que ouvis atentamente as nossas necessidades, por Jesus, na unidade do Espírito Santo.
3: Amém. Pelo memorial do amor de Cristo, o Pai sustenta nossas esperanças. Participemos da procissão das oferendas, cantando o canto do livrinho número 194.

0: Irmão e irmã, rezemos para que esse nosso e vosso sacrifício ele seja aceito e agradável a Deus Todo-Poderoso.
1: Receba, Senhor, por tuas mãos este sacrifício para a glória do seu nome, para o nosso bem e de toda a Igreja.
0: Ó Deus, nosso único sacrifício da cruz, levastes à plenitude os diversos sacrifícios da antiga lei. Acatai esta oblação das mãos dos vossos fiéis e santificai-a com a mesma bênção que destes à oferta de Abel, a fim de que sirva para a salvação de todos o que cada um trouxe em vossa honra. Por Cristo nosso Senhor.
2: Amém.
0: Quem tem o livrinho, vamos rezar a partir da página 17, oração eucarística 2. Página 17, oração eucarística 2. O Senhor esteja convosco.
2: Ele está no meio de nós.
0: Corações ao alto.
2: Nosso coração está em Deus.
0: Demos graças ao Senhor, que é nosso

0: Na verdade, ó Pai, vós é que sois santo e sois fonte de toda a santidade. Santificai, pois, estas oferendas, esses dons, derramando sobre eles o vosso Espírito, a fim de que se tornem para nós o corpo e o sangue de nosso Senhor Jesus Cristo.
1: Enviai o vosso Espírito Santo.
0: Estando para ser entregue, abraçando livremente a paixão, Jesus tomou o pão, pronunciou a bênção de ação de graças, partiu e o deu aos seus discípulos, dizendo: tomai todos e comei, isto é o meu corpo, que será entregue por vós. Do mesmo modo, no fim da ceia, ele tomou o cálice em suas mãos e, dando graças novamente, o entregou aos seus discípulos, dizendo: tomai todos e bebei. Este é o cálice do meu sangue, o sangue da nova e eterna aliança, que será derramado por vós e por todos para a remissão dos pecados. Fazei isto em memória de mim. Recordando aquilo que Jesus pediu para nós sermos memória dele, os ensinamentos de Jesus nos propõem uma reflexão sobre o que nós estamos semeando, qual a semente que estamos a semear, o que nós estamos cultivando na nossa vida. Aquilo que semeamos hoje é aquilo que vai ser colhido no dia de amanhã. Mistério da nossa fé.
2: Todas as vezes que comemos deste pão e bebemos deste cálice, anunciamos, Senhor, a vossa morte, enquanto esperamos a vossa vinda.
0: Celebrando, pois, o memorial da morte e a ressurreição do vosso Filho, nós vos oferecemos ao Pai o pão da vida e o cálice da salvação. E vos agradecemos porque nos tornaste dignos de estar aqui na vossa presença e vos servir.
1: Aceitai, ó Senhor, a nossa oferta.
0: Suplicantes vos pedimos que, participando do corpo e sangue de Cristo, sejamos reunidos pelo Espírito Santo num só corpo.
1: O Espírito nos una num só corpo.
0: Lembrai-vos, ó Pai, da vossa Igreja, que se faz presente pelo mundo inteiro e aqui convocada no dia em que Cristo venceu a morte e nos faz participantes de sua vida imortal. Que ela cresça na caridade em comunhão com o nosso Papa Leão XIV, com o nosso Bispo Nélio, os bispos do mundo inteiro, os presbíteros, os diáconos e todos os ministros do vosso povo. Lembrai-vos também, Senhor, na vossa misericórdia dos nossos irmãos e irmãs que adormeceram na esperança da ressurreição. Recordamos e colocamos no coração de Deus todos aqueles que semearam a boa semente, se esforçaram para pôr em prática os mandamentos do Senhor, nossos familiares, amigos, parentes, aqueles que nos deram e nos deixaram um bom exemplo de vida cristã. Suplicamos ao Pai, acolhei

0: E enfim, nós vos pedimos, tende piedade de nós e dai-nos também um dia participar da vida eterna com a Virgem Maria, Mãe de Deus, São José, seu esposo, os apóstolos, os mártires e todos os santos e santas que neste mundo viveram na vossa amizade, a fim de vos louvarmos e glorificarmos por Jesus Cristo, o vosso Filho. Com fé e esperança, louvamos ao Senhor, dizendo: por Cristo, com Cristo e em Cristo. A vós, Deus Pai Todo-Poderoso, na unidade do Espírito Santo, toda a honra e toda a glória, por todos os séculos dos séculos. Amém. Confiantes, rezamos como Jesus nos tem ensinado. Pai nosso, que estais no céu, santificado seja o vosso nome. Venha a nós o vosso reino. Seja feita a vossa vontade, assim na terra como no céu. O pão nosso de cada dia nos dai hoje. Perdoai as nossas ofensas, assim como nós perdoamos a quem nos tem ofendido. E não nos deixeis cair em tentação, mas livrai-nos do mal. Que o Senhor nos livre de todos os males. Que o Senhor nos livre das tentações, dos perigos, dos acidentes, das violências. Que Ele nos conceda sempre o seu amor e a sua paz, enquanto com esperança aguardamos a segunda vinda do Cristo Salvador.
1: Vosso é o reino, o poder e a glória para sempre.
0: Senhor Jesus Cristo, que dissestes aos vossos apóstolos: eu vos deixo a paz, eu vos dou a minha paz. Não olheis os nossos pecados, mas a fé que anima a vossa igreja. Dai-lhe, segundo o vosso desejo, a paz e a unidade. Vós que sois Deus com o Pai e o Espírito Santo. Amém. Irmão e irmã, que a paz do Cristo, o Senhor, esteja sempre convosco.
2: O amor de Cristo nos uniu.
3: Cordeiro de Deus,
4: que tirais os pecados do mundo, tende piedade de nós.
5: Cordeiro de Deus, que tirais o pecado do mundo, tende piedade de nós. Cordeiro de Deus, que tirais o pecado do mundo, dai-nos a paz.
0: Eis, irmãos e irmãs, Jesus, o Cordeiro, que tira o pecado do mundo.
6: Senhor, eu não sou digno de que entreis em minha morada. Mas dizei uma palavra em serei salvo.
0: Que o corpo e sangue de Cristo nos guardem para a vida eterna.
7: Amém. O pão que agora vamos receber são a presença viva do corpo do Senhor e da vida que Ele entregou por nós. Aproximemo-nos para recebê-lo enquanto cantemos o canto do livrinho número 222.

0: na comunidade descubra e assuma a sua vocação, frutificando abundantemente serviço aos irmãos e irmãs. Concedei que nossas famílias sejam verdadeiras igrejas domésticas, que a exemplo de Maria e José, eduquem para o verdadeiro amor. Delas surjam ministros ordenados, religiosos e religiosas, leigos e leigas, para os diversos ministérios e serviços, de acordo com as necessidades da nossa igreja. Que a formação de nossos seminaristas se dê conforme as orientações da igreja e os desafios de nosso tempo. Que os padres encontrem incentivo em suas comunidades e assumam com alegria e doação o seu ministério. Isso vos pedimos por Jesus Cristo, que convosco vive na unidade do Espírito Santo. Amém. Ave Maria, cheia de graça, o Senhor é convosco. Bendita sois vós entre as mulheres, e bendito é o fruto do vosso ventre, Jesus. Santa Maria, Mãe de Deus, rogai por nós, pecadores, agora e na hora de nossa morte. Amém.
1: O Senhor é bom e clemente, e Ele nos deixou o memorial de grandes maravilhas. Ele dá o alimento aos que o procuram. O Senhor é bom e clemente. Do Salmo 110. Rezemos. Nós vos pedimos, Senhor misericordioso, permanecei junto ao vosso povo e fazei passar da antiga para a nova vida aqueles que iniciastes nos mistérios do céu, por Cristo Senhor nosso. Talvez nem todos vão para, claro que nem todos, evidente, para a ordenação do Frei Igor no próximo sábado em São João do Sul, Santa Catarina. Então, mas todos podemos rezar. Eu sempre penso assim, decidir casar, mas não é muito complicado. Ficar padre também não é muito complicado. O bispo se encarrega dele. A gente deita e levanta padre. Faz parte da cerimônia, assim, né? Digo sempre, o problema é a perseverança. Decidir um momento, um dia, uma hora, a gente ser bom, também não é problema nenhum. Às vezes a gente se sente até contente, feliz, realizado. Ah, que bom, eu fui bom nesse momento. Perseverar no caminho do bem, para mim, não sei para vocês, eis o problema. Mas nós precisamos continuamente andarmos no caminho do bem. É isso que nos diz Jesus. Então rezemos, né, pelo Frei Igor, seja um bom sacerdote. Vocês esperam que ele seja um bom padre, eu também espero. Ninguém fica padre, ninguém vai casar para ser infeliz, mas quer ser feliz. Então nos ajudemos sempre uns aos outros. E consagremos a nossa vida aos cuidados também de nossa mãe, para a gente ser perseverante no caminho do bem, como foi Maria, a mãe de Jesus. Ó minha Senhora, ó minha mãe, eu me ofereço todo a vós, e em prova da minha devoção para convosco, eu vos consagro neste dia os meus olhos, meus ouvidos, a minha boca, o meu coração, e inteiramente todo o meu ser. E porque assim sou vosso, ó incomparável Mãe, guardai-me, defendei-me, como filho muito amado vosso. Amém. Nossa Senhora da Soledade,
2: rogai por nós.
1: O Senhor esteja convosco.
2: Ele está no meio de
1: Por intercessão dos nossos santos e santas, das nossas devoções, o Senhor vos abençoe e guarde, mostre sua face misericordiosa, nos dê sempre a sua graça para termos saúde, cabeça equilibrada e andarmos e fazermos sempre o bem. Que a graça do Senhor vos abençoe, o Pai, o Filho e o Espírito Santo. Amém. Tenhamos todas um ótimo domingo, uma boa semana. Vamos em paz, que o Deus da paz vos acompanhe.
2: Graças a Deus.

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2: Brigadão você aí que tá junto com a gente, dando aquela deslumbrada. É por aqui, hein? A partir de agora, tô com você aí, sempre dando aquela melhorada, caprichada e atualizada. Deixa comigo, ó, como é que é, hein? Comigo aí, ó, amigão, diz aí.
4: Só toca as balas. Márcio 10. Esse sim é 10 até no nome.
2: Com certeza e cerveja. É, tamo junto. A partir de agora, você manda o teu alô, beijo e abraço e tudo mais aí, certo? Vamos aqui, dando aquela melhorada, dando aquela bem justificada, porque é mais ouvida, mais ligada aí, a 100.5. Estamos aqui a partir de agora, fazendo aquela companhia, hein? Mais exata e maravilhosa. Brigadão! Vamos começar aqui, né? As velhinhas, aquelas que têm ainda todo vigor, ok? Na nossa programação. Vamos começando aí, abrindo assim, ó. Sente aí. Renan! E Raí! Bota!

É, pra começar com eles aí, Renan e Raí. E hoje, hein, tem a finalíssima da Copa do Mundo. Vamos participar aí, tá bom? Mandar aquele teu palpite. Quem você acha que levanta a taça hoje? Espanha ou Argentina? Quanto que vai ser o placar aí? Tá legal? Tá valendo você aí participar com a gente, tá bom? É, hoje sai o campeão, né? Hoje sim, tá beleza? Vamos que vamos. É, e a Inglaterra ficou com o terceiro lugar, hein? Ah, mas a França nem tava com vontade, botaram tudo reserva, bem dizer. Pois é, né? Como é que são as coisas? Eles não estavam muito interessados pelo terceiro lugar, né? E nós estava louco, nós estava doido, nós estava maluco aí para ficar com essa, pelo menos, premiação aí de terceiro lugar, né? Uns que não quer e a gente queria pelo menos o terceiro. É, vamos lá, aqui na nossa programação mais exuberante aí do rádio, tá bom? Aqui na nossa... Tem aqui a participação do Eloy. Valeu, Eloy. Tá dizendo que vai dar Espanha 2-1. Tá bom, amigão? Concorra aí com a gente ao palpitaço da Copa do Mundo aí. Ok? Vamos lá. E tem mais. 10-2. Tá só começando o nosso Paixão Arte. Eu tô. Vai, morena. Agora, ó.

É, Leozão, hein? Léo Magalhães, aqui na nossa programação. Ó, quem tá. É. Tá dizendo que vai dar Messi e o Lamine Yamal, hein? Se esse gurizão aí tá com 19 anos, né? Que o Messi já deu banho, pegou no colo, né? Reverter aí e fizer gol, né? Levando a Espanha para a conquista aí total da Copa do Mundo. Pois é, se esse menino aí, esse Lamine Yamal aí, fizer história hoje, pode escrever que ele vai ser escolhido o melhor jogador do mundo, tá bom? Aqui tem, ó, Janete. Tá mandando aí para todo mundo. Valeu, Janete! 10 e 6. Vem com a gente curtir o melhor domingo.

É mais uma das grandes do passado por aqui na nossa programação, tá bom? Vamos lá, tem a Eliane, também tá participando com a gente, diz que vai dar, ó, 2-0 pra Espanha, tá dizendo aí a Eliane. Também tem aqui, ó, o Everson, vai dar 2-1 pra Argentina,

0: Tá bom? Dá o seu palpite aí. Quem você acha que levanta a taça hoje? É, mais uma final grandiosa aí do mundo aí da Copa. Certo, aqui ó, tem a Andréia também, tá com a gente. Agora 10h13, nota de falecimento, Irene Butke. E familiares comunicam com o pesar de seu ente querido. Falecido ontem, aos 76 anos de idade, conhecido como Paraguai. O corpo está sendo transladado de Carazinho para Mato Alto e será velado às 14h de hoje. O seu falecimento ocorreu ontem, em Carazinho. Tá legal? Ó, então será velado às 14h no cemitério Flor de Lis. Ou melhor, Flor de Ipê. Tá bom? Então, seu corpo será velado no cemitério Flor de Ipê, na Capela do Mato Alto. O seu sepultamento será realizado logo em seguida. A família agradece a participação e as homenagens de todos. Noticiamos com pesar o falecimento de Irene Butke, ocorrido ontem aos 76 anos em Carazinho, conhecido como Paraguai. 10h15, já estamos aqui de novo, de volta com você aí, para dar aquela animada boa no seu domingão lindão da região. É, o tempo tá fechado, estamos esperando aquela chuvinha, né? Que estava tão aguardada e falada. Pois é, por enquanto, nada ainda. Acho que escapamos, hein? É porque acho que não teve força tanto assim para chegar até a gente. Hoje pode pintar aquela chuvinha, né? Se não for pela manhã, à tarde ou à noite, tá certo? Porque a tendência para frente aí é um tempo aí bem rigoroso aí no frio. Tá bom, certo? Ó, quem mais que tá mandando alô aqui com a gente, né? A Cassiane tá mandando aí para todo mundo. Valeu, Cassi. Ó, tem o Everson, tá dizendo que vai dar 1-0 para Argentina. Tá bom? E depois é comemorar, diz ele. Valeu, tudo de bom aí, certo? Quem mais que tá com a gente, né? A Jordana tá mandando aí para toda a família Alencar, curtindo a gente em Espumoso. Vamos lá que tem mais por aqui, ó. Ó, Amadão! Amadão Batista! 10h16!
1: Tá na caminha, pode vir a minha sala, por favor?

0: Que ela é eficiente, né? Aquela moça que na entrada já dá bom dia, boa tarde, é secretária.
1: Secretária.
0: Aquela que programa todos, né, os temas, os assuntos, os fatos aí que vão percorrer o dia. Ó, tem aqui quem é que tá mandando com a gente aqui na nossa programação, Zélia. A Zélia tá dizendo que vai dar 2-1 para a Argentina de virada. É, de novo? É isso aí, estamos aqui no nosso Paixão Arte Sertaneja. Isso aí. Será que a Argentina vai virar de novo hoje? Ah, mas daí tá meio suspeito isso aí, né? Ai, ai. Tá certo? Aqui, ó, tem o André. Tá mandando aí também pra todo mundo. Valeu, André. Brigadão. Quem mais que tá com a gente? Né? Celoí. Celoí tá mandando uma bem linda aí pro Jonas, ó. Se liga aqui na nossa programação, né? Aqui, ó. Vamos lá.

Mais uma aí, você curtiu com toda a emoção nesse domingão. Brigadão aí, ô Geisa, também tá participando com a gente. Valeu aí, amiga. Tudo bem, tudo certo, tudo 10 aqui na nossa manhã. Ó, tem a Janice também, tá mandando aí pra todo mundo, né? É, especial aí pro seu Cássio, né? O vô, que tá de aniversário hoje, fazendo 85. É, tá bom então. Certo, muita saúde aí, vovô. Tá, amigão? É, aqui na nossa programação mais bem selecionada e escolhida, né? É, também tem aqui quem? A Pamela. Tá dizendo que vai dar 2-0 pra Argentina. Tá bom? É, vamos que vamos aqui. A gente segue com a nossa programação mais intensa. E agora, ó. Alô, Leonardo, dá uma chegada aí.

É, aqui na nossa programação, Leonardo, hein? Pra dar aquela avantajada no amor. Pra dar aquela revolucionada nos sentimentos. E aí, acho que esse tempinho aí vai contribuir com a gente, hein? Tô achando que vai abrir um solzinho daqui a pouco. É, não tá com muita cara. Esse tempo não tá muito, né? Pra ficar melhor do que tá. É isso aí. Vamos lá. Aqui na nossa programação. Quem mais que tá mandando alô aí? Né? Tem a Keila. É a Keila. Tá mandando ó, pra todo mundo. Dizendo que vai dar Argentina 1-0. Tá bom? Valeu. Brigadão. Eu cheguei pro meu avô e disse assim. Ô avô. Fala meu neto. O que que é? Eu disse. Avô. O que que o alho falou pra alha? Ai, ai, ai. Mas que bafo que tu tem, hein? Não, não foi bem isso. Tá, mas o que que ele falou então? Que eu tô curioso. Aí o alho chegou pra alha e disse assim, ó. Ô, meu amor. Meu amor, vamos dar uma alhada lá fora? Bem legal, né? Isso aí. Vamos lá, aqui, ó. Tem o Giovanni. Fala aí, Didio. Olha o Giovanni aqui, que tá mandando pra todo mundo, em especial pra Valquíria. Tá bom? Ó, aqui na nossa programação tem o Gabriel também. Alô, Gabi. O Gabriel aí, que tá com a gente nas melhores de todos os tempos. Sente aí, ó. Ei, dá uma embalada no domingo. Alegria, diversão e descontração. Tá.

0: A Luana Prado, hein? Pra não ficar fraca nesse domingo, a Luana meteu aí 3 na sequência. Ei. Vamos saber aqui quem tá com a gente. Também tem o Rodinei. Alô, Rodinei. Brigadão aí, né? Na escolha mais sempre exata e principal. Vamos lá, quem é que tá mandando aqui? Vai.
1: Eu sou ligadinho na tua rádio, a gente não vai fazer 5 gols.
0: 5-4? Que jogão que vai ser, né? Pelo menos gol não vai faltar, né? É, porque tu fica ali 90 minutos olhando o negócio e não dá nenhuma bola na trave, às vezes. Né? Pois é. Aqui, ó. Vamos lá, quem é que tá mandando aí, comandando com a gente? Tem aqui, ó, o Franciscão. Alô, Francisco! E aí, Chicão? Tá curtindo a nossa programação. Também tem aqui, ó, a Suzane, tá dizendo que vai dar 1-0 pra Espanha. Tá bom? Ó, então tá legal, né? Vamos lá, nesse nosso domingo, mais um final de semana tá aí. É, e passa rápido que tá doido, né? Como é que pode, né? Já é domingo, ontem era sábado. Tu espera 5 dias, né? E os 2 que vem aí que a gente mais quer, quando vê, já era. É que nem uma fumacinha, né? Vem... Então vamos aproveitar aí cada segundo minuto e hora do nosso fim de... Ó, quem mais que tá mandando aqui? Vamos lá no parpite. Ó, dá o teu palpite aí, quanto que vai ser o jogo hoje. A grande finalíssima. Vem aí. Ó, 2-1 para a Espanha. Meu palpite é a Cassandra da S. Deve ser Silva Silveira, né? Acredito. Tá bom, Cassandra? Tudo de bom aí, valeu. Quem mais aqui? A Cleci, né? Bota uma das irmãs Galvão. Tá bom, tá certo. Vamos botar já. Daqui a pouquinho vamos selecionar aí. Ó, sou a Gema, a Beata, né? A Beata Gema Antunes Espraiado. Pra mim com Zezé de Camargo e Luciano. Tá bom, amiga? Tudo bem. Aqui, ó. Se liga aí. 25 para as 11. Nota de falecimento. Ireno Butke, falecido ontem, aos 76 anos de idade, mais conhecido como Paraguai, em Carazinho. O corpo está sendo traslandado aí de Carazinho para Mato Alto. E será velado às 14 horas no cemitério Flor de Ipê, na Capela do Mato Alto. E o seu sepultamento será realizado em seguida, tá bom? A família agradece desde já a atenção e participação de todos, tá bom? Noticiamos com pesar o falecimento de Ireno Butke. A família enlutada antecipa agradecimentos. 24 para as 11. Vamos lá aqui na nossa manhã mais conceituada aí do seu rádio, ok? Se liga que nós estamos aqui, ó!
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0: Oba! Tamo junto aí pra fazer melhor climaço do final de semana mais bem prestigiado do rádio aí. Oi, Celoni Lauter. Aí, ó. Bom dia, bom dia. Tudo bem? Aqui, ó. 2-1 para a Argentina. Toca pra passe livre aí. Tá bom? Já, já, amiga. Valeu, Celoni. Que mais aqui, ó? Espanha 1, Argentina 2. É o Raiknoff aí do Santos. Beleza? Manda aí os preparativos pro teu churrasco. Vai ser hoje vai ser o quê? Um churrasquinho, um churrasco ou um churrascão? Isso aí. Mandar um descanso, né? Domingo, aí pro arroz e feijão, né? Tadinho, eles trabalham a semana inteira, né? Tá bom? Vamos lá aqui, ó. A Daisy também tá mandando aí pra todo mundo. Ó, quem mais que tá aqui? né? Tem aqui, ó, Silvani tá mandando aí pra todo mundo. Vamos lá na pedida, você pede. E a nossa querida, maravilhosa e lindaça, é tua Rádio Cristal, toca pra você! Eudora e Sampaio, passe livre, hein? Passe livre, a gente quer aproveitar o máximo que pode, né? Vamos lá, vem na Cristal!

0: Obrigado, Leonito, a participação aqui com os amigos Teodoro e Sampaio, os 30 anos. Obrigado.
1: Você sabe que é o maior prazer, é uma honra para mim. Um abraço para vocês.
2: É mais uma aí das bem tocadas em algum tempo aqui na nossa programação. Vamos lá, que tem mais. Segue 19 para as 11.

É isso aí, fazendo o climaço do seu final de semana. Ô Jennifer, tá aqui participando com a gente, vai dar 1-0 pra Espanha. Tá bom? Brigadão aí e vamos junto, né? Dando aquela maravilhada aí no seu final de semana. Também tem aqui, ó, a Cassiane, tá mandando pra quem aí? É, tá mandando pra Esther, né? A sua tia, que tá de aniversário, parabéns e muitos anos mais. Quem ainda? Tem aqui, ó, a Ivete, isso, tá mandando a próxima aí pra todo mundo. Confira! 15 pras 11! E o seu amigão 10! Dando aquela, hein? Mexida, emocionada e encantada na sintonia que mais brilha.

0: Que climaço maravilhoso aí pra você. Se liga aí na nossa programação. Tá valendo o palpite aí. Hoje, quem levanta essa taça maravilhosa aí, né? Quem vai ser a mais nova seleção campeã do mundo, tá bom? E aí, tu acha que dá Messi? Dá Lamine Yamal? Então, chega aí junto com a gente. Agora, 12 para as 11, nota de falecimento e convite para enterro. Esposa Riselce Comim da Silveira Nica. Filhos Márcio, Adriana, Andréia, Marcos e Ângela. Genros, noras, netos e demais familiares comunicam com o pesar o falecimento de Luiz Carlos Borges da Silveira, o famoso Carlinhos, ocorrido ontem, dia 18, em Soledade, aos 72 anos de idade. Seu corpo está sendo velado e recebendo homenagens na Sala B da Capela Central. A cerimônia religiosa será realizada hoje, dia 19, e o seu sepultamento será hoje, também dia 19, no cemitério da comunidade do Passo dos Loureiros, em Soledade, com horários a serem divulgados. Por esse ato de fé cristã, a família enlutada antecipa agradecimentos. Noticiamos com pesar o falecimento de Luiz Carlos Borges da Silveira, o Carlinhos. Serviços fúnebres a cargo da Funerária Central, plantão permanente na Avenida Júlio de Castilhos, 610, ao lado do hospital. Telefones 3381-3960 ou 999-964669. Noticiamos com o pesar o falecimento de Luiz Carlos Borges da Silveira, o Carlinhos. Agora 10 para as 11. E vamos aqui, né? Porque essa aqui não pode faltar nem no domingo. Não pode mesmo. Alô, Cassiane. Tá mandando música aí pra todo mundo. Em especial mandando aí pra mamãe, a dona Débora, que tá de aniversário. Muitos anos mais. Ó, bom dia aí, Celso do bairro Botucaraí. Minha opinião vai dar 3-1 pra Argentina. Tá bom, certo? Valeu aí, amigão. Tamo aqui sempre pra fazer aquele, né, clima mais absorvente, quente e presente aí do seu domingão. Vamos lá que tem mais por aqui, né? Na nossa programação aí. Ó, Juliane tá mandando pra quem? Tá mandando aí pra todo mundo. Valeu. Quem mais aqui com a gente, ó? Tem a Suzane, também tá aqui o seu palpite aí, 2-1 pra Espanha. Vamos que vamos então. Ó, o Jussiano também tá com a gente, ó, tá mandando um print aqui do, se preparando aí, tá no, né, tá na lapidação daquele churrasco daqui a pouco, né, tá moldando aí, né, a churrasqueira aí, o nosso amigo Valdir, da onde, ó, de Mormaço, tá bom? Tá aí com a gente. Valeu! Vamos que vamos aí. 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Vamos lá, agora tem eles, ó. Vamos lá que essa aqui não pode mesmo faltar. Bruno e Marrone, 8 para as 11.
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É, mais uma aí delas, hein? Naquele projeto, as patroas, Maera Maraíza, uma saudosa Marília Mendonça. Quem mais que tá mandando aqui? Na chegada bonitaça com a gente. Ó, oh, bom dia, Estrada da Vida, milionário Zé Rico. Manda aí quem é que tá pedindo essa. Aqui, ó, Silvio Balbinotti. Valeu, Silvão. Quem mais aqui, ó? Bom dia aqui, é o Sebastião Lucas, de Mormaço. 1-0 pra

Espanha. Tá bom, Bastião? Valeu aí, tudo de bom. Quer mais um bom dia? Sou a Laiana, do bairro Botucaraí. A minha opinião vai dar 2-1 para Argentina. Tá bom? Ó o churrasqueão aí, já tá aparecendo, né? Já estão dando uma... Agora equivale mesmo ao domingo, né? Churrasco tem que ter, nem que seja aquele, né, simples. Ou aquele mais bem elaborado. Também não faz mal, não, né? Do jeito que você preferir aí, é você que comanda aqui a nossa audiência maravilhosa e sempre instantânea, automática. Ó, Janice, tá mandando aí que vai dar 2-0 para Espanha. Maravilha! Vai dando o seu palpite aí, interagindo cada vez mais com a gente, ok? No 992229878. Quem mais que tá mandando aqui com a gente? Né? A Franciele também tá por aqui na nossa programação, daquele jeito, hein? Sempre dando uma melhorada, reformada, uma requintada aí, é, tá certo, as melhores sempre na escolha maravilhosa aí da tua Rádio Cristal. E agora, ó, é aqui na programação, hein, mais linda e maravilhosa, tem eles aí, Milionário Zé Rico.

É, vamos lá, aqui tem mais, ó, na nossa programação, né? Tem aqui o Silvério também, tá mandando aí pra todo mundo, valeu. E agora tem ela, sim, ó. É, vamos lá aqui na programação que justifica por que é a melhor, a mais ouvida.

0: Vamos lá, é isso aí. Ó, um palpite aí variadíssimo, hein? Vamos lá, o que, que vai dar hoje aí no, na finalzaça da Copa do Mundo? Opa, Tereza Gross, bairro Fontes. Tá bom aí, amiga. Brigadão. Ó, bom dia, gostaria de pedir oferecer uma música pro meu marido, que esteve de aniversário ontem, o Darcy Gross. A música com a Marília Mendonça. Acabamos de curtir uma dela aí. Tá certo. Quem mais aqui que tá na sintonia? Vamos lá, né? Pra gente sempre ficar mais bem definitiva. E aquela que te orienta legal aí no, na semana e também no fim de semana. Oi!
1: Oi, bom dia.
0: Tudo bem?
1: Seu Clide Vivian, pede uma música, se dá pra rodar, Morena Misteriosa, para todos os amigos e amigas.
0: Tá bom. Valeu, obrigado aí. É a Serenita aí, né, que tá pedindo em nome dele aí, tá certo. Vamos lá aqui, ó.
2: Bom dia, Márcio.
0: Bom dia.
2: Eu sou o Pedro. Eu sempre tô de olho, tô escutando o teu programa.
0: Que bom.
2: Parabéns pela tua criatividade dos teus programas que tu apresenta.
0: Ah, obrigado.
2: Cada um tá inventando coisas aí de um grande apresentador mesmo.
0: Tá bom, certo.
2: Márcio, aproveitado, tu tá colhendo aí a, né, o palpite de cada um, né?
0: É.
2: Eu acho que nós aqui da América do Sul, embora não agrade muita gente, mas devido torcer pela Argentina.
0: É, também é.
2: Porque
0: também
2: nós
0: concordo.
2: Aqui da América do Sul, se nós não ganhar esse título aqui com a Argentina, nunca mais nós vamos ver um título.
0: É.
2: Eu acho que nós não vamos ter nunca condições de competir com esses europeus aí. É, não sei se concorda comigo.
0: Também é fato.
2: Mas, né? Eu acho. Eu estou pela Argentina.
0: Tá bom.
2: Né?

0: Eu acho que o Messi conseguiu trazer o mundo inteiro com ele, né? Coisa que, por exemplo, o Maradona e outros não conseguiram. O Messi conseguiu
1: Verdade.
0: trazer o mundo inteiro para torcer pela Argentina por causa dele.
1: Certo.
0: Eu torço pela Argentina.
1: Tá
0: Olha,
1: bom.
0: eu para mim não precisa ser 5-0, não 2-0. Eu para mim 0.5 que a Argentina ganha, para mim já tá bom.
1: Não, 6-0.
0: Um abraço, meu querido amigo.
1: Tá
0: Tudo de
1: bom.
0: bom, viu? Eu
1: Certo.
0: sou Pedro Ferreira, sou bem conhecido aqui na cidade, eu conheço você,
1: Tá
0: conheço
1: certo.
0: o pessoal da razão, todos meus amigos aí. Um
1: Maravilha.
0: abraço.
1: Outro. Tamo junto aí, né? Isso. Mas 6-0 não dá, porque a bola tem que entrar toda. Mas tá certo, amigão. Tamo aí, firme e forte, né, Pedro? Valeu, obrigado pelas palavras aí. Certo! O que ele falou tem uma verdade bem verdadeira, né? Melhor ficar aqui na América do Sul, o título. E se a Argentina ganhar essa de novo? Ganhar mais um. Aí daqui a pouco, se nós precisar, nós pedir um título mundial aí pra Argentina, pra emprestar um pra nós aí. Porque antigamente só dava nós, agora só tá dando a Argentina. Ai, vamos lá, né? Fazer o quê? Faz parte do jogo aí. Ó, quem mais tá mandando aqui na nossa programação? Evanir Veiga e família. Tá bom? Certo, ó, o papite dele aqui. 3-2 para a Argentina. Tá legal? Quem mais aí que tá dando palpite? Tá dando, né, o que acha que vai dar? Ok? É o Cristiano Teló da Macieira. Valeu, Cristiano. Vamos junto aí, ó. Manda uma música da Ana Castela pra Tânia, pra Josi, pro André, pra Leila, pro José, pro Matias e pro Emanuel. E pra Keila também. Tá certíssimo! E tem mais por aqui? Claro! Vamos conquistando o Domingão aí com você, né? Vamos dar uma valorizada boa aí. Porque o domingo, coisa incrível, né? Pra passar rápido que é o domingo. Aí já é quase. Então já tá chegando meio-dia aí daqui a pouco. Tá certo! Vamos lá aqui, ó. Ah, na nossa programação, ó, tem o Antônio também. Valeu, Antônio! Tamo junto aí, tá bom? Nossa, minha voz tá assim por causa do festão ontem, né? Lá no Rincão dos Coelhos. Tá bom? Tomamos uma gelada. Aí às vezes tu não quer tomar uma, mas tem gente que te paga uma, tu toma duas, né? E assim vai. Tá beleza? Ó, como é que é aqui? Tem a Júlia, tá mandando aí dizendo que vai dar 1-0 pra Espanha. Tá bom? Aqui quem mais, ó, tem o Adelar. Valeu, Adelarzão! Tamo aqui, né, na nossa programação. Quem mais? Tem aqui a Ângela. Ó, a Ângela tá dizendo que vai dar 2-1 pra Espanha. Tá legal. Vamos aqui, sempre relembrando aquelas, né, que mais valem a pena. Que a gente não para de apertar o play. Ó, eu disse que o solzinho ia aparecer. Aí ele aí, ó.

0: Obrigado.
1: De nada, Leozão. Valeu aí. Aqui na nossa programação. Isso. Aqui, ó, tem que... É, já na sintonia. Ó. Viu? Tem gente que hoje não tá... Tá um pouquinho mais devagar, né? E tal. Tá indo assim, né? Conforme tal dia aí. Ó, até que o solzinho apareceu, né? Pra dar um oi pra nós, pelo menos aí. Certo! Vamos lá! Não é preguiça não, viu? É o domingo! Nossa, linda aí! Chorei, chorei! Hoje eu acordei e me dei a falta de você. Aqui, ó, tem a Amanda. Amanda tá mandando aí pra todo mundo. Valeu, Amanda! Brigadão, menina! Tamo aqui relembrando aquelas que você adorou e sempre volta na tua, nossa, minha cristal. Coisa boa aí! Vem curtir o melhor domingo, que tamo te esperando.

0: É, aqui é assim, uma melhor que a outra atrás da outra, fazendo aquele climão mais contagiante, pura vibração aí, né, pra deixar todo domingo mais alegre, ok? É, não pode dizer que não deu sol hoje, o sol já deu uma aparecidinha aí, há pouquinho, tá beleza? Tamo junto!
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0: É isso aí, de segunda a sexta tô aqui, né, das duas em diante, aí depois do programa sair na torcida, Paulinho Paes e os convidados. Quem mais que tá mandando alusão aqui com a gente? Tem a Priscila, tá mandando aí pra todo mundo, tá bom? Quem mais aqui, ó? Tem o Rafael, mandando aí pra toda a família Rodrigues, estão fazendo aqui aquele churrascão lá, ó, e tá mostrando aqui que tá bonitaça essa churrasqueira aí. Valeu! E aí, tá já tá dando uma bicada, né? Tá no gole aí da tua gelada, coisa boa. Vem junto com a gente, hein? Pra ficar melhor, pra ficar mais bem atualizada, aquela que vale por muitas e várias aí, aqui na nossa programação. Se liga! É cristal, pra lá e pra cá, fazendo aquele agito incrível. Ó, alô Antônio, tá dizendo que vai dar a Argentina 2-0, tá bom, brigadão. Quem mais aqui no palpitaço? Ó, oi, quem fala?
2: Bom dia, meu querido amigo, tudo bem com você?
0: Tudo maravilha, vai lá.
2: Posso pedir uma música?
0: Manda.
2: O Teixeirinha, Tordilho Negro.
0: Tá bom.
2: Seja pra minha esposa Rose e pra minha sogra Dona Nadir. Agradeço de coração. Muito obrigado.
0: De Deus nada.
2: Abençoe esse domingo e o resto da semana também.
0: Certo. Amém, né, amigão? Que dê tudo certo aí. Que não nos aborreça, né? Essa semana que tá vindo aí daqui a pouco mais. Mas por enquanto vamos ficar pensando no domingo, né? Que não tem coisa melhor do que um domingo lindo. É isso aí. Tá bom? É, né? Vamos dar uma melhorada aí, né? Sempre a gente dando aquela aperfeiçoada e atualizada aí na 100.5. Quem mais que tá mandando aqui? Manda lá também. Ó, bom dia, vai dar Argentina. Luiz Pérez, Fontoura Xavier. Tá bom, qual é que é o palpite, amigão? Bota o palpite aí. Vai ser 1-0, né? Ou o que que tu acha que vai ser? Tá legal? Quem mais aqui? Ótimo domingo! Quem é que tá mandando aí? A Luana tá mandando, ó, pra todo mundo. Também a Silvane tá mandando aí pra Angela.
3: Bom dia, meu amigo.
0: Bom dia. Oi.
3: É um Sadia aqui do Peticionário?
0: Sim.
3: Gostaria de pedir uma música Cordão de Ouro com Trio Parada Dura e Leonardo.
0: Certo.
3: E dizer que pra mim tanto faz agora. Seleção caiu fora.
0: É. Não tem mais graça.
3: Não vou torcer pra ninguém, vou ficar neutro. Quem ganhar pra mim tá beleza.
0: Ah, é? Bom, tá bom.
3: Sadia aqui do Peticionário. Beleza? Um abraço, meu amigão.
0: Tudo certo. Brigadão aí pela escolha, por estar sempre com a gente aí. Porque não precisa nem pensar, né? Porque falou em rádio, já vem, ó, cristal de imediato. Aí, né? Ó, e aí? E aí que eu digo. Ah, aqui, ó. Vamos lá, tem mais um áudio aqui. Vamos lá. Quase que eu... Ainda bem que tu me lembrou, amigo. É uma montoeira aqui pra mim indicar ainda, mandar, ó, Silvano também tá dizendo que vai dar 2-0 pra Espanha, ó.
4: Aqui é o JB. Começando a lida pra comemorar a vitória da Argentina. 2-1 pra Argentina.
0: Tá bom.
4: Se puder, toca uma música do Amado Batista aí.
0: Certo. Pode deixar aí que a gente vai dar uma ajeitada bem boa no Amadão, mais amado do Brasil. Ó, tá fazendo lá a churrasqueira bem raiz dele, né? Deixa eu dar uma ampliada aqui. E ali, ó, só na lenha. Pá, não tem churrasco melhor do que na lenha, né? Isso aí. Tá certo? Valeu, amigão! Né? E ótimo churrascão aí. Tá certo? Ó, mas acho que tem muita lenha aí pra tu botar aí na a carne aí, hein? É pra fazer um fogo, não é? Não é pra fazer um... Não é pra fazer um incêndio. É. Mas tá valendo, né? Isso aí é melhor sobrar ali do que faltar, né? Não podemos, né? Bom, tá bonita a lenha aí, hein? Show! Valeu, obrigado aí com a gente. Vamos lá, então vamos, ó. Aquele convite recusável. O melhor do sertanejão é só mudar. Cabanão mudar.

0: Lelele, tá aqui, é sempre na tua rádio. Viu? Não é pra querer acabar com a alegria de ninguém, tá? Mas amanhã tu sabe, né? É isso aí. Vamos lá aqui na nossa programação bem, né, especial aí das antigas. Aqui, vamos lá então. Tem também aqui o Robertão, ô Roberto. Vamos lá, aqui tá mandando pra toda a família aí, né, Soares, que tão curtindo a gente. Tão lá, tem uns 10 lá, hein? É isso ali. Isso aí. Depois do almoço de domingo, cada um fazendo uma coisa, né? Tá bom? Não vão só pra filar a boia, né? Isso aí. Tá certo? Ô, bom dia, um abraço aí pra toda a comunidade São Lucas. Meu palpite, 2 pra Espanha, 1 pra Argentina. Tá bom, quem é que mais que tá mandando um áudio bem bonito? Oi!
1: Bom dia pra Rádio Cristal, pra todos os ouvintes e pros locutores aí que te representam a Rádio Cristal.
0: Show!
1: É o Arlindo Antunes aqui do Expedicionário. Gostaria de pedir até uma música, a critério de vocês ali, uma música sertaneja, se for possível.
0: Ok.
1: E que eu também torcia muito pro Brasil, o Brasil caiu fora. Ganha quem for o melhor do clássico hoje. Porque futebol é futebol, esporte é esporte, e tem que assistir o que jogou melhor, quem gosta de esporte. Um abração para todos vocês aí da Rádio Cristal e pros ouvintes da Rádio Cristal, tá bom? Arlindo Antunes que deseja para todos vocês. Eu trabalho no Leal Centro na portaria ali, tá bom? Um abraço.
0: Ok, valeu, amigão. É, esses dias nós fomos lá, né, no Leal, né? Isso aí, tá bom? Gente fina, gente boa, do bem, simples, né? De coração maravilhoso aí. Valeu, amigão. Tamo que tamo junto aí, né? Sempre nos afazeres maravilhosos aí da nossa vida. Ó, a esposa dele, a Neide, ali, eu acho, ele pegou o telefone da esposa, né? Ela te deu a senha, cara! Então tu tá bem, caminhão, hein? Isso aí, tá certo? É, vamos lá. Aqui, ó, tem a Claudete. A Claudete tá mandando aí pra todo mundo, dizendo que vai dar 2-0 pra Argentina. E mais aqui, ó. Olha, ó. Espetinho no ponto, né? Ali tem um pouco de cada coisa, né? Ó, tem um salsichão ali, dois espetos de coraçãozinho, e nós temos que dar uma reforçada, nós temos que dar alimentada no nosso coração, né? É isso aí, tá bom? Também aqui, ó, 6 espetos aí, tá bem reforçado o nosso churrascão de hoje, né? Quem é que tá mandando aqui? É, a Tereza, valeu, Tereza! Tudo de bom aí, certo? Vamos lá que ó, já vem chegando mais aí. Também tem a Antônia, mandando pra quem aqui, ó, mandando pra todo mundo que tá aí com a gente. Ó, tem o Silvano também, pra Josiane, né? Uma bem linda aí, manda pra gente. Tá certo, ó, vou tocar aqui o Teló, né? Telefone mudo com Michel Teló, hein? Vamos lá aqui na nossa programação maravilhosa aí e sempre direta pra você, ok? Vamos lá aqui, ô Michel Teló, chega mais aqui no sucesso.
2: Aí, moleque!
0: Ó o Michel, hein? Tá mais sertanejando que nunca. É aqui na nossa programação. Vamos

Eba! Telão, hein? Seus convidados aí com Eduardo Costa, telefone mudo. Mais uma das extraordinárias aí de algum tempo, né? É, aqui na nossa programação. Quem mais que tá mandando aí, né? Ô, Daniel! Valeu, Dani! Tá mandando aí que vai dar 1-0 pra Espanha. Tá bom! E o cara liga pro vizinho, né? Liga no domingo, né? Ele dormiu um pouquinho a mais, né? Pra tu ver como o domingo é rápido. Ele diz, ô vizinho, e aí, como é que tá, homem? Bom dia! Aí diz o vizinho, mas que bom dia, homem! Já é boa noite! Ah, piscou, foi, né? Isso. Não dá pra mosquear, né? Isso aí. Vamos lá aqui, ó. Tem o quê? Ó, oh, Jardel. Pã, que saudade desse nome aí, Jardel, né? Tá mandando aí pra todo mundo. Valeu, né? Também tem aqui a participação da Silvane, que tá mandando aí pra todo mundo, de verdade. Quem mais? Ó, oh, tem o Antônio. Antônio pra Classi, né? Tamo aqui, né? É, povo bonito. Os ouvintes mais amados do mundo, mais queridaços e simpáticos estão aqui, né? Porque nós temos os melhores, né? Aqueles bem definidos. Aqui, ó, Geise também tá mandando aí pra todo mundo, ok? É na nossa programação. Deixa aqui, achar uma bem boa aqui que já estavam pedindo faz pouquinho tempo, né? Ó, tem também a Salete pra todo mundo. Ah, tô pedindo uma da Ana Castela. Vamos lá que a Aninha gravou aí, regravou umas quantas bem boas, né? Vamos achar aqui. Tem também o Luiz. Tá mandando aí pra todo mundo. Valeu, Luiz. E também tem aqui, ó, a Janete pro Flávio. Isso, mandando pra todo mundo aí. Vamos lá, boiadeira! Essa é show, ó.

0: Leonardo. Entre tapas e beijos. Daqui tá muito bem, né? Ó, depois não diz que eu não avisei, hein? Tem que ouvir a Cristal. Só um minutinho aí que estão ligando pra gente. Vamos lá. Aqui na nossa programação. Alô?
1: Alô, bom dia.
0: Bom dia, quem tá falando?
1: Aqui é a Marlene.
0: Como é que é?
1: É a Marlene do São Paulo. Eu queria pedir uma música.
0: Ah, Marlene, eu conheço a Marlene, não é mesmo?
1: Sim, eu conheci o Inácio.
0: Ah, a Tatá do Inácio.
1: Isso, e dizem que a gente não vai
0: fazer o dono. Ô, Inácio, Dirty Gonçalves. É, tá bom, estão ouvindo aí no Centro de Soledade?
1: Isso, um tá ótimo bom. Programa.
0: É, sabia que eu sou apaixonado por uma Marley também?
1: Eu sei.
0: Tá bom, então, vamos tocar uma bem bonita aí, tá?
1: Obrigado.
0: Tá bom. Aí, ó, Marley. É isso aí, tava ao vivo aí com a gente, tá bom? Quer falar ao vivo? Liga aí no 3381-9100. Ok? Manda aí que a gente dá um olá, um bom dia aí para quem você quiser. Tá certíssimo. Manda aí então no nosso fixo aí, aquele antigo. Ó, 4-2 Argentina. 4-2 Espanha, 4 Argentina, 2. Boa. Olha, não é de se... se impressionar muito não, hein? Porque a Espanha tá com um timaço, né? Marca bem, joga rápido, em velocidade, agurizada, né? A meninada lá da Argentina, o grande fenômeno aí dos últimos tempos, Lemine Yamal, né? Então vai ser um jogaço daqui a pouco mais aí, tá certo? Roda uma música aí, bom dia, quem? A Rose. Ô, Rose, tá bom, Rose? Tá certo? Aqui, ó, quem mais, né, Daniele, pra todo mundo também, ó, como é que é? Bom dia, meu amigo, bom dia, 1-0 pra Argentina, gol do Messi. Ai, não adianta, né, esse cara vai acabar estragando o nosso domingo. É esse Messi aí, pois é, né, aqui, ó, tem o, a Keila, tá mandando aí pra todo mundo, valeu, Keila. Brigadão, certo? Quem mais aqui, ó? O Juliano, né? Juliano tá mandando pra Andréia. Isso, tá de aniversário hoje, parabéns. Vamos tocar aí, estão pedindo com Mad e com Pad. Tá bom, vamos já tocar aí, certo? Quem mais aqui na nossa programação? Definitiva, linda e maravilhosa, aqui na nossa programação. Tem ainda, ó, Josiane, tá mandando aí pra todo mundo. Ó, Silvano também tá aí, tá dizendo que vai dar 2-0 pra Argentina. Ó, Sueli, né? Sueli e também Pamela. Vamos lá, tá sempre aqui com a gente. Vai, vai, vai. Nossa, usação aí da Luana Prado. Tamo aí na função, né?

É, fechando com ela aí, Nauana Prado, dando aquela embaladaça boa demais aí no nosso domingo. É sempre preservando o melhor aí, que é o seu astral, diversão e descontração. Quem mais que tá aqui com a gente, ó? O Silvério, valeu Silvério, brigadão aí pela audiência, tá bom? Use total aí, porque ela tá sempre à sua vontade definida por aqui na tua Rádio Cristal. Quem mais que tá com a gente? Tem aqui, ó, o José, né? Tá mandando aí pra todo mundo. Valeu, José! Tá bom? Vamos tocar uma linda aqui pra Marley, que acabou de ligar pra gente aí. Tá certo? Vou mandar essa aqui, ó. É, mais uma das especiais da nossa programação. Sente aí! A gente tenta, né? A gente faz o possível e o impossível, mas não conseguimos largar de você. Essa aqui é aquela, né? Que vai dá o que seu coração bateu.

0: É isso aí! A nossa programação aí, que encontro, hein? Leonardo e Eduardo Costa nas máximas incríveis e bem ajeitadas do passado por aqui. É o nosso Paixão Arte Sertaneja. Quem mais que tá com a gente aí? Vamos lá, vamos desenvolvendo aqui o nosso domingo. Pode ser? Pode. Olha o João Gabriel aí. Estou, como é que é? Tudo bem? Tudo. Aqui na nossa programação. Vamos lá então, João Gabriel. Na timeline aqui, ao vivo, vai trazer informações para você aí deste domingão, né? Dominga, sou bacana e maravilhoso. Também a informação não para no domingo, não, não tira folga, não. Vamos lá, aí, João Gabriel, opa!
1: Exatamente, Márcio 10, ouvintes da tua Rádio Cristal, nós estamos em deslocamento, hoje tem também aqui acontecendo em Ibirapuitã a 33ª Festa Nacional do Colono Motorista, mas entramos na programação do Paixão Arte Sertaneja com as notícias da segurança para você que está acompanhando o programa. Dois fatos movimentaram a madrugada desse domingo e fatos importantes na área da segurança. A Brigada Militar apreende dois menores, recupera a motocicleta furtada e localiza simulacros de armas em Soledade. Uma ação da Brigada Militar de Soledade resultou na apreensão de dois adolescentes, também na recuperação de uma motocicleta com registro de furto e roubo, na localização de dois simulacros de pistola. A ocorrência foi registrada durante ações de policiamento extensivo realizadas no município. Conforme a BM, os policiais abordaram os dois menores após levantarem suspeitas durante a operação. Com eles, foi encontrada uma motocicleta que possuía registro de furto e roubo. Além de recuperação do veículo, os policiais perderam dois simulacros de pistolas, objetivos sem armas de fogo reais, podem ser utilizados para intimidar vítimas durante a prática do crime. Os adolescentes foram apreendidos e encaminhados também com o material recolhido.

ocorrência e adoção das medidas legais cabíveis. E o fato que movimentou e ainda movimenta fortemente as redes sociais. Um homem foi morto após sair de um baile em Fontoura Xavier. O homicídio foi registrado na madrugada desse domingo em Fontoura Xavier. A vítima foi identificada como Eduardo Nunes da Silva, servidor público da Prefeitura de Fontoura Xavier. De acordo com informações preliminares, Eduardo deixava um baile popular realizado no município e entrava em um veículo quando foi surpreendido por um homem. Ele teria sido atingido por dois golpes de faca e, na sequência,

0: e faleceu. Eduardo era servidor da prefeitura de Fontoura Xavier e bastante conhecido no município. Conforme relatos de pessoas próximas, era uma pessoa querida pela comunidade. E até o momento, não havia informações sobre possíveis desavenças que pudessem estar relacionadas ao crime. A Brigada Militar realiza buscas para localizar o suspeito, porém até o momento ninguém havia sido preso. A Polícia Civil instaurou um inquérito para investigar o caso. A motivação do homicídio ainda é desconhecida e as autoridades trabalham para esclarecer a dinâmica do crime, identificar a autoria e responsabilizar os envolvidos. Diretamente da BR-36, Márcio.
1: Tá beleza aí, João Gabriel, direto do, aí da Segurança Pública, né, trazendo informações que estão acontecendo, que estão aí, né, dando aquelas coordenadas. Pois é, o mais importante está acontecendo, você fica sabendo o que está aí, né, girando na nossa cidade e região. As informações mais especiais estão aqui para você também no seu domingão. Valeu, João Gabriel aí. Quem mais aqui, ó? Desde já, obrigada, de nada, tá bom? Roda pra gente aí na programação aqui, né? Roda aí, somos dois passarinhos. Um abraço para todos que estão na escuta e para o meu amadão e esposo Alanir. Tá bom, quem é que tá mandando aqui? É a nossa amiga Valdirene. Valeu, Valdirene! Tem mais a Lorena aí. Bom dia, boa tarde já, né? Meio-dia e 15. Ó, dois Argentina, um Espanha, gol do Messi. Tá ok, valeu, Lorena, tudo de bom. Aqui também na programação tem o Edgar, que tá mandando aí para sua mamãe, a dona Ingrid, né, que tá de aniversário. Parabéns e muitos anos mais. Bom, vamos dar uma atualizada aqui nas nossas mensagens. Ó, bom dia, sou Carlinhos Berticelli, aqui de Santo Antônio do Jacuí, Mormaço. Oferece uma música para todos aí que estão curtindo o melhor domingão com a Cris. Aí, ó, Soledade, os meus primos e o meu primo aí, Gilmar Pereira Gonçalves de Posse Godói, também minha querida mãe, Iracema Pereira Berticelli, e com a música do Teodoro e Sampaio. Ó, bom dia, aqui que mandou era antes do meio-dia, né? 2-1 para Espanha, vai dar hoje. Aí a Mandy, né, que tá indicando com a gente. Quem mais que tá aqui? Ó, 1-0 para a Argentina, gol do Messi. Tomate com a gente. Show de churrasco aí, amigão. Ô, maravilha. Tá certo? Vamos aproveitar enquanto a gente pode, né? Amanhã depois a gente já não sabe de mais nada aí. Aqui, ó, ele. Agita aí, emociona, encanta, bebê. Ó, Gustavo Lima. O artista mais incrível do Brasil é sertanejo total.

0: O Gostão faz muito
1: barulho. É, Gustavão, né? Essa aí foi na época do DVD 15 anos. Só tem São Zaço, só mandão, pra dar sempre uma emocionada no nosso domingão. Ó, bom dia. Ó, os irmãos argentinos arriba, né? Os irmãos aqui, nossa vizinhança na América do Sul, né? Pois é, os argentinos vão levantar a taça, né? Pra ser pela quarta vez aí campeã do mundo. Argentina, ó, se for possível, toca a música aí, Mão do Tempo, com Eduardo Costa. Tá, beleza. Quem é que tá mandando aqui essa participação aí? A Darli, Darli Conofre. Valeu, Darli. Tudo, tudo de bom. Quem mais que tá mandando alô aqui? Oi. Vamos lá, vamos lá. Tá aqui chegando a nossa programação, ó, da tua rádio. Vai, diga lá.
2: Vocês vão rodar a música?
1: Vamos, vamos.
2: Do Pontão?
1: Vamos, vamos sim. Deixa eu ver direitinho aqui qual é a música que ela pediu. É
2: uma música, se dá para rodar, Morena Misteriosa, para todos os amigos e amigas.
1: Tá bom, daqui a pouquinho mais a gente encaixa ela, tá, amiga? Valeu, brigadão. Quem mais que tá mandando aqui, ó? Ô, Tereza Gross. Gross aí, do bairro Fontes, também tá com a gente, aquele churrasco maravilhoso aí, nos preparativos, certo? Tudo de bom aí, e agora, ó, esse 19 de julho, 12:22, vamos que vamos, ó, Henrique Juliano, com a saudosíssima Maria.

0: Uau, mais uma das intensas, né? Daquelas...
1: Céu e canto,
0: daquelas que, hein? Dá uma empolgada no coração, né?

tá quente, tá presente e tá insistente aí a tua Rádio Cristal. Quem mais que tá mandando alô aqui? Vamos lá, ó. Boa, amiga. O tamanho da carne. Nem o pote ali deu conta, né? Isso mesmo. Tá certo. Temos que aproveitar. Temos que, né, curtir o domingo de nível máximo. Ah, aquele churrasco, né, para fazer a diferença de toda a semana. Ó, bom dia, dale Espanha hoje, meu amigo. Escolhe uma bem boa aí para nós nesse domingão, tá bom? Para nós aí, tamo junto, sempre com a Cristal. Valeu, é o Rodrigo, né? Isso, aí Rodrigão, vamos meter aí, né? Certo? Aquela carne e a gelada, nossos companheiros inseparáveis aí, domingaço, com a gente aqui. Pelo menos não tá chovendo, né? Todo aquele temporal que tava previsto e tal aí, acho que nós escapamos por ali, daquele jeito, né? Nos 45 do segundo tempo. Tá bom? É, vamos lá. Tem jogão daqui a pouco aí, Espanha e Argentina. Messi e Lamine e Amal. É isso aí. Vai ser um confronto histórico aí, hein? Então te prepara. A velha geração de craques com a nova, né? O Messi nos seus 39 anos e o Amal, hein? 19, 20 anos a menos. E o jogador aí que tá superando todas as expectativas, que tá, né, ó, tá dando aquele brilho no mundo do futebol, né? Aqui na nossa programação, ó, tem a Rafaele, tá mandando aí pra todo mundo, valeu, brigadão. O Jorge também tá com a gente por aqui, valeu, Jorjão, tá dizendo que vai dar 2-0 pra Espanha. E também tem o nosso amigo aqui, Jefferson, tá mandando aí pra todo mundo. Beleza, seu amigão 10 aqui na sintonia. Quem mais aí que tá mandando, né? Tem Jussiano. Vamos lá com mais uma aí surpreendente de algum tempo. Uma das músicas mais tocadas e que viraram um hino no Brasil. Leandro e Leonardo.

É, as melhores aí de algum tempo, hein? Não dá pra deixar pra depois, não. Temos que curtir, temos que viver. E sempre dando aquela acrescentada no melhor em todos os sentidos. É a tua rádio Cristal. Então, à tarde e algum dia, vem ficar comigo. Tamo junto aí pra fazer aquele.

Vem ficar, porque é um tempinho aqui, eu fico para te fazer o melhor da performance aí do seu dia. Isso, ok? Fica ligado aí na nossa programação. É, tá bom? É hoje, hein? Daqui a pouco mais aí vai ter a grande final da Copa. Às 16 horas, né? Às 4 da tarde vai ter aí Espanha e Argentina. Qual é o teu palpite, hein? Quanto que, quem que leva, quem ganha, quem vai se tornar mais uma vez campeã do mundo? A Espanha tem uma, né? A Argentina tem 3 Copas. Então, manda aí o teu palpite. Tá legal? Certo? Tem aqui também a participação, ó. Anderson tá dizendo que vai dar 2-0 para a Espanha. Quem mais aqui que tá dando aqui, ó, o seu pitaco, tá dando sua resposta e tá dando aí quem é que levanta a taça hoje. Aqui, ó, Argentina 2-1, é o Fabiano Mendes que tá mandando aí com a gente. Certo, vamos lá que tem mais aqui na nossa programação, né? A Adelaide tá mandando aí para todo mundo, valeu amiga, tudo de bom sempre, do jeito mais maravilhoso aí, aqui na 100.5, só dá você na minha vida, essa aqui é a pedida agora. Mais uma aí que explodiu e bateu fortíssimo na emoção, sentimento e coração.

É as melhores, aquelas que realmente merecem dar aquela emocionada novamente por aqui. Vamos lá, que segue! Mais uma, hein? Sertaneja de puros momentos maravilhosos. Ó, Chico Rei,

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Ó, quem mais que tá mandando aqui? Tem a Helena, pra todo mundo aí que tá com a gente. Também aqui, ó, Stephanie, pro Rafael, com todo o coração do mundo, mandando essa aqui, ó. E eles sabem que o amor é imprescindível. Rick Renner. É esse sucesso que na época que eles estavam completando 10 anos de carreira.

É a força da palavra mais emocionante da vida, mais sensacional. É a força do amor. Estamos aqui, hein, com você. 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Tem mais por aqui? Ó, a Janice tá mandando aí para todo mundo. Valeu, Janice, brigadão. Né? Também aqui na participação, Eduardo. Para quem? Tá mandando aí, ó, para Jennifer. É, aqui na nossa sintonia da 100.5. Faltando agora 3 para 1. Valeu, obrigado por tudo, né? Pela incentivada aí na nossa audiência, para dar aquela turbinada aí no nosso WhatsApp, tá bom? Eu fico por aqui, mas volto quando? Amanhã, 2 da tarde, tô novamente por aqui. Foi um prazer enorme, gigantesco e grandioso aí estar com você nesse domingo nubladão aí, né? Nada de chuva, nem um pingo rolou aí, nem um pingo deu para dar uma disfarçada aí nesse calorzinho fora de época, hein? Esse calor aí não estava nos planos não, e apareceu, pintou aí. Então vamos aproveitar com uma temperatura mais agradável, a 22 graus. Valeu, tô indo. Mas eu volto, hein? Fica ligado aí com a gente amanhã, segundona, tá bom? É, amanhã a partir das 2 da tarde, depois do Paulinho Paes e seus convidados. Bye, bye, tudo de bom aí. Se cuide, paz e bem. E valeu de todo.

o coração do seu amigão aí, de não perder o jeito. E pra finalizar hoje, tem eles, ó, Lele, Leandro e Leonardo. 2-1, valeu. Curta bem o resto.

Muito obrigado! Isso é Brasil! O embaixador.

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1: Alô, você ligado, ligada aqui na Rede Tua Rádio neste domingo 19 de julho. Está no ar o programa de domingo e eu, com muito prazer, te faço companhia nessa tarde. Para você com a gente, descansando, aproveitando, né, o domingo. Ou para quem está no plantão, para quem está trabalhando, para quem está no trânsito, obrigado aí pela carona. Boa sequência do domingo para você. E a gente te faz companhia com a boa música, com as informações e também com essa expectativa, né? Afinal de contas, hoje é a grande final, né? A grande final da Copa do Mundo 2026. Infelizmente, o Brasil não está, né? O Brasil não chegou. Mas, de qualquer modo, todo mundo também ligado aí, né? Na expectativa, então, para essa grande final. Argentina de Messi e Espanha de Yamal decidem a Copa do Mundo 2026. A partir das 4, né? 4 da tarde, rola a bola. Todo um cenário também diferenciado, né? Teremos aí um show, um espetáculo no intervalo do jogo, com grandes nomes, né? Vamos acompanhando. E você, claro, é convidado a interagir, a participar aqui da nossa programação. Mande uma mensagem pelo WhatsApp aqui para mim, 999-530616. Código diário 54, 999-530616. Via satélite, nas emissoras da Rede Tua Rádio e também no site tuaradio.com.br e ainda no aplicativo da Tua Rádio. 2:02, começando com Zé Neto e Cristiano.
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Beatles. Aqui no programa de domingo, agora 2h15. Abraço para você, obrigado aí pela companhia com a gente aqui na Rede Tua Rádio. Olha, em Caxias do Sul, incêndios na manhã deste domingo, uma casa pegou fogo e outras duas foram afetadas. É, isso no bairro Marechal Floriano, em Caxias do Sul, na rua Tomás Beltrão de Queiroz. Pois é, para a execução aí, né, desse trabalho, né, do atendimento da ocorrência, os bombeiros bloquearam, né, foi bloqueado o trânsito por volta de 15 para 1 da tarde, na ligação entre a rua Bento Gonçalves e a RSC 453, na saída da região central da cidade de Caxias. A casa de onde começou o fogo e que era usada por usuários de drogas ficou totalmente destruída. Ao menos duas moradias vizinhas foram atingidas pelo fogo e tiveram danos parciais. Uma pessoa, moradora da Casa dos Fundos, inalou muita fumaça e precisou de atendimento médico do SAMU. Trânsito, portanto, liberado já, né? Ficou aí bloqueado por cerca de 45 minutos na saída da região central de Caxias.

Outra informação de trânsito aqui para a Serra Gaúcha, importante. O desvio de trânsito foi liberado, né? Em trecho da obra de duplicação da RSC 453, isso entre Farroupilha e Garibaldi. A previsão de liberação era por volta das 13 horas. O desvio, então, né, das obras aí de duplicação da RSC 453. Informação que foi confirmada pela CSG, né, a concessionária Caminhos da Serra Gaúcha. O desvio, ele fica nas proximidades do trevo de acesso a Barracão, em Bento Gonçalves. Portanto, desvio de trânsito liberado em trecho da obra de duplicação da RSC 453 entre Farroupilha e Garibaldi.

0: 2:18, programa de domingo, música e informação para você com a gente aqui na Rede Tua Rádio.
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0: 2:18. Agora tem Tchê Chaleira com Rainha Musical.

0: Esse acertou direto no meu coração.
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0: Que de abelha, seu espião. 7 minutos para as 3. 999-530616, o nosso WhatsApp, para você participar e interagir aqui na programação.
1: Buenas tardes. Buenas tardes.
2: Aqui é o Charles falando de Viamão, temperatura 29 graus, sol aqui na região metropolitana de Porto Alegre. Já tivemos chuva e trovada por volta das 11 horas da manhã, mas no momento o tempo é bom, bastante nuvens no céu e calor aqui na região metropolitana. Ouvindo o programa de domingo, é claro. Nos 560 no AM e tem muita estática, ou seja, vai vir chuva por aí. Abraço, tudo de bom, valeu.
0: Abraço, valeu, é verdade. Aliás, daqui a pouquinho vamos falar mais sobre isso, né? Segue esse alerta aí pra

0: YouTube, fechando a primeira hora do programa de domingo, 13:01. Daqui a pouquinho tem mais. Fica por aqui.
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1: Seguimos, eu sigo contigo aqui no programa de domingo, 3:05. Boa tarde, bem-vindo, bem-vinda. É sempre um prazer ter cada uma de vocês aqui na companhia da Rede Tua Rádio. Um excelente domingo aí pra você, obrigado pela companhia. 999-530616, WhatsApp, né, pra você interagir aqui na programação. 999-530616. Fazer um giro aqui pelas informações, a situação do tempo. Olha, a ventania arranca telhado de casa no interior aqui do estado. Isso, os registros de danos se concentram nas regiões Central, Fronteira Oeste, Campanha e Vale do Rio Pardo. Defesa Civil afirma que ventos passaram dos 100 km por hora. Fenômeno classificado como possível microexplosão ocorreu no interior de Santa Cruz do Sul. Não houve feridos. Tempestades causam danos em 21 cidades aqui do estado e a previsão indica vento de até 100 km por hora. O INMET, o Instituto Nacional de Meteorologia, prevê risco de corte de energia, queda de árvores e estragos em plantações. Conforme a Defesa Civil, o sistema perdeu força na Argentina. Na quarta-feira, o tempo volta a ficar estável em todo o estado. Olha, em Passo Fundo, um cavalo caiu em um bueiro fundo e ficou apenas com o pescoço para fora. Paçoca, o nome aí do cavalo, ele ficou preso por cerca de 40 minutos até ser retirado com a ajuda de um guincho. O animal sofreu ferimentos leves e passa bem. Então, um cavalo caiu num bueiro em Passo Fundo. Conforme o governador Eduardo Leite, não há risco de maiores impactos em termos de inundações. Foi o que disse então o governador sobre os temporais aqui no Rio Grande do Sul. Eduardo Leite ainda pediu que a população evite se colocar em situações de risco, pois ainda há previsão de fortes ventos aqui no estado. Esse domingo tem aí então a previsão de temporais com chance de granizo e o volume de chuva em algumas cidades podem ser muito altos, passando dos 100 milímetros. Eu fico de olho aqui nas principais informações, lembrando que menos de uma hora, né? 13:08 agora, menos de uma hora para a bola começar a rolar na grande final da Copa do Mundo. Argentina e Espanha. Olha, a decisão entre as duas equipes reúne shows de Madonna, Justin Bieber, para um público que está estimado em 80 mil pessoas. Agora começamos mais uma sequência de sucessos ao som de M People. Uma boa tarde para você.

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1: É, Lucianinho, agora está tocando My Way com Frank Sinatra e passam imagens dos primórdios, as primeiras imagens de futebol, imagens de Copa do Mundo. Já apareceu o gol do Pelé em 58, agora do Carlos Alberto.
2: Podemos
1: Torres,
2: botar o som para o fundo
1: Inglaterra.
2: Mais alto um pouquinho.
1: Vamos ver se você consegue captar aí.
2: A gente tem lá pro Porto Alegre também, né? Dá para ir falando. E na live temos a imagem do lado de fora, lá que o Rodrigo fez referência, ó, estamos de olho.
3: E ficou muito legal, Luciano, porque como o Maurício estava descrevendo, vão aparecendo lances históricos de Copa do Mundo, né? E o som de Frank Sinatra não poderia ser diferente. Em Nova York, Nova Jersey, aí é tudo com ele, Frank Sinatra.
1: Dá pra captar aí, Luciano?
2: Tá pro ouvir ao fundo.
4: Eu tô na caixa de som.

0: espetacular. Aqui dentro do estádio, o efeito da voz, The Voice, a voz de Frank Sinatra cantando Maio e as imagens de Copa do Mundo, é um efeito fantástico, Luciano.
1: É um momento emocionante antes da bola rolar aqui no MetLife Stadium. Reta final do Gaúcha na Copa, 13:26. Eu não sei como é que tá a situação do lado de fora, Adams e Rodrigo Oliveira. Você já passou o presidente norte-americano por aí?
2: Ainda não, a gente vê que a entrada do presidente. A entrada do presidente tem todo um ritual, porque primeiro vem uma viatura e vários agentes vasculham o perímetro. É, com cachorro, com cão farejador, com agentes a paisana, inclusive, sabe aquele cara que tu vê? Esse cara não tem pinta de torcedor nem de jornalista. É possivelmente agente a paisana. É muita gente que primeiro vasculha o perímetro. E a entrada do presidente dos Estados Unidos só é autorizada quando há certeza de que há condições de segurança. O corredor aqui está bloqueado, mas ainda não veio o presidente. A qualquer momento vem o presidente Trump.
1: Bom, então ficamos por aqui com o Gaúcha na Copa. Vocês voltam, obviamente, no futebol de Copa da Gaúcha. Comando de Pedro Ernesto Denardin, que vai narrar mais uma Copa do Mundo. O homem de 13 Copas na Gaúcha. E o Gaúcha na Copa fica por aqui. 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Boa sorte, Argentina. Boa sorte, Espanha. E a gente volta no intervalo. Tem show do intervalo e tem informação e tem também opinião no Gaúcha na Copa. Até lá!
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1: Gaúchos e brasileiros, a Rádio Gaúcha está mais uma vez trilhando com você o caminho de uma Copa do Mundo. E ela está chegando no final. De um lado a Argentina, de outro lado a Espanha. Duas seleções que já foram campeãs do mundo. A Argentina até três vezes, que era a quarta. E quer chegar perto do Brasil. A Espanha tem uma só, lá na África do Sul. Mas foi brilhante, brilhante como está sendo nesta competição. Então, estas duas grandes seleções, estas duas grandes forças do futebol mundial, estão frente a frente para decidir em 90 ou 120 minutos, ou ainda em pênaltis, quem vai levar o troféu de 2026 aqui nos Estados Unidos. Desta Copa do Mundo. É um jogo para ninguém botar defeito. É um jogo de dois grandes selecionados de futebol. De jogadores que ocupam posição nos melhores times do mundo, de um lado e de outro. E que agora estão frente a frente com a camisa das suas nações para decidir. É claro, o estádio está completamente lotado. Não vai caber mais ninguém aqui. Vai fechar todas as arquibancadas. O presidente Donald Trump está chegando aí. Não sei ainda qual é a informação que temos, mas se alguém tiver, por favor, me interrompa. Ele chegando, porque a final é no país dele que está acontecendo esta final de Copa do Mundo, porque é no país dele que nós tivemos algumas dificuldades, algumas ações, inclusive, dele, que foram tremendamente criticadas por todas as pessoas que são do futebol, que gostam do futebol, que respeitam o futebol. Então, vamos ver como é que ele será recebido aqui, né? Bom, vamos lá, meus amigos. O jogo começa às 4 horas, hora do Brasil, 15 horas, hora aqui dos Estados Unidos. E o Eduardo Gabardo traz agora as manchetes. Sim, as manchetes da seleção da Espanha, Gabardo.
2: O técnico De La Fuente repete a escalação utilizada na vitória contra a França na semifinal. E atenção, para o grande destaque Lamine Yamal, que ainda não teve uma grande atuação na Copa, a esperança é ele. O capitão Rodri disse que Messi é o maior jogador da história. E o artilheiro da Espanha é Oyarzabal.
1: Rodrigo Oliveira trazendo as manchetes da Argentina e, claro, não me fala do Messi que eu já sei, não é, Rodrigo?
3: O técnico Lionel Scaloni promove três mudanças táticas para neutralizar a Espanha. O modelo argentino é o segundo tempo do jogo contra a Inglaterra. E sim, a última Copa de Lionel Messi é um fator de motivação para os argentinos. E uma rápida quebra de protocolo, Pedro. Eu acabei de acompanhar ao lado de Rodrigo Adams a chegada do presidente dos Estados Unidos, Donald Trump. Com escolta do serviço secreto, o corredor de mídia que foi evacuado e veio uma comitiva com mais de 30 veículos. A maioria viaturas discretas com vidro escuro, bandeira dos Estados Unidos em vários dos carros. Não havia como saber em qual carro estava o presidente. Havia ambulância, havia vans e havia apoio da Polícia Estadual, do FBI, do ICE, do Serviço Secreto. O presidente Donald Trump já está no MetLife, chegou sob um forte esquema de segurança, Pedrão.
1: Muito bem, então vamos lá, porque eu quero agora a participação daqueles que vão dar opinião no futebol da Gaúcha. Eu começo com o Maurício Saraiva, que vai me dizer o que ele está esperando dessa final. Tem tudo para ser uma grande final, não é, Maurício?
4: Um jogo maravilhoso para resumir o que tivemos de melhor na Copa. Poderia ser a França, pelas suas individualidades brilhantes, que fracassaram diante do relógio espanhol, não o relógio suíço, o relógio espanhol que mandou a França para o terceiro, quarto lugar. A França ficou em quarto. A Argentina, que demorou para pegar um time forte na Copa, quando pegou, virou sobre ele e não foi no upa-upa nem na valentia só. Foi jogando muita bola contra a Inglaterra na semifinal. Estão aqui os times que mereceram estar. Um gênio fechando um ciclo, Lionel Messi, pode superar Maradona com dois títulos, o Maradona teve um só. O outro gênio, ele é emergente, ele foi campeão de Eurocopa com 16 anos, ele pode ser campeão do mundo com 19, Lamine Yamal. Porque a história que for contada aqui me interessa e agradeço por poder contá-la ao seu lado e de toda a equipe da Gaúcha, Pedro.
1: Pois é, que bom, né? Que bom que a gente pode estar vivendo esse momento aqui dentro desse estádio com essas duas grandes seleções disputando uma final de Copa do Mundo. Leonardo Oliveira, tu também está aqui conosco, tu também dá opinião. Tu também é um comentarista, tu também é um homem que sabe tratar muito bem dessas questões do futebol internacional. Me fala um pouco do jogo que tu verás daqui a pouco, Leonardo.
5: Boa tarde, Pedro. Boa tarde, amigos da Gaúcha. Um espetáculo, estádio lotado. O clima é o adequado para o futebol. Passamos calor aqui, mas hoje os deuses do futebol entraram em campo e eles deixaram uma temperatura de 28, 30 graus. Ou seja, está tudo perfeito. E duas seleções que gostam da bola. Chegaram à final duas seleções que têm bom trato com a bola, que não jogam com linhas tão baixas esperando só o contra-ataque, que não jogam só marcando. Não, não. Elas jogam jogando. E os deuses do futebol ganham de presente uma final com duas seleções de modelos muito parecidos. E tomara que isso perdure para esse... fique como legado para esses próximos 4 anos. Será uma grande final, Pedro. Tomara que seja ainda maior do que aquela de 2022. A gente tem craques, a gente tem duas seleções que podem nos entregar isso, Pedro.
1: Muito bem, Eduardo Gabardo, tu tens aí arbitragem.
3: Arbitragem, Pedro, é da Eslovênia. Slako Vintic, auxiliado por Tomás Planic e Andras Kovacic. O VAR é da Alemanha, Bastian Dankert.
1: Muito bem, aproveitando Eduardo Gabardo, então, a escalação da Espanha.
3: O técnico Luis de la Fuente, que manda campo para o jogo aqui no MetLife Stadium, número 23, o goleiro Unai Simón. 12, Pedro Porro. 14, Laporte. 22, Cubarsí. 24, Cucurella. 16 é o capitão Rodri, 8 Fabian Ruiz, 10 Dani Olmo, 19 Lamine Yamal, 15 Baena e 21 Oyarzabal. Do banco de reservas como alternativas, David Roya, John Garcia, Pubic, Grimaldo, Garcia, Llorente, Zubimendi, Pedri, Munhoz, Iglesias, Merino, Ferran Torres, Cavi, Pino e Nico Williams.
1: Agora vamos para o outro lado, o lado da Argentina. Rodrigo Oliveira traz o time que é campeão do mundo e quer o bicampeonato consecutivo.
6: Comandado por Lionel Scaloni, liderado pela lenda Lionel Messi e buscando a quarta estrela. A Argentina, com 3 mudanças, tem no gol de Bu Martínez, 23. O lateral direito é Montiel, número 4. A zaga tem Romero, número 13, e Lisandro Martínez, número 6. O lateral esquerdo é Tagliafico, número 3. No meio-campo, Rodrigo De Paul, 7, Enzo Fernandes, 24, e Alexis McAllister, camisa 20. O setor ofensivo tem Nico Gonzalez, camisa 15, Julián Álvarez, número 9, e a lenda Lionel Messi, camisa 10. No banco, Musso, Rulli, Otamendi, Molina, Medina, Barco, Lochelso, Palacios, Paredes, Thiago Almada, Simeone, Nico Paz, Flaco Lopes, Lautaro Martínez e Senesi. É a Argentina, Pedro.
1: Na Central de Esportes da Gaúcho, Marcos Bertoncelos traz agora o caminho das duas seleções para chegar nesta tarde toda especial, hein, Bertoncelo?
7: Uma final histórica, Pedro, porque pela primeira vez Argentina e Espanha fazem uma final entre eles. Mas é uma final porque é a maior Copa de todos os tempos. A 23ª edição do Mundial, que começou lá em 30, tem hoje uma Copa gigante, de 48 seleções e 104 jogos. Quase 40 dias de Copa do Mundo, que iniciou no dia 11 de junho e acaba hoje, dia 19 de julho. A Argentina, 100% até agora, contando com as prorrogações, venceu Argélia, Áustria e Jordânia na fase classificatória e nos mata-matas passou por Cabo Verde, Egito, Suíça e na semifinal eliminou a Inglaterra. Enfrentando a Espanha, de uma campanha mais consolidada em termos de adversários, mas é verdade, começou empatando com Cabo Verde, depois venceu Arábia Saudita, Uruguai, Áustria, Portugal, Bélgica e na semifinal, Pedro, eliminou a favorita França. Portanto, a Argentina busca o tetra e o bi consecutivo. A última vez foi o Brasil, conseguiu isso em 58 e 62. E a Espanha busca o bi da Copa do Mundo, Pedro.
1: Está se armando a solenidade inicial antes das duas bandeiras que serão estendidas do gramado aqui no MetLife. E dá para ver que todas as bandeiras das 48 seleções que participam, a primeira vez com uma Copa de 48 seleções, estão ali colocadas em respeito a todos esses países que participaram dessa competição. Quero aproveitar e chamar outra vez Maurício Saraiva. Afinal, tem favorito? Não tem favorito? Objetivamente, o que dá para dizer, Maurício?
4: Tem favorito e ela se chama Espanha. Não tem favorito para dois vira quatro acaba. Aquele 7-1 da Alemanha, o 6-4 de ontem, que parecia casados contra solteiros, são resultados entre Inglaterra e França, são resultados completamente fora do percurso de uma Copa do Mundo. E do jeito que são competitivas essas duas equipes, cada um da sua forma, nós vamos ter aqui um jogo muito disputado no sentido da dividida de bola, do passe certo, da ocupação do campo adversário. O favorito é a Espanha, que é melhor time, mas como dizer que não ganha a Argentina se a Argentina tem Messi? Vamos lá.
1: Você, Leonardo Oliveira, o que diz?
8: Eu digo que vai ser uma final, Pedro. Eu não vejo favorito, eu vejo muito equilíbrio. Só que a Argentina vai ter que tirar a bola da Espanha. Se a Argentina deixar a Espanha comandar o jogo, a Espanha mantém o jogo numa temperatura que é agradável para ela. A Argentina quer o jogo quente. E essa vai ser a disputa pela bola, pelo controle. Passa muito por roubar a bola da Espanha, não deixar com que ela envolva a vitória da Argentina. A Espanha vai fazer o seu jogo, é o que vem fazendo, Pedro, e ganhando tudo. Ganhou euro, ganhou medalha de ouro na Olimpíada, tá na final da Copa, a Espanha virou papa títulos, quem diria, Pedrão?
1: É verdade, são 14 horas mais 13 minutos, o jogo começa aqui às 15 horas, aí no Brasil às 16 horas, e nós estamos acompanhando então as solenidades iniciais, né? Tá tudo muito bonito, tudo muito bem preparado, estádio completamente lotado, quem estava fugindo do sol já veio para o sol, porque muitos espaços, eu diria a maioria dos espaços, não são cobertos pela sombra. Nós aqui, felizmente, agora temos uma sombrinha e uma brisa bastante agradável, mas tem 80% do estádio que está no sol, e ainda que não seja aquele sol de 40 graus, é um de 28, 30, sempre dá um probleminha, né, Gabardo?
9: É, Pedro, a temperatura está muito agradável, né? Nessa posição em que estamos aqui, e diante do que já tivemos na Copa do Mundo, com temperaturas batendo em 40 graus, hoje dá para dizer que está bem aceitável. E o que é mais importante, não teve, Pedro, e não vai ter hoje, chuva, nem alerta de tempestade, de raios. Ontem choveu muito forte aqui na região de Nova York, Nova Jersey, então estou olhando para cima, o céu está azul e não temos perspectiva nenhuma de interrupção da grande final.
1: Alguém consegue me explicar qual é a solenidade que está acontecendo nesse momento ali? Porque nós temos bandeiras de todos os países, temos o distintivo da FIFA, a Copa do Mundo.
7: É o hino? Hein? O hino norte-americano.
1: Ouçamos.
6: Interpretado por Jennifer Hudson.

0: nacional norte-americano executado aqui no MetLife, bem próximo a Nova York, em Nova Jersey, onde estamos hospedados e onde está acontecendo a partida, esta partida que é a final da Copa do Mundo. E aqui começamos nossa trajetória e aqui, bom, primeiro momento foi mais ou menos, depois que a coisa ficou ruim, né, Maurício?
1: Começamos e encerramos, e o encerramento precoce, os sinais estavam todos na primeira rodada. Chegamos até a ilusão de que poderíamos ter uma vida melhor depois de passar como passamos pelo Japão, mas logo a seguir a vida nos deu uma dura, dura pancada. Não, estamos longe. E assim que o treinador voltar de férias, começaremos atrasados o trabalho para 2030.
0: Pois é, Leonardo Oliveira, aí está o debate, né? O que será o Brasil lá para frente? O que já aconteceu para trás a gente já conhece, lamenta. Não digo que se envergonha, porque não é o caso, né? Isso é uma disputa e ganha um e perde outro. Não, pelo contrário. Mas nós temos um futuro aí a ser estabelecido. Será que ele será, digamos, daquele que a gente espera, hein, Leonardo?
2: O primeiro passo é definir o que se quer da seleção. Como a seleção vai jogar? Vai ser no modo Ancelotti, como ele fez no Real Madrid, da 15ª estrela? Vai ser como a gente viu na Copa do Mundo? Será que houve essa conversa? Será que o Ancelotti vai resgatar as raízes do nosso futebol? Será que o Brasil tem um projeto para resgatar na formação jogadores com o talento brasileiro, jogadores com a característica brasileira? A Espanha fez isso, Pedro, mas ela começou lá depois da Copa de 2010. Ela foi com essa seleção para 14, foi para 18 e ela caiu nas quartas e na primeira fase, nas oitavas e na primeira fase. E agora com uma seleção madura, com uma seleção com uma Copa do Mundo e com uma formação de talentos, ela está chegando a uma final. Será que a gente tem isso, Pedro? Eu desconfio que não.
0: Pois é, vamos ver, né? Bom, nós temos agora exatos 14 horas e 48 minutos.
3: E agora quem está cantando ali é Nicole Scherzinger, acompanhada de outros artistas, enquanto começa...
1: Laura Pausini e Robbie Williams.
3: Laura Pausini e Robbie Williams, né? E agora começa a preparação ali com as bandeiras para a entrada em campo, logo depois desta apresentação, das duas equipes, Espanha e Argentina, já vem programado.
0: Perfeito, ainda não entraram as bandeiras, né? Que deverão ser as grandes bandeiras que molduram o campo antes da partida. Ainda não chegaram, apenas pequenas bandeiras que são acionadas por meninos e meninas que estão colocados lá. E no centro, um globo, né, mostrando notadamente a América, América do Sul, América do Norte. E também um tapete azul e amarelo que leva as pessoas até o centro do gramado. Esse é um espetáculo que nós estamos vivendo nesse momento. São 14 horas 49 minutos. Maurício, a Copa está terminando hoje. Dá para dizer o que dessa Copa do Mundo? Dá para dar uma nota? O que dá para sintetizar aí? Vamos ver.
1: Dentro do campo, uma Copa nota 10. Porque ela tem histórias inesperadas, como a de Cabo Verde, que não perdeu nos 90 nem para a Espanha nem para a Argentina, que são os finalistas de hoje. Tem um belo resumo de quem chegou jogando o melhor futebol. Tem a grande surpresa, que era a Espanha superar a favorita a França. Tem os Estados Unidos, que fizeram uma boa Copa. Isto tudo dentro do campo é extraordinário e por isso eu dou nota 10. Fora do campo, a nota é bem menor, porque tem interferência de fora para dentro de um cartão vermelho revisado para que o jogador anfitrião estivesse em campo. Tem um juiz somali que não pôde entrar nos Estados Unidos para trabalhar. Teve um jogador egípcio interrogado por 7 horas. Teve o Irã que ficava no México para jogar nos Estados Unidos. Fora do campo é outra coisa. Dentro do campo, que é o que mais nos vale, vai ser uma final encantadora.
0: Pois é, Leonardo Oliveira, e a tua avaliação?
2: Só o registro, Pedro, está chegando a taça. Carlos Alcaraz e Luis Reyón. Carlos Alcaraz, tenista espanhol, está abrindo, né, Rodrigo, a taça agora.
4: Com o Andrés Iniesta também presente.
3: O Iniesta está junto ali.
0: Muito bem, avaliação então do Leonardo Oliveira sobre esta Copa do Mundo que está terminando, hein, Leonardo?
2: É uma Copa, Pedro, a Copa com 48 seleções, eu desconfiei dela. Eu desconfiei no início, eu achei que teríamos muitos jogos ruins. Pelo contrário, tivemos bons jogos, tivemos muitos gols. A gente está chegando à reta final com o Mbappé batendo recorde de gols na história das Copas, fazendo 10 gols numa Copa do Mundo, o que o Gerd Müller conseguiu lá em 1970, o Mbappé está fazendo agora. Então, assim, uma Copa de muitos gols. A Copa com 48 seleções, ela tem as ressalvas e o Maurício listou as, e eu não vou aqui repetir, o Maurício observou bem, mas foi uma grande Copa do Mundo. E a FIFA está criando dentro da Copa, Pedro, um evento que é a final. Tanto que a logotipagem é toda diferente. The Final é um evento dentro do evento, com shows, espetáculo. É a americanização da Copa do Mundo.
3: Quem, bom, Pedro? E o troféu da Copa da FIFA foi trazido para o campo por dois campeões mundiais. Mário Kempes, 1978, pela Argentina, e Andrés Iniesta, em 2010, pela Espanha. Então está colocado ali o troféu da Copa do Mundo.
4: Tom Cruise está agora como convidado especial, interagindo com o público. Depois do Iniesta e do Kempes trazerem a taça, agora é a vez de Tom Cruise aparecer. Olha, é um show antes da final.
0: É, isso a FIFA sabe fazer. E o Tom Cruise, sabidamente, é um... Hey.
4: Vamos ouvir o Tom Cruise. Across them, and from every corner of the globe, we have witnessed greatness. And we have shared in moments grandezas de cada canto do globo. Moments of hope, moments we will momentos de alegria, momentos que jamais esqueceremos. Is a language spoken without words. É um idioma falado sem palavras, o futebol. Que transforma estranhos em amigos. Hoje, apenas um dos times será campeão. Espanha. E aí a torcida da Espanha canta. E a Argentina. E a torcida da Espanha canta mais alto.
5: But these stories, now these stories belong to each and every one of us, to every nation, to every player,
4: para cada país, para cada jogador, para cada torcedor, para cada voluntário,
5: to every dream carried on the pitch,
4: para cada sonho carregado no campo. Juntos somos um. Vamos celebrar o torneio. Celebrar o mundo juntos, a Copa do Mundo juntos. Vamos celebrar com cada um. Isso é o futebol.
0: Isso é muito obrigado, Tom Cruise, muito obrigado. E que também a raça humana pare de fazer guerras por todos esses cantos do mundo. Que a gente tenha, quem sabe, na imagem do futebol, alguma coisa que possa trazer mais tranquilidade, mais responsabilidade. E que aqueles, digamos assim, invasores de outros países parem com tudo isso que está acontecendo. E que a civilização consiga ter paz, tranquilidade. Que as pessoas possam ter comida, que as pessoas possam ter colégio, que as pessoas no mundo inteiro, que não existam mais países de terceiro, quarto grau, com pobreza e miséria absoluta. E isso também, quem sabe o futebol pode dar uma acrescentada, né? Bom, nós estamos chegando agora para uma centena de meninos que estão entrando nesse momento, levando as bandeiras. Em seguida teremos aquela solenidade que foi habitual ao longo da Copa do Mundo, penso eu que vai acontecer.
3: É, mas
0: o distintivo da FIFA continua ali, sim.
3: É, faltou apenas 6 minutos, né, para o início da partida, então agora teremos certamente uma velocidade maior deste protocolo de entrada em campo das equipes, execução dos hinos, as bandeiras.
0: Eu acho que vai atrasar, viu?
3: Eu tô achando também.
0: É, acho que vai atrasar. Bom, que atrase 3, 4 minutos, a peça tá muito bonita, a solenidade tá muito boa, todo mundo tá gostando, todo mundo tá vendo com atenção, o mundo inteiro está assistindo isso. O nosso ouvinte da Rádio Gaúcha, que não tá na frente da TV, tá tendo uma ideia daquilo que está acontecendo, na medida do possível que a gente possa contar, enfim, é o que está acontecendo nesse momento. As duas bandeiras, a da Argentina e da Espanha, já estão ali com os meninos colocadas no risco da pequena área. Em seguida, as bandeiras serão trazidas, exato. As duas bandeiras ao mesmo tempo. Argentina com a coloração mais azul, com o sol, a Espanha numa coloração vermelha e amarela, duas belas bandeiras, dois belos países, duas belas seleções. A gente está começando a final da Copa do Mundo. 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
3: Ô Pedro,
0: ei.
3: Agora as suas equipes entram em campo pela lateral do gramado, vai ter uma imagem marcante, porque até chegar ao círculo central, os jogadores terão de passar em frente ao troféu da Copa do Mundo, o troféu da FIFA, com os dois capitães à frente, Messi da Argentina e Rodri da Espanha.
0: Pois é, imagina, Maurício, se tu passasse à frente ali, te abraçar naquele troféu, ele vai ser meu, vai ser meu, vai ser meu, vai ser meu, Maurício!
1: Ninguém pode tocar no troféu sem luvas, a menos quem já ganhou o troféu. Essa é uma determinação da FIFA que dá toda a realeza, todo o extraordinário que é ser campeão do mundo. Quem pega o troféu com a mão, limpa, sem luva, é porque já foi campeão do planeta. Messi poderia, Rodri ainda não.
0: Muito bem. Quero mandar um abraço a todos vocês que estão ligados no futebol da Gaúcha, vocês que acompanham tudo que a Gaúcha coloca para você, que os veículos da RBS trouxeram para cá, para os Estados Unidos, para o México e para o Canadá. Lá no México começou Leonardo Oliveira, uma passagem inclusive histórica, né? Porque lá tem muita história, lá tem a civilização maia, e lá já tem tanta dificuldade, tanto problema. Tu andaste por lá, não é, Leonardo?
6: Andei por lá, andei pelo... buscando o passado dessa civilização que é tão antiga, do século 7, Pedro. Os astecas foram precedidos por um povo que chegou no século 7. A história está muito viva no México. Eu fui no quarto que o Pelé dormiu antes da final da Copa do Mundo 70, Pedro. Eu vi a cama do Pelé, a escrivania. Enfim, a gente foi contar todas essas histórias. O México, o maravilhoso México, que gosta tanto de nós brasileiros. Bom, tu sabe bem, né, Pedro? Tu sabe,
0: sei,
6: de 86 também, não sabe?
0: Sei. O México é simplesmente fabuloso. E rolamos aí esses Estados Unidos em todos os lugares que a seleção foi, nós estávamos, Maurício. E agora, bom, agora são os hinos.
3: Primeiro, o hino da Espanha.

0: Executado na solenidade de abertura do jogo final da Copa do Mundo aqui nos Estados Unidos. E agora vamos ouvir o hino argentino.
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0: E agora o espetáculo de fogos, representando as cores de um lado da Argentina, do outro lado da Espanha. E está sendo encerrada a solenidade, que agora tem o cumprimento dos jogadores. Maurício Saraiva, tivemos um momento muito especial, aliás, momentos muito especiais nessa solenidade que começou bem antes e que está terminando agora. Daqui a pouco tem um jogo, mas foi bonito de ver, não foi?
1: Respeitando muito o futebol. Se os norte-americanos não têm o futebol como seu esporte prioritário, é problema deles, eles que se entendam. Mas nesta final, até esse momento, respeitou-se a tradição do futebol, o hino, a emoção, a bandeira que sobe, o hino espanhol que não tem letra, o hino argentino cantado por uma artista argentina. Até aqui, absolutamente belíssima a festa para a Copa do Mundo que termina.
0: Pois é, Leonardo Oliveira, gostou da homenagem também?
2: Gostei da homenagem. Os Estados Unidos estão, sim, consumindo futebol. A Copa do Mundo vai ser um impulsionador, assim como a Copa de 94 foi para o surgimento da Major League Soccer dois anos depois. Há uma grande aposta de que essa Copa possa fazer o futebol. Não vai bater o futebol americano nem o basquete. Mas hoje, segundo The Economist, já está na frente do beisebol em número de simpatizantes, de consumidores. Vai ser um grande salto essa indústria, Pedro, que eles já estão comandando. Muitos clubes europeus têm donos ou donos de fatias norte-americanos.
0: Muito bem, Eduardo Gabardo confirmando a seleção da Espanha e seu time para começar a final contra a Argentina.
3: Unai Simón, Pedro Porro, Laporte, Cubarsí, Cucurella, Rodri, Fabián Ruiz, Dani Olmo, Lamine Yamal, Alex Baena e Oyarzabal.
0: Rodrigo Oliveira, seleção da Argentina.
4: Dibu Martínez, Montiel, Romero, Lisandro Martínez e Tagliafico, Depou, Enzo Fernandes, Alexis McAllister, Nico Gonzalez, Julián Álvarez e Lionel Messi.
0: Muito bem, Rodrigo, tu tens uma ideia onde está colocado o presidente da República, o presidente da República, sim, da Argentina, o Trump?
4: O presidente dos Estados Unidos, Donald Trump, está ao lado de Gianni Infantino no principal camarote do MetLife. Há pouco o telão mostrou os dois, Donald Trump e Infantino lado a lado. Isso é simbólico, né, Pedro? Infantino e Trump estiveram lado a lado no sentido conotativo e denotativo, em todos os sentidos possíveis, nessa Copa. O presidente da Argentina, Javier Milei, não veio por superstição, mas o primeiro-ministro da Espanha, Pedro Sánchez, está aqui, assim como toda a família real espanhola.
2: E não seria bom colocar no mesmo camarote Pedro Sánchez, Javier Milei e Maurício. Mas tu observaste bem, Maurício, naqueles pontos da Copa do Mundo, os pontos negativos, os pontos ruins da Copa, um deles foi a interferência do Milei para liberar, do Trump para liberar o Balogun para jogar contra a Bélgica, né, Maurício?
1: É, isso não pode se repetir, e a Bélgica salvou a Copa, tirando os Estados Unidos com o quadrilho que acabou com essa história, né?
3: Tá bom, agora tá posicionado ali o histórico apresentador do UFC, Bruce Buffer, com a sua frase, né, que marcou: It's time! É a hora, chegou a hora! Vai começar a Espanha e a Argentina.
0: Muito bem, vai começar final da Copa do Mundo 2026. 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Aliás, depois do jogo vai ter o Gaúcha na Copa e depois do Sala de Redação. Ou seja, nós vamos longe ainda falando de final do Copa do Mundo. Afinal, uma final é uma coisa bastante especial, né? Pois é, Maurício, essa é uma das finais mais luxuosas que eu vejo nos últimos tempos.
1: Porque o futebol jogado é de alto luxo. O que nós vamos ver em 90, 100, 120 minutos é de alto luxo, e a contagem regressiva começou, Pedro.
0: Muito bem. Vai começar a final. 3, 2, 1. Começa a final da Copa do Mundo. E a bola foi recuada, onde está colocado o jogador Romero. Romero sai jogando, tocando a bola para Lisandro Martínez. Ele domina pelo lado esquerdo, olhou para Tagliafico. Ele dominou, tentou jogar na frente, a bola foi afastada. Fica a bola para Depou, que chuta de qualquer maneira para o campo de ataque. Mas lá está o jogador Cubarsí para dominar. Tenta jogar no ataque. E a bola está saindo ali onde está colocado o goleiro, com a bola que lhe foi recuada. O Simon, que está dominando no risco da sua grande área, soltando a bola, recuando outra vez. Sai jogando agora com Lisandro Martínez. Aliás, com Laporte. Laporte tenta jogar, recua a bola. Ali está colocado o seu companheiro, o jogador com o Barcico. Barcico deu para Laporte. Laporte tocou a bola para o Olmo. Olmo tentou o tabelamento. Joga em passes curtos, como sempre, o time da Espanha. Lá vai jogando Porro. Porro domina pelo lado direito. A marcação chega. Ele recua a bola para Cubarsi. Cubarsi domina. E por onde está colocado o Rodri. Ele vem buscar a bola ali no meio. Pé canhoto na bola. Impulsiona para Laporte. É o zagueiro que vai para o apoio. Conduziu. Levou para a meia esquerda. Empurrou a bola. Encontrou colocado por ali o jogador Fabiano Ruiz. Fabiano Ruiz abriu uma ponta esquerda. Oyarzabal está colocado por lá. Dominou. Jogou atrás. A bola foi no Olmo. Olmo trabalhou. Soltou. Encontrou colocado o Rodri. Rodri tenta jogar ao corte. E aí o juiz está parando. Marcando o quê? Diz aí, Rodrigo.
4: Falta cometida em cima do Nico Gonzalez, porque o Olmo chegou atrasado e pegou só a perna, um pontapé, na verdade. O Pedro Porro visou a bola, chegou atrasado, pegou a perna do Nico Gonzalez, falta marcada 0-0.
0: 1 minuto 40 segundos de partida, a bola foi recuada para o Dibu Martínez. Ele está lá dentro da sua grande área, esperando que chegue a marcação. Ninguém chega, ele empurra a bola para Tagliafico. E esse sai jogando pelo lado esquerdo. Empurra a bola na frente, tentou jogar, jogou. Encontrou colocado o Nico Gonzalez. Dominou pela esquerda, jogou no meio. Empurrou a bola para Depol. Depol está recuando, soltando uma bola curta onde está colocado o Enzo Fernandes, que dá para Depol. Depol está recuando para Romero. Romero tocando a bola para Lisandro. Lisandro Martínez domina pelo lado esquerdo defensivo. Tocou a bola para Tagliafico. Ele teve um pouco de dificuldade para o domínio, mas conseguiu. Soltou a bola para Macalister. Macalister está recuando onde está colocado Depol. Depol sai jogando, joga a bola na frente. A devolução lhe é feita. Ele recua a bola para Romero, que está recuando mais ainda para o Dibu Martínez, que tem a bola na sua grande área e sai jogando até com algum perigo ali pelo campo defensivo, mas com absoluto sucesso e tocando a bola para Montiel. Lá vai o time da Argentina. Ele busca a frente, entregou para Nico Gonzalez. Gonzalez tentou dominar, a bola foi tirada e volta para a Argentina no campo de defesa. Placar é 0-0. São 3 minutos de partida, é o primeiro tempo. 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Final da Copa do Mundo. Macalister tem a bola. O recuo foi feito para Romero. Romero dominou. Tem colocado por ali o seu companheiro, o jogador Depol. Prefere recuar. Recua a bola para Dibu Martínez. Ele sai jogando pelo lado esquerdo, tocando a bola para Tagliafico. Tagliafico dominou, buscou Martínez. Dominou ali pela ponta esquerda o Nico Martínez. A bola está fora do campo e arremesso lateral. 3 minutos e meio, primeiro tempo, no estádio MetLife, em Nova Jersey. É final de Copa do Mundo, gente. Não é qualquer coisa, não. É final de Copa do Mundo e quem tem a bola é Simon, o goleiro. Isso, vou lotar os dois jogadores ali, vai parar tudo. Eduardo Gabardo, escolhinho aí, não vale, hein, Gabardo?
4: Não vale, foi marcada a falta do lateral direito da Argentina, que acabou derrubando o atacante da Espanha, que disparava pela ponta esquerda. Falta marcada, jogo parado na final da Copa do Mundo.
1: No início do jogo, nós temos menos de 5 minutos em que as duas seleções tentam reduzir o campo a 40 metros, jogam numa faixa central. Tiram também a velocidade do jogo no primeiro instante para que ninguém seja

0: defesa. Na sequência, o chute do Yamal. A bola
1: outra vez a Espanha. Olha ali a bola na entrada da grande área. O lançamento na ponta. O cruzamento salva Romero. Tira para fora da grande área. Mas a Espanha aperta. A bola foi. Onde está colocado o jogador Porro? Porro tenta jogar. A bola foi tirada. Tirada para o meio do campo. Errou agora o zagueiro Orte. A Argentina vai para o ataque. O goleiro sai desesperado. Não tem goleiro. Agora a bola é dominada pela Espanha. Por isso não tem perigo. Como tem o domínio. Como domina. Procura a combinação. Soltou a bola para o seu companheiro. O jogador Rodri. Rodri deu para Fabián Ruiz. Fabián Ruiz domina ali pelo meio. Procura levar. Coloca a bola curta. Recebe a devolução. Ainda o Fabián Ruiz carregando ali pela esquerda. Meteu a bola para Cucurella. Cucurella chegou no fundo do campo. Tocou atrás. Encontrou colocado por ali o Baena. Baena está recuando. É a Espanha quem está trocando passes. O recuo de bola foi feito. Onde está colocado o Laporte? Laporte parte para o campo de apoio. Lá vai ele levando. Não há marcação. Ele faz o passe curto. A bola voltou para ele. Aberta na ponta esquerda. Cucurella dominou. Ao lado da grande área. Marcado por dois adversários. Recua. A bola deu para Fabián Ruiz. Fabián Ruiz recua mais ainda para o Rodri. Rodri tentou abertura. Abriu. Tocou a bola para Porro. Porro está colocado pela ponta direita. Recua a bola outra vez para Fabián Ruiz. Que domina. Dá para Rodri. Rodri recua a bola para o jogador Laporte. Laporte soltando para Cubarsí. Cubarsí procura jogar. Ali pelo meio. A bola recua para o Rodri. Rodri dá um toque curto. A bola foi na frente. O recuo de bola foi feito para o Cubarsí. Cubarsí tocou para Porro. Porro deu para Cubarsí. Que está recuando lá. Lá dentro do gol, onde está o Simon para fazer a defesa, são 6 minutos
2: Pedro,
1: do primeiro tempo.
2: Ei. Um encontro de sul-americanos contra europeus em finais de Copa, já foram 11, começando lá com Brasil e Suécia em 58, passando pela última Copa, Argentina e França. E a vantagem é muito grande dos sul-americanos, são 8 conquistas contra 3, RBS na Copa.
1: Olha aí, quem sabe, hein? Yamal, grande bola, tocou, encontrou colocar o Baena, correu pela direita, lá Baena, chocou-se contra o adversário, mesmo assim cruzou, corta Montiel, voltou a bola para Cucurella, Cucurella dominou, tocou a bola curta, deu para o jogador Olmo tenta o domínio ali pelo meio, tocou a bola na frente, recebida a devolução com falta, o juiz que não houve,
3: foi muito
1: uma falta tão clara.
3: Foi muito falta, falta de concurso de arbitragem, o João Velho errou grosseiramente.
1: 7 minutos, Leonardo Oliveira, o que dizer do jogo até aqui?
4: Um jogo em que os dois times tentam ter controle de bola, a Argentina colocou Nico Gonzalez para cuidar do lado direito e o Nico Gonzalez não entrou no jogo, Pedro.
1: Pois é, e por ali tá atacando o povo, né? 7 minutos e 15, a bola trabalhada no ataque, ela foi para Olmo, Olmo fez o domínio, ganhou do marcador Cucurella, pediu lá pela ponta esquerda, a bola foi para ele, antecipação do Mondial cortando, Mondial soltando a bola onde está colocado o Depou, Depou solta a bola para Nico Gonzalez, ele procura jogar, voltou o time da Espanha, a bola foi onde está colocado o jogador Yamal, Yamal buscou a combinação, mas ela não aconteceu e a bola tá fora do campo, e o Bandeira tá marcando falta, Rodrigo.
0: Falta cometida pelo Lamine Yamal em cima do Tagliafico, na tentativa de pressionar a saída de bola, 0-0, Pedro.
1: São 8 minutos, Maurício Saraiva, e a sua observação sobre o jogo até aqui.
3: A Espanha sobra em posse de bola, como é usual, mas tem um jogo mais vertical do que nos outros começos. Naquele primeiro instante, reduzido a 40 metros, passe para o lado, assim que o Yamal obrigou o goleiro a um milagre, o Dibu Martínez, a Espanha tomou conta de um jogo e que a gente está chegando a quase 10 minutos e Messi ainda não tocou na bola.
4: Maurício, olha a imagem nossa. No replay, a bola desvia do Martínez e quase engana o Dibu.
1: Era uma tentativa ali, a bola está na linha de lado, no erro da Espanha, favorece o time da Argentina, 8 minutos e meio, estamos no primeiro tempo, o placar é 0-0. 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A bola foi ali onde está o goleiro Dibu Martínez. Martínez sai jogando e empurrou a bola para Tagliafico. Jogou mal, a bola saiu pela linha de lado, vai ser arremesso lateral. A 9 do primeiro tempo, o placar é 0-0. É final de Copa do Mundo, é o futebol da Gaúcha. Sempre presente nos grandes acontecimentos.
0: Pedro,
1: ali está a Gaúcha, hein?
0: Neste momento, a taça da Copa do Mundo é levada ao presidente Donald Trump no camarote, onde ele está ao lado do presidente da FIFA, Gianni Infantino, e Donald Trump toca na taça da Copa em meio ao jogo, 9 minutos do primeiro tempo.
1: Simon tocou a bola para o Yamal, ele não dominou, ela está fora do campo, arremesso lateral é dado. 9 minutos e meio, 0-0, é final de Copa do Mundo. Sai jogando o time da Argentina, a bola

0: 11, está colocado o Romero está recuando para o goleiro Martínez. Martínez tem o domínio, é atacado, ele faz a bola chegar até 11, está colocado Lisandro Martínez. Lisandro toca a bola para o campo de ataque, foi lá o Porro para dominar, foi também o jogador da Argentina, o Castilho, a bola foi tirada e no rebote ele é dominada através do jogador espanhol, o Fabián Ruiz, que sai jogando lá pelo lado esquerdo com Cucurella. Cucurella meteu a bola, encontrou colocado por ali o seu companheiro Rodri. Rodri tenta em profundidade, meteu a bola para o Yamal. Yamal agora não deixa sair, deixou assim. Não conseguiu. Era a segunda tentativa de lançamento para ele, rente a linha lateral do campo, e nenhuma delas ele teve sucesso. Faz parte. É a vida, né? 10 minutos e 15. 0-0. Final da Copa do Mundo. Fale.
1: Um detalhe do jogo, a Espanha não deixa a Argentina sair, a Argentina tem que fazer a ligação direta. A Argentina deixa a Espanha sair e por isso esse controle.
0: É, e agora a Argentina tentou sair outra vez teve desarme, a bola voltou. Ela foi para o Rodri, Rodri trabalhou ali pela meia direita, fez a bola chegar, está colocado Laporte. Laporte faz o domínio, levanta a cabeça, é marcado, recua a bola, soltou onde está colocado o Rodri. Rodri fez a bola curta, chegar para o Cucurella, Cucurella buscou abrir a ponta esquerda, o corte do Montiel. A bola está na linha de lado, arremesso lateral é da Espanha.
2: O time da Espanha tem o primeiro passe que não erra nunca do Rodri, tem a movimentação área-área do Fábio Ruiz e um pré-atacante que é o Dani Olmo. Ele fica imediatamente atrás dos três da frente e a bola está sempre com a Espanha porque a Argentina decidiu marcar mais atrás.
0: Olha,
2: e aí
0: Porro,
2: ela não tem a bola.
0: Porro manteve a bola na ponta esquerda, ela foi lá, ela foi dominada pelo Cucurella. É o time da Espanha chegando e empurrou a bola, deu para o Fábio Ortiz, carregou ali pelo meio, soltou boa bola, encontrou o Olmo, dominou, pé canhoto, cruzamento, a bola tirada meio no desespero pela linha de fundo. É a Espanha que está atacando, Rodrigo.
3: Cruzamento do Fabián Ruiz que visava o Oyarzábal. O Lisandro Martínez afastou de calcanhar, de um jeito um tanto quanto desajeitado. Escanteio para a Espanha 0-0.
0: 11 minutos 40 segundos é o primeiro tempo. 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Escanteio cobrado. Olha lá, a bola no Olmo, ele dominou na canela, a bola foi tirada. Cucurella vai pegar a bola no rebote, soltou, encontrou o Olmo. Olmo de pé de esquerdo faz a bola chegar do outro lado, foi para o Porro. Porro dominou, tentou vencer o marcador. Ainda ele tocou no Yamal, chutou contra dois adversários, mas a bola voltou para Porro. Saiu linha de lado, arremesso é espanhol. E são 12 minutos e meio ao primeiro tempo, o placar é 0-0.
2: O jogo é uma luta de boxe até aqui, em que a Argentina é o boxeador que fecha a guarda e toma golpes. Não dá nenhum golpe em contra-ataque. E quem bate cansativamente é a Espanha.
0: É. E a bola foi no Porro, o Porro está recuando, soltando a bola, onde está colocado o seu companheiro Cubarsi. Cubarsi tocou a bola para Laporte, Laporte recolhe, dá para Cucurella. Cucurella vai ser marcado e na bola de segurança ele está recuando para o goleiro Simon. Placar é 0-0. 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A bola foi recuada ali onde está o goleiro Simon. Simon sai jogando, tocando uma bola curta, enquanto era colocado Cubarsi. Cubarsi fez a bola chegar lá no jogador Laporte. Laporte dá recuando da mesa para o Simon. Simon deu para o Laporte. Laporte dominou. Agora a Argentina tenta apertar lá no campo de ataque, numa marcação mais alta. Mas o chute foi para o meio campo. A bola ficou no Rodri. Rodri tentou o domínio e corta Romero. Mas a Espanha volta a ter a bola. Ela é dominada pelo Cucurella. Cucurella dá para Rodri. Rodri dá um toque curto. A bola foi para o Fabián Ruiz. Fabián Ruiz jogando a bola no lado direito. O Porro está colocado por aqui. Procura o campo de ataque. A bola foi Oyarzábal. Esse nome pra mim é uma complicação.
1: Ele é basco, os bascos complicam no nome.
0: Tá. E tem uma falta ali. Tem uma falta.
3: Falta muito forte. O McAllister vai pintar cartão pra ele. Olha, será que vai levar na conversa? Jogadores da Espanha reclamam. A falta do McAllister foi muito forte. acertou em cheio o Dani Olmo. E pelo jeito o árbitro vai acomodar.
2: Meu Deus do céu.
3: E apenas uma advertência verbal.
2: Eduardo, o esloveno tem dois erros crassos no jogo. O primeiro é uma falta não dada, dois passos da grande área, quando o Pedro Porro é impedido de seguir no 2-1 no tabelamento que fazia com o atacante. E agora essa falta é no mínimo de cartão amarelo e o árbitro conversa. Não começa bem o esloveno na final da Copa do Mundo, que talvez seja maior do que ele.
0: Pois é, o que a gente tinha no debate hoje no sala de redação, aquela chegadinha assim para espantar o cara, né? Sai daqui, vai para lá que tu vai tomar porrada, aí o cara leva medo, se levar medo não aparece mais. Essa é uma tática argentina bastante manjada, né? Hein?
1: É uma falta intimidatória. Ele, o Olmo tá carteando todo o jogo, o Maurício observou bem, e aí o MacArthur chegou para dar uma intimidada nele.
0: É, o lançamento foi forte, a bola chega na mão do goleiro Dibu Martínez. Atenção, tempo e placar do futebol da Gaúcha. 15 minutos, etapa inicial, 0-0, final da Copa do Mundo, Bertoncello.
4: Até ontem, Pedro, com França 4, Inglaterra 6, foram 103 jogos nessa Copa, 307 gols marcados, média de quase 3 gols por jogo. E público, média de 65 mil pessoas por partida.
0: Argentina busca o ataque, a bola foi para McAllister, tentou o tabelamento, tem falta ali no meio do campo, agora a falta é a favor do time da Argentina, Gabardo.
3: E a falta foi no Messi. Olha, Pedro, que a gente falou muito pouco no nome do gênio até agora, hein? Mas ele é Messi, sofreu a falta ali no campo de ataque da Argentina.
0: É, Messi quase não tocou na bola até agora, mas é o Messi, né? Daqui a pouco ele toca e aí o estrago é definitivo, né? Falta que favorece o time da Argentina, são 16 minutos, o placar é 0-0. 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Falta será cobrada para a seleção da Argentina. Placar continua 0-0. Zagueiros da Argentina vão lá para dentro do campo da Espanha. A falta vai ser cobrada, há uma demora muito grande. Os zagueiros argentinos, eu repito, estão lá dentro. Levantamento direto, liga de fundo, apenas tiro de gol. Como é que foi o Grêmio no Campeonato Brasileiro, hein, Bertoncello?
4: Bom, na última sexta-feira, Pedro, o Grêmio retomou suas atividades no Campeonato Brasileiro e deu a lógica, né? Jogando fora de casa, faz uma péssima campanha como visitante, perdeu para o Mirassol pelo placar de 2-1. O Grêmio, no momento, é o 16º colocado com 21 pontos e agora viaja para La Paz enfrentar o Bolívar pela Sul-Americana.
0: São 17 minutos, seu ataque, e a mal, dominou na ponta esquerda, ao lado da grande área, driblou o marcador, cruzou, Dibu tá ali no chão para pegar. Rodrigo,
3: se o Dibu não defende, não intercepta esse cruzamento rasteiro do Yamal, o Baena estava chegando no segundo pau, pronto.

0: fazer o gol. Lamine Yamal passando pelo Talhafico com muita facilidade. 0-0.
1: E a bola foi recuada agora para o goleiro espanhol Simon. Simon devolveu a bola para o campo de ataque, mas foi errado, saiu direto pela linha de lado. E agora a torcida argentina sentiu o pepino, acordou. E agora o goleiro errou, vai metendo vaia nele.
2: A interpretação é exatamente essa, Pedro. A torcida da Argentina, que até então estava quieta, porque o time dela estava intimidado, percebendo a dificuldade da Argentina no jogo, começou a gritar. Ainda timidamente, perto do que a gente conhece da Argentina cantando. Mas entrou no jogo a torcida, a sua seleção ainda não.

0: sei lá como é que vai terminar isso aí. E foram duas chegadas fortes dos argentinos, porque se ensaiava uma ideia de contra-ataque no time espanhol. O que ele tem que fazer, hein, Maurício?
1: Ele tem que começar a apitar bem, né? É a primeira coisa. Ele tá numa final de Copa e o jogo até o momento é maior do que ele, do que o esloveno escolhido. Mas o fato é que se não começar logo, nós teremos um problema de falta sem bola a qualquer momento.
0: Lá vai Laporte, empurrou a bola na frente, encontrou colocado por aí o jogador Rodri, Rodri domina, olha pra frente, joga com o pé esquerdo, mete a bola para Cucurella, ele domina pela ponta esquerda, o recuo de bola foi feito, a bola foi para Laporte, é o zagueirão chegando no campo de apoio, lá vai ele, vai levando, estendeu, profundidade, encontrou, Oyarzabal por lá, ele tenta o domínio, leva pra linha de lado e aí sai com a bola e tudo, sai com quem, o que que ele deu, o que que ele vai dar, vamos ver qual é a interpretação do juiz, é arremesso lateral para, não. Me ajuda aí, Rodrigo.
2: Aparentemente ele deu falta de ataque cometida pelo Oyarzabal, que com o braço esquerdo atingiu o rosto lateral do Romero.
0: Ele deu lateral.
2: Então não foi nada disso que eu falei, foi só lateral.
0: É, e o lateral foi chegado e agora o jogador espanhol chegou para devolver a porrada que levou antes. Quer dizer, o jogo já começa a ter um contorno de violência preocupante. O cara que levou um pau e que viu seus companheiros levar pau do time da Argentina, agora foi lá e foi visivelmente disputar uma bola para atingir o adversário, Maurício.
1: Tem uma coisa que é universal em futebol. Se o juiz se mostra...

0: Recebeu, rente a linha de lado, chutou em cima do Espanhol, a bola ficou dentro do campo, tá lá o Oyarzabal, vai tentar o domínio, parou tudo, Rodrigo.
1: Cometeu falta, impedimento do Oyarzabal, impedimento do Oyarzabal quando ele dominava a bola, o placar é 0-0, Pedro.
0: Argentina sai com Montiel, busca o campo de ataque, cortou Cucurella. Cucurella meteu a bola para fora do campo, arremesso lateral. São 21 minutos. 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Lá vai a Argentina. Olha a bola. Lá onde está colocado o jogador Julián Álvarez, ele foi desarmado e aí já tinha impedimento marcado pelo bandeira e confirmado pela arbitragem. 21 minutos 40 segundos, 0 a 0 é o placar e Maurício Saraiva está falando.
2: É de uma superioridade real a Espanha sobre a Argentina, mas como falta o artilheiro, o definidor, essa superioridade espanhola fica no meio campo, fica no controle do jogo, mas não fica na grande chance de gol. Houve uma só até agora, antes dos 5 minutos, foi Lamine Yamal chutando, o goleiro fazendo uma grande defesa.
0: A bola é do goleiro Tibu Martínez, que está jogando, tocando a bola para o Taglia Pico, ele faz o domínio, o Omo está na marcação, ele gira de pé esquerdo, mete na intermediária, a bola foi lá para dentro da grande área, não deu em nada, porque a bola foi recuada para o goleiro Tibu Martínez, a 22 minutos e meio, exatamente metade seguidinha vai ter tomadinha de água, né? Vai dar uma paradinha aí para o pessoal hidratar, porque assim tem sido nos jogos da Copa do Mundo. Portanto, 22 minutos e meio, metade do primeiro tempo, o placar continua 0 a 0 e a Espanha está partindo com a bola do Rodri. Rodri deu na frente, recebeu do Bolsão, carregou ali pela meia esquerda, Cucurella está aparecendo lá pela ponta, ele prefere jogar na frente, a bola agora sim foi para Cucurella. Cucurella dominou, levou para o fundo do campo, buscou o cruzamento, mas chegou à parede ali, metendo a bola pela linha de fundo. Tem escanteio a Espanha para cobrar, Rodrigo.
1: Em um primeiro momento, Cucurella tomou a frente na velocidade em relação ao Depou. Na hora do cruzamento, Depou na recuperação bloqueou, desviou nele, escanteio para a Espanha 0-0.
0: 23 minutos, escanteio da Espanha. Todo o time espanhol lá dentro, só o Cucurella que é baixinho, que fica ali atrás na intermediária, se pintar algum contra-ataque, aí ele tá ali para defender a coroa espanhola, né? Olha a cobrança do escanteio, uma bola alta de Bu saiu para pegar. Pega firme o goleiro da Argentina. 23 minutos, mais 30 segundos. Vamos ter em seguida a paralisação, será comandada pelo árbitro. E Dibu tem a bola lá dentro da sua grande área, ele sai jogando, metendo uma bola onde está colocado o Lisandro Fernandes. Ele sai jogando pelo lado esquerdo, empurra a bola, tocou para o Tagliafico tocou no meio, a bola foi para Depou foi desarmado. McAllister tenta pegar o rebote, consegue ganhar, ganha na força, ganha na marra, procura jogar ali pelo meio, tem uma falta marcada pelo juiz da partida. Ainda no lance anterior, a falta favorece a seleção da Argentina. 24 minutos, agora parou, né? Parou. Eu quero ver o Maurício.
3: Para hidratação com 28 graus de temperatura aqui em Nova York.
0: Quero ouvir o Maurício, quero ouvir também o Diogo.
4: Eu também. Leonardo.
0: Leonardo Oliveira, exato. O Diogo manda um beijo para ele. Tá? Tô com muita saudade tua, viu, Diogo? Quero ouvir você.
4: Eu também quero ouvir o Diogo
0: até agora.
2: Pois então, Léo, vamos dizer o seguinte, nós temos um campo todo tomado de sol, uma Argentina que corre menos do que a bola, e a bola corre porque a Espanha faz correr. O controle do jogo é absolutamente da campeã da Eurocopa, a campeã do mundo se defende e se defende baixo, se defende no seu campo. Em parte porque a Espanha empurra, mas em outra parte porque a Argentina quer assim. Ela tem muita dificuldade de fazer a bola chegar no Messi, que tocou na bola três vezes até o momento. E tivesse a Espanha um definidor, talvez o placar já estivesse, Leonardo, 1-0 para a campeã da Europa.
4: E teve a chance com isso com o Yamal, grande defesa do Dibu Martínez. O ponto é, Maurício, que a Espanha marca a saída de bola da Argentina, marca no campo o Oyarzabal e o Baena e o Olmo, eles marcam os volantes da Argentina. O McAllister, o Fernandes não conseguem sair. O que que faz a Argentina? Tenta sair com o Lisandro. É quem a Espanha deixa sair jogando. O lado direito da defesa da Argentina tá bem marcado. O que faz com que a Argentina alongue a bola. Então a Argentina não tem saída. A Espanha pega a bola, recupera, trabalha, começa a costurar, começa a chegar à frente. A Argentina não tem saída de trás. Tentou duas vezes, três vezes, conseguiu, mas aí parou na boa marcação. E percebe, Maurício, o Unai Simón é ativo no jogo.

0: jogador de linha, porque a única chance da Argentina, ele interceptou lá no meio campo. A Espanha marca muito bem a Argentina e não deixa a Argentina construir o seu jogo, Maurício.
1: É que da maneira como a Espanha joga, reduzindo o campo a 40 metros, que ela tenta dominar a passe, o goleiro precisa virar líbero, e é o que acontece com o Unai Simón. De outra parte, a Argentina tem aquele que considero o melhor goleiro do mundo nas grandes decisões, Pedro. Esse Dibu Martínez cresce extraordinariamente.
2: Sim, senhores, estamos com 26 minutos. Rapaziada ali continua tomando uma aguinha, os argentinos já estão voltando, os espanhóis agora também. E eu estou lembrando mais uma vez, 35 milhões de pessoas tiveram acesso ou procuraram acessar os veículos da RBS. Tem vale rádio, vale TV, vale jornal, vale tudo, né? Tudo que a RBS pode colocar para você. Então, muito obrigado mesmo. Vamos ver se a gente pula para 40 nesse final de semana de final de Copa do Mundo.
1: E agora, Pedro, uma conversa bem particular do Luiz de la Fuente e um assessor, um auxiliar dele com o Dani Olmo, que é um jogador muito importante porque ele tem uma letalidade, uma verticalidade. Maurício, o que é isso? Ele vai na direção do gol. Ele sempre vai na direção do gol. E é preciso que ele tenha mais essa bola perto dos atacantes, inclusive para bater de média distância. Teve um assunto especial com o 10 Olmo de parte do seu treinador.
2: Muito bem, 27 minutos é o primeiro tempo. Você, torcedor, ligado no futebol da Gaúcha e da Rede Gaúcha. Somos quase uma centena de emissoras ligadas no satélite. Que bom, que maravilha saber que você está ligado conosco. E a bola foi ali onde está colocado Dibu Martínez. Ele recortou com a bola para Tagliafico, levantou para o campo de ataque, sobe para afastar Cumarsi. E o árbitro está parando. Marcando o quê?
3: Teve um toque de mão do atacante da Argentina quando tentou desviar, por isso imediatamente a jogada foi parada. Falta para a Espanha cobrar.
2: É, e quem cobrou, sabe quem foi? O Rodri. Rodri está recuando a bola, soltando para Laporte. Laporte tocou a bola para Cubarsí, recuou apertado. Quase que a Espanha se enreda. E o Simón conseguiu tocar a bola lá do lado esquerdo, mas houve o corte do Montiel. E a bola está na linha de lado, arremesso lateral, que favorece a seleção da Espanha. Sim, 28 minutos. Deixa eu ver com o meu querido e extraordinário plantão de esportes os resultados dos outros jogos do Campeonato Brasileiro. José Bertoncelo.
4: Bom, foi na última quinta e sexta-feira também, o Botafogo venceu o Santos por 2-1 no Rio, o Vitória bateu o Vasco por 1-0 no Barradão. E na sexta-feira, Fluminense e Bragantino ficaram no empate em 1-1, 19ª rodada do Brasileirão, Pedro.
2: Muito bem, o Grêmio volta a jogar do Brasileirão.
4: Somente no próximo domingo, tá? No próximo domingo em casa, às 18h30, recebe a equipe do Fluminense. Antes tem a partida, tem a viagem para La Paz, onde encara o Bolívar pela Copa Sul-Americana.
2: E o Inter serve os pratos onde?
4: O Inter primeiro volta a campo na quarta-feira, retoma sua vida no Campeonato Brasileiro, 9h30 no estádio Beira-Rio, recebe o Cruzeiro e depois viaja para Curitiba, próximo sábado encara o Atlético Paranaense.
2: É, está jogando o time da Espanha, tem uma marcação mais alta agora por parte da Argentina. A bola foi recuada, onde está colocado Cubarsí, Cubarsí jogou na direita, Porro está colocado por ali, ele faz o domínio, recua a bola outra vez para Cubarsí. Cubarsí procura avançar, conduz a bola, o Roder está ao lado dele, ele prefere jogar do outro lado, deu a bola para Fabian Ruiz. Fabian Ruiz dominou, tentou jogar na frente, jogou, está escapando o novo atacante, mas chega antes, Lisandro Martínez recuando a bola para o Dibu Martínez, né, da mesma família Martínez, né? E erra a Argentina agora. Não, erra a Espanha. Erra a Espanha. Quem cortou foi a Argentina, quem errou foi o Cucurella. E aí, o Montiel deu um chutão, meteu a bola para o campo de ataque, ela tá saindo pela linha de lado. Esse canto aqui eu não enxergo, viu, Maurício? Tem umas coisas
1: a nossa
2: aqui,
1: esquerda, né? Aqui, né? É porque é tão perpendicular a posição de imprensa que a linha lateral pro Pedro Ernesto não dá para ver.
2: É, não sei se a bola saiu, se fez falta, se fez toque, foi lá o quê. Atenção, hein?
1: Lateral.
2: Tempo e placar do futebol da Gaúcha. Jogados 30 minutos é o primeiro tempo, o placar é 0-0, é final da Copa do Mundo.
4: Destaque para os artilheiros desta Copa. Ontem o Mbappé marcou duas vezes pela França, o Mbappé tem 10 gols marcados, seguido por Lionel Messi. Até agora o argentino tem 8 gols nessa Copa do Mundo.
2: joga a Espanha no campo de ataque, a bola foi, está colocado Yamal, Yamal dominou na ponta esquerda, ainda na mini Yamal, pé canhoto, meteu dentro da grande área, foi ali o seu companheiro Oyarzabal, mas não chegou na bola, ela saiu, linha de fundo, apenas tiro de gol, que favorece a seleção da Argentina. 30 minutos e meia, primeiro tempo, é final de Copa do Mundo, se empatar tem prorrogação, aí se empatar de novo, tem pênalti, isso aqui pode terminar bem tarde, né? Bem tarde, porque decisão de Copa do Mundo é sempre alguma coisa assim, que a gente não tem como prever nada, né? Vai a Argentina, a bola jogada ali pra frente, foi por lá o jogador Julián Álvarez, Álvarez, a bola foi tirada, ficou dominada para a Argentina, através do jogador Laporte, Laporte tocou, deu para Cubarsí, Cubarsí leva a bola para o meio do campo, empurrou a bola para o Porro, Porro dominou, Yamal está ali à frente, ele toca a bola para Yamal, corta por trás dele o lateral esquerdo, Tagliafico, joga a bola, recua, joga na trás, aí está colocado Romero, Romero leva a bola para a bandeirinha de escanteio, ele é combatido, Baena está em cima dele, ainda o jogador Romero tentou girar, girou, tocou a bola quase na intermediária, tem um terceiro o jogador argentino, mas aí acabam perdendo a bola, e lá vai Cucurella, Cucurella soltou a bola, encontrou o Rodri, Rodri dominou, tentou a abertura, abriu na ponta esquerda, tá chegando por lá o jogador Baena, Baena levou pro fundo do campo, cruzou rasteiro e mal, a bola foi tirada, era uma jogada que ele tinha todo o campo para fazer coisa melhor e não conseguiu, e a bola foi dominada para o time espanhol através do jogador Baena, Baena tá recuando, tocando a bola atrás, encontrou colocado Laporte tem Cubarsí, mas prefere recuar para Pedro Simão, que está ali na frente da sua grande área. Fale.
4: O Yamal tem 19 anos e 5 dias. É o terceiro jogador mais jovem a jogar uma final de Copa. O primeiro, Pelé, em 58, com 17 anos, campeão. Portanto, o Yamal, com 19 anos, é o terceiro mais jovem numa decisão de Copa.
2: Está jogando ali com o Gonzalez. Ele empurra a bola para o Depou. O Depou está recuando, metendo uma bola curta. Está mostrando, colocado por ali o Lisandro Martínez. Martínez tocou a bola para o ataque a Fico. Buscou o frente. A bola foi para McAllister. Ele se atirou quando achou que ia perder a bola, se atirou e aí o juiz marcou falta, mesmo assim apesar de uma certa encenação dele, marcou uma falta ali, Gabardo.
3: Pela ponta esquerda de ataque da Argentina, a falta do Rodri, o volante capitão da Espanha, que derrubou o McAllister e pode pintar até cruzamento para dentro da grande área.
2: É sim, porque a zagueirada da Argentina tá se mexendo lá para dentro do ataque, a torcida, ó, olha a torcida aí, ó, tá ouvindo aí?
3: A torcida da Argentina levanta aqui no MetLife e quem vai fazer a cobrança é Lionel Messi.
2: É, Lionel Messi está colocado, jogou pouco o Messi até agora, a bola quase não chegou nele.
5: Messi, mas a bola aérea da Argentina é forte, hein? A bola aérea da Argentina é forte, principalmente com o Cucho e o Romero.
2: É, vamos ver. Está colocado o Messi para cobrar. Placar é 0-0. Ele recuou a bola, soltou, recebeu devolução. Trabalhou ali pelo lado esquerdo, procurou jogar. Ainda o Messi é desarmado. A bola é tirada. Tirada pelo Porro. Porro toca a bola para o jogador Ruiz, que sofre falta. Ele cai, o juiz da partida marca. Não, o juiz não marcou. A bola continua. Ele levantou, ficou com a bola, saiu jogando, empurrou a bola até onde está colocado o jogador Laporte. Laporte tem o domínio, joga a bola, encontra colocado por ali o seu companheiro Fábio Ruiz. Fábio Ruiz trabalhou pela minha direita, deu para o Olmo. Olmo vem de trás com bola dominada, jogou no meio, encontrou colocado por lá. Rodri, Rodri recolhe a bola, a marcação chega, ele toca lateralmente, deu para Fábio Ruiz, abertura na direita, a bola foi para Yamal, Yamal tá recuando, a bola foi para Porro, Porro jogou no meio, ali está colocado Baena, Baena tocou a bola para o Laporte, ele veio de trás com a bola dominada, não chegou a marcação, chegou agora, ainda ele tá recuando, lá no meio do campo onde está colocado o seu goleiro Cubarsí, Cubarsí abriu, tocou a bola para Cucurella, Cucurella tá jogando na ponta esquerda, o recuo foi feito, tá chegando o Laporte, Laporte vai levando, Cucurella tá pedindo, a bola foi pro Cucurella, grande lançamento, chegou no fundo do campo, cruzou, corta, salvando o Romero e tocando a bola para a linha de fundo, mas não valia, tinha impedimento, é isso, né, Rodrigo?
3: Isso, no momento do passe do Baena para o Cucurella, o lateral espanhol estava em posição irregular, o assistente viu, o placar é 0-0, Pedro.
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3: Pedro.
2: É ontem, né? Porque vai ter mais alguns milhões hoje. Quem sabe chegamos a 40 milhões. Tipo assim, 4 vezes a população do Rio Grande do Sul.
1: Um trabalho
2: espetacular. Que resultado maravilhoso, Maurício.
1: E uma resposta espetacular, tanto quanto do nosso público consumidor, né? Nos consumindo em todas as nossas plataformas e a nossa gratidão.
3: Ô, Pedro.
2: Ah.
6: A Argentina é um time muito baixo. Apenas 3 jogadores de linha têm mais de 1,80m. Romero, Depol e Nico Gonzalez. Todos os demais têm menos de 1m, tem na casa de 1,70m. Lisandro Martínez, por exemplo, é um zagueiro de 1,75m. Talvez a bola aérea possa ser uma arma da Espanha, porque a Argentina é um time de baixa estatura.
2: Também não tem nenhum grandão.
1: Não, tem cabeceador, né? Pelo pouco tamanho dos defensores argentinos, sim, o Rodrigo traz bem. Mas a equipe espanhola titular não tem a figura do cabeceador, como era, por exemplo, o Fernando Torres. Quando havia Xavi e Iniesta, Fernando Torres era um 9-9, jogou Copa, jogou Eurocopa, e ele cabeceava. Nesse time não tem.
7: 36.
5: E não é à toa, Maurício. E não é à toa, Pedro, que esses dois times é o que tem mais posse de bola e o que troca mais passes na Copa do Mundo. Eles jogam com a bola no gramado.
2: É, e ali tá ela no gramado, dominada pelo goleiro Simon. Simon tocou para Cubarsí. Cubarsí meteu a bola para Porro, pé canhoto na bola, levantou, afasta bem colocado o Lisandro para o time da Argentina. Sai jogando com categoria, toca a bola para o Tagliafico. Tagliafico buscou o meio. Depou, foi mal, hein? Perdeu a bola, buscou recuperação, não deu. A Espanha tem a bola ainda. Ele é solta para o Olmo, tocou a bola na ponta esquerda. Olha lá chegando o jogador Baena e o corte foi feito. A bola está na linha de lado. Começo lateral que favorece a seleção da Espanha. 36 minutos e meio, o primeiro tempo. Que bom, que maravilha saber que você está conosco, hein? Muito obrigado pelo carinho da sua sintonia. Estamos vivendo a final da Copa do Mundo e você está ligado conosco. Já são 35 milhões de pessoas. Queremos chegar a 40, é? Quem sabe? É um final de Copa do Mundo, um dia inteiro de programação. Quanta gente se liga na Gaúcha, né? E seu trabalho exaustivo. Lá vai Yamal. Yamal domina a bola pela ponta esquerda. Tem 3 caras na marcação. Ele tocou a bola. Encontrou com o Carvalho e o Porro. O Porro está recuando, soltando a bola. Deu para Cubarsí. Cubarsí dominou, tentou jogar na frente para o Baena. O recuo de bola foi feito. Chegou por Dauomo. Ajeitou para bater, não deu. Tocou a bola na esquerda. Está colocado por ali o jogador Cucurella. Chutou a bola, bateu no adversário. Voltou para o Cucurella. Dominou. Cruzamento. Corta de dentro da pequena área. O Lisandro Martínez tirando o perigo. E a posse de bola fica para a Argentina. E o lançamento foi feito. A corrida do Castilho. Ele está agarrando o cara com a mão ali, o juiz não viu, mas não viu, tinha que ver, tinha que dar cartão amarelo, eu estou dizendo bobagem, hein, Maurício?
6: Ele acabou marcando só a falta, né? Sem cartão, apenas a falta para a Espanha cobrar.
2: É. Então, o que eu vou fazer? E depois falo dos juízes do Rio Grande do Sul, são muito melhores por vezes, né? Lá vai o jogador Laporte, Laporte vai levando, chegando na intermediária, soltando a bola para Cucurella. Cucurella abriu na ponta esquerda, Baena está colocando por lá, dominou a bola, encarou o marcador, fechou para dentro da grande área, ajeitou para bater, tentou o passe, deu errado, tinha uma montanha de argentino ali. Na sequência, a Argentina também se complicou e quem está consertando tudo é Lisandro Martínez, tirando a bola para o campo intermediário, mas volta a Espanha e a bola é do Porro. O Porro tocou, encontrou colocado com o Barci. O Barci deu para o Porro deu para o Barci uma vez mais. 38 minutos, primeiro tempo, o placar é 0-0. A bola foi para o Laporte. Laporte dominou lá pelo lado esquerdo, conduziu a bola. Ainda ele chegando na intermediária, meteu a bola, encontrou colocado por ali o jogador Yamal, bateu e o goleiro fez outra grande defesa. De novo, o goleiro argentino está brilhando, Rodrigo.
6: Dois fatos. Primeiro, o chute foi muito ruim do Oyarzabal. Podia ter chutado muito mais forte. Segundo, era bem melhor, Pedro, ele ter passado para o Baena, que estava sozinho no lado esquerdo. O Baena reclama com o Oyarzabal, por que tu não passou para mim? Chute foi nas mãos do Dibu Martínez, 0-0.
2: É, e a Espanha tenta outra vez atacar, mas a bola é tirada pela linha de lado pelo Depol. Temos arremesso lateral que favorece a seleção da Espanha.
1: O grande defeito argentino até o momento, Léo, é que ela, a seleção argentina, não consegue botar o Messi no jogo. Porque a bola ela não tem, então não tem como passar pro Messi.
2: Olha o Romero, hein? Não... Abriu disputa com o jogador Oyarzabal. Romero tem vantagem. Joga a bola no meio, encontra colocado por aí o seu companheiro, a bola foi recuada. O toque de bola foi feito até Lisandro Martínez, jogou no meio, encontrou colocado por ali o seu companheiro, o jogador Nico Gonzalez, abriu na direita, a bola foi, onde está colocado Montiel, ele se mete pelo meio, o Messi está pedindo ali pela meia direita, a bola não foi para ele, a bola não chega no Messi. Quantas vezes o Messi teria tocado na bola lance é uma curiosidade que eu tenho. Saber quantas vezes. E lá está ele, ó, dominando, jogando a bola na ponta direita, apareceu por lá o Montiel. Montiel tentou jogar, jogou no meio. A bola foi onde está colocado o jogador McAllister. Cruzamento, a bola bate no jogador espanhol. E o rebote do Lamine. Lamine vai jogar, foi derrubado, é falta.
3: Será finalmente agora... cartão.
2: Ah, finalmente.
3: Mas demorou, hein, Pedro?
2: Quem é o cara, hein?
3: É, quem vai levar o cartão amarelo ali, tem a impressão que é o...
6: Lisandro.
3: É o Lisandro, né? É, o Lisandro Martínez, zagueiro argentino, né? Acabou pegando ali, na arrancada, quando tentava o Rodri escapar para o contra-ataque, cartão amarelo para Lisandro Martínez, o primeiro cartão da partida.
2: Atenção, tempo e placar do futebol da Gaúcha. 41 minutos jogados, primeiro tempo, o placar é 0-0.
4: Eu falei antes dos jovens, Pedro, em finais de Copa, o jogador mais velho a disputar uma partida foi o Dino Zoff pela Itália, em 40 anos, em 1982. O Messi, com 39, é o segundo atleta mais velho numa final de Copa do Mundo.
2: É, e a bola é dominada ali pelo jogador Laporte, o Laporte joga no meio, ela foi onde está colocado o jogador Olmo, Olmo se mete ali pela meia esquerda, jogou a bola, encontrou colocado o seu companheiro o Fabián Ruiz tocou para Cucurella, outra vez para Fabián Ruiz, que está recuando a bola, Laporte está dominando no campo defensivo espanhol, placar é 0-0, ele mete a bola para o Fabián Ruiz, ele domina lá pelo lado esquerdo, ainda ele conduzindo, recuando outra vez, a Espanha agora parece não querer atacar, a Argentina se encolhe defensivamente. A bola foi solta para Cucurella. Foi bom lançamento para Cucurella, que recuou a bola para Fabián. Fabián Ruiz está dominando, jogando a bola do outro lado. Encontrou colocado por ali o jogador Gobarci. Buscou o meio, jogou a bola. Oi, Arzabal está colocado. Jogou a bola na ponta. Cruzamento feito, a bola passa na frente do gol. Está lá Montiel deixando. E o goleiro Dibu Martínez chega para pegar a bola contra
3: e Pedro. Sim. O Pedro. Scaloni já mandou alguns jogadores da Argentina para o trabalho de aquecimento. Tem um ali, há pouco estava o Lautaro Martínez, agora ele volta para o banco. É, já tem movimentação de troca na seleção da Argentina.
2: É, e o primeiro 11, tempo está terminando.
5: Ah. 11 ações com a bola teve o Messi. Para comparar, o Olmo teve 22.
2: Pois é. Vai de novo o time da Espanha no erro argentino, erro agora espanhol. A bola voltou para o Olmo, Olmo tocou, deu para Yamal, Yamal jogou para Cucurella. Cucurella dominou lá pelo lado esquerdo, recuou a bola. Ali está colocado o jogador Cubarsí. Cubarsí fez a bola chegar no Porro, Porro domina, levanta a cabeça, entrega para Cubarsí. Cubarsí busca o campo de apoio, a bola foi até onde está colocado o Olmo, deu para Cucurella. Quem sabe bater dali, lá vai Cucurella, bateu! A bola passou na frente do gol e saiu pela linha de fundo. Mas enfim, uma tentativa de fora da área do time espanhol. Rodrigo.
6: Era mais negócio se o Cucurella tivesse cruzado para o Oyarzabal, que estava bem posicionado no segundo pau. Ele tentou chutar de média distância, pegou mal na bola, o Dibu Martínez se atirou e só olhou. O placar é 0-0, Pedro.
1: A Argentina 43 minutos, Léo. Desculpa, Léo, muito rapidamente, porque aqui a gente tem um mini delay. 44 minutos de jogo. Não há nenhum erro de passe do Rodri, o primeiro volante espanhol. Ele tem 100% de acerto de passe nesse primeiro tempo.
3: E quem vai entrar é o Otamendi. Otamendi vai entrar. Número 19, Otamendi está pronto para entrar.
6: Anterior da coxa direita, sentiu Lisandro Martínez. Problema muscular, ele coloca a mão na região anterior da coxa direita. Por lesão, vai sair Lisandro Martínez e entra o Otamendi, de 38 anos, com a camisa número 19, jogador do Benfica.
5: É um problema para a Argentina, porque o Otamendi vai jogar pelo lado esquerdo e a Espanha é muito forte nesse lado esquerdo com o Yamal. A Argentina tinha conseguido controlar aquele lado da

0: Mais 4 minutos, tá econômico o rapazão, tá gostando do jogo. 15 minutos, vamos a 49. Olha a Argentina, o goleiro teve que sair com o pé pra tirar. Teve um erro defensivo ali que quase deu chance de gol, hein, Gabardo?
1: Ah, tá ligado o goleiro Nai Simón, do Atlético Bilbao. É a segunda vez que ele sai da grande área para afastar a bola com o pé direito. Outra intervenção importante do goleiro da Espanha.
0: Pois é, a Argentina volta para o campo de ataque. A bola foi ali na esquerda. Otamendi está jogando, tentando levar ali pelo lado esquerdo, buscando levar, mas a bola foi tirada. E tem rebote espanhol. E a bola é recuada para Cumbarsi, que toca a bola para o jogador Cucurella. Cucurella domina lá pelo lado esquerdo, bateu de pé canhoto, buscando em profundidade, mas errou o passe. A bola está na linha de lado e ele leva uma vaia, porque o torcedor argentino está sentindo o pepino. Está sabendo, Maurício, que dá difícil a vida dele, Maurício.
2: A ideia do predomínio espanhol até o momento, você não ouve cantoria argentina. Você tem dois ou três momentos de 30 segundos em que ela tentou, quem sabe agora.
0: Olha lá, Argentina no ataque. Bola cruzada para dentro da grande área, não tem ninguém para chegar. Quem tá chegando é o goleiro Simón.
2: E por que que ela não canta? Não é que não quisesse, é que há um domínio tamanho da bola, do tempo da bola, do controle do jogo por parte da Espanha, que a Argentina não aciona de jeito nenhum o Messi. E há pouco a quase chance de gol que você narrava era o lançamento do Dibu na direção do Julian Álvares. A Argentina não põe o seu 10 no campo, não põe no jogo e é o seu principal defeito.
0: É, o Álvares praticamente não tocou na bola, né? Hein?
3: É, o Álvares é um cara que corre para que o Messi jogue, só que a Argentina não consegue acionar o Messi. O Messi tem apenas 11 ações no jogo porque a bola não chega para ele. Ao contrário da Espanha, que controla totalmente o jogo, principalmente pelos seus triângulos, Pedro. Percebe que sempre tem dois jogadores para receber a bola.
0: É, e sempre a Argentina fica na roda, né? Como agora, a bola foi para o Olmo. Olmo abriu na direita, ela foi para Porro, 47. Porro dominou no lado direito, deu a bola curta, encontrou colocado para ali o seu companheiro, o jogador Fabián Ruiz. Fabián Ruiz procura jogar, joga a bola na ponta esquerda, lá está colocado o Cucurella. Cucurella meteu a bola curta, ali está colocado o Olmo. Olmo trabalhou, levou pelo meio, tocou para a Baena, tabelamento, corta o zagueiro, tira para fora da grande área, e o árbitro está marcando, falta, né? Falta,
4: foi empurrão,
0: isso mesmo. Tá bom, 47,5. Um minuto e meio para terminar a partida no seu primeiro tempo.
1: E a promessa da FIFA, Pedro, é que em 3 minutos o palco estará montado para o show do intervalo com shows de Shakira, Madonna, Justin Bieber e um grupo da Coreia do Sul, BTS.
0: Como consequência, vai esvaziar os banheiros, né? Que o cara não vai fazer xixi, ele vai ver o show, é isso, né, Maurício? É mais ou menos o teu...
2: Eu vou tentar ficar aqui para ver,
0: tá,
2: esse
0: bom,
2: show, né?
0: Parabéns.
2: Até
0: parabéns.
2: Porque ele não toca no futebol, né?
0: É, fazer o quê, né? E a bola foi dominada ali pelo Montiel. Montiel busca o campo de ataque, foi a esmo, chute. Tá chegando lá nas mãos do goleiro Simón. 48, um minutinho, hein? Um minutinho para terminar tudo nesse primeiro tempo. Você, torcedor ligado no futebol da Gaúcha. Que bom, que maravilha saber que você tá ligado conosco, né? Tá andando por aí, tá com o olho na TV, rádio na Gaúcha. É, chegamos aqui com muito mais emoção. Futebol do rádio tem muito mais emoção, né? Então, quantas vezes você faz isso, né? Fica vendo na TV e ouvindo na Gaúcha. E a bola é dominada pelo zagueiro Laporte. Laporte tocou a bola para Cubarsi. Cubarsi jogou na direita, a bola para o Porro, outra vez com Cubarsi, outra vez com Laporte. Laporte vai sair jogando lá pelo lado esquerdo. Cucurella já está pedindo outra vez. A bola foi recuada, onde está colocado Cubarsi, que deu para o Porro. Porro bateu de pé direito, buscando o campo de ataque. Baena está colocado por ali, mas chega a zaga da Argentina. A bola é tirada e lançada no meio, onde está colocado Enzo Fernandes, que está dominando e está recuando para o goleiro argentino, o Dibu Martínez, que mete a bola para o campo de ataque. E o juiz já está parando, marcando o quê? Está terminando o primeiro tempo, 49, exatamente. Terminou o primeiro tempo. E sabe o que restou para você que está aí ligado comigo? Restou muita coisa. É o Gaúcha na Copa, o comando é Luciano Périco, gigante. Vem aí, grandão.
5: Valeu, Pedro. 0 para a Espanha, 0 para a Argentina. Indefinida ainda a final da Copa do Mundo. Entrando no ar aqui na Gaúcha, o Gaúcha na Copa, edição 191.
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1: Luciano Périco. 4:56 no Brasil, Gaúcha na Copa aqui. Vai com Eduardo Gabardo e Rodrigo Oliveira, saída dos times para o intervalo. Gabardo, Rodrigo.
2: Bom, os jogadores da Argentina se juntaram ali ao lado direito das tribunas de imprensa no gramado, já foram rapidamente em direção ao vestiário. Os jogadores da Espanha saíram pelo outro lado, lá no outro vestiário. O Bruce Buffer, histórico apresentador do UFC, é o mestre de cerimônias, já começou a anunciar as atrações agora para o show do intervalo. E foi ligar um cronômetro aqui, Luciano, de 5 minutos para o início dos shows. Vamos acompanhar. Daqui a pouco, então, teremos shows de Shakira, Madonna, Justin Bieber e BTS.
3: Vou me permitir fazer análise de semblantes. O semblante dos jogadores da Espanha era de tranquilidade na saída para o vestiário. O semblante dos atletas da Argentina era de preocupação. O único que falava era o Otamendi, gesticulando, tentando organizar alguma coisa. Messi, Scaloni e os demais argentinos, olha, com cara de apreensão nesse fim de primeiro tempo, Lucianinho.
1: Bom, se vamos antes entender, do show Lucianinho. Da Madonna, Maurício, antes do show da Madonna, do Justin Bieber e também da Shakira, o show de Maurício Saraiva e Leonardo Oliveira.
4: Se quiser entender, Lucianinho, por que essa interpretação de semblantes corresponde à realidade do campo, a Espanha não fez nenhuma força para jogar. A Espanha joga com extrema naturalidade, ela é combatida, a Argentina marca, a Espanha não tem a letalidade, a verticalidade de alguém que jogue na direção do gol para ser o artilheiro, o definidor, mas o jogo é todo dela, sem sofrimento, sem suor adicional. E a Argentina, Léo, para tentar conter a equipe espanhola que lhe é superior, a Argentina sua muito e se desgasta muito.
5: Isso porque, Maurício, a Espanha tira totalmente a capacidade da Argentina de articular. A Espanha isolou o Messi está numa ilha no ataque, assim como o Julian Álvarez, que na verdade funciona como um assessor de Messi. Oyarzabal, Dani Olmo, Baena e Yamal fecham a saída de bola da Argentina. A Espanha estava deixando o Lisandro Martínez sair, porque não é uma saída tão qualificada assim, embora seja lateral de origem. Isso faz com que a Espanha tenha trocado 150 passes a mais do que a Argentina. É um número muito significativo, a Espanha teve muito mais a bola e a Argentina se desfez da bola. A Espanha pega a bola, Maurício, e impõe o seu jogo com naturalidade. Aliás, a Espanha joga sempre com essa naturalidade. Esse é o jogo dela, dos triângulos. Sempre tem duas alternativas de passe. A Espanha constrói muito e a Espanha tem 3 arremates, Maurício, e nenhum da Argentina. Isso dá uma dimensão do que foi o primeiro tempo, não acha?
4: Duas defesas do goleiro Dibu Martínez, a primeira delas definitiva, porque a bola bate no zagueiro, ela ia entrar e com a perna esquerda o Dibu faz a grande defesa da bola do jogo, que é logo cedo, antes dos 5 minutos. Depois as outras defesas têm menos grau de dificuldade. O que está acontecendo aqui no campo, Eduardo?
2: Está muito bonito, né? Agora está sendo aberta uma enorme bandeira colorida. Azul, verde, amarelo, rosa, laranja.
4: Uma grande bola de futebol multicolorida.
2: Multicolorida, né? Enfim, várias inscrições ali também. Tá realmente muito bonito o espetáculo que está sendo montado agora. Na contagem regressiva, 2 minutos e 5 segundos para o início do show.
1: 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Rafael de Velho, em Buenos Aires. Fala, Maurício.
4: Muito rapidamente, esse grande pano, esse grande tecido colocado sobre o campo, ele serve como cenário para o show, mas também serve para proteger o gramado. Ele ocupa toda a extensão do campo.
1: De Velho, como é que está o clima em Buenos Aires?
6: Lucianinho, primeiro tempo de resistência da Argentina, né? A Espanha, como vocês estão analisando aí, teve muito mais posse de bola, teve mais chance de gol. Aliás, teve alguma chance de gol que a Argentina ainda não teve. Ô, Gordulhão, mas ali dentro tá agitado, né? A gente não pode fazer do lado de dentro, a gente tá ali dentro, tá vendo o jogo do lado de dentro pra quem tá vendo nas imagens. E veio aqui fora pra participar contigo, Lucianinho.
7: Ah, tá um pique carnaval do Rio de Janeiro ali dentro ali, mas como a gente é comportado, tá tudo certo. Inclusive a gente tem uma convidada pro nosso intervalo, né, de velho?
6: Chama aí.
7: A Miss Argentina tá vendo o jogo com a gente, só isso.
8: Olá, olá,
1: que momento, hein?
8: Es un honor estar acá, torcendo Argentina, alentando Argentina, aguante. y estamos acá. Yo soy Miss Argentina Splendid 2026. A donde no es solo la belleza y todo lo conjunto de un certamen, de una Miss que tiene inteligencia, que hace caridad a los otros. Y vamos, aguante Argentina.
6: ¿Está confiante para el segundo tiempo?
8: Sí, yo estoy muy confiante que ahora en el segundo tiempo los equipos se va a alentar muy más y se va a poner las pilas. Así que aguante, y este tiempo se fue muy despacio. Espero que en el segundo tiempo Messi venga con todas las pilas y conseguimos lograr este juego, esta final. Y vamos a torcer todos juntos.
6: Gracias. Muito obrigado, Miss Splendid Argentina 2026. Está assistindo o jogo aqui também junto nessa fanfest improvisada. Agora parou de chover, Lucianinho. Deu uma melhorada, né?
7: Melhorou o tempo, mas segue bastante frio. Mas uma coisa que eu achei interessante, é a primeira vez que eu vejo o jogo junto com argentinos. Eles não ficam torcendo o tempo inteiro, eles estão completamente apavorados, assim, porque a gente só vê a Espanha tendo aí um predomínio muito grande do jogo. O Scaloni vai ter que mudar muita coisa pro segundo tempo.
6: Contigo, Lucianinho.
1: É isso. Valeu, Gorduléu, valeu, Diverio. Luciano, é isso, né, Leonardo Oliveira? Fala, Gabardo.
2: Só para situar, eu acionei o nosso cronômetro assim que o árbitro apitou o final do primeiro tempo. Já são 7 minutos de intervalo e agora é que os shows vão começar.
1: Agora seja, vai começar, ó.
2: Aqueles 17 minutos de intervalo previstos pela FIFA, certamente não será possível cumprir este tempo. Teremos um atraso para o início da segunda etapa aqui no MetLife. Agora os shows vão começar.
1: Vamos lá, Leonardo Oliveira.
5: Madonna.
1: Ali, ó. Começando com Madonna. A gente tem as imagens também aqui da Madonna, enfim. Imagem que vem do telão no primeiro momento.
2: Bom, nós temos...
1: E ela vai aparecer no palco.
2: No bandeirão ali, que está, como o Maurício explicou, cobrindo todo o gramado. Vários artistas ali com instrumentos musicais para o início da apresentação, né? E agora a Madonna deve entrar no palco. E aí vai começar o show dela.
1: Tem uma imagem em vídeo, né, Gabardo? Por enquanto ela está numa parte fechada, parece.
2: É.
1: Acho que ela não está ainda ao vivo no campo aí, né? Ronaldinho Gaúcho e Ronaldo Nazário são os pilotos do carro onde a Madonna está entrando.
2: Exatamente isso. Agora esse carro tem que aparecer no campo aqui, né? Não apareceu ainda.
1: Parece que tá numa parte baixa da arquibancada, assim, como se fosse uma espécie de estúdio, exatamente embaixo do estádio, ó. Você parece uma imagem produzida anteriormente, não ao vivo, né?
2: Me parece que sim.
1: Madonna no carro, alguns dançarinos, Ronaldinho Gaúcho e Ronaldo Nazário. Que pilotagem, hein?
2: Chega bem acompanhada.
1: Vamos ouvir o som. E eu acho que ela vai surgir no campo aí, Gabardo. Vamos ver.
2: É agora, apareceu. Madonna aparece no campo agora com os dançarinos. Ronaldinho Gaúcho, Ronaldo Nazário juntos. Ronaldinho de amarelo, o Ronaldo Nazário de azul. E a Madonna entre eles cantando. Bem atrás do gol, à esquerda das cabines de imprensa, das tribunas de imprensa. Agora ela vai entrar no campo, acompanhada de Ronaldo Nazário. Ronaldinho começou o show do intervalo na final da Copa do Mundo.
1: Agora os Muppets aparecem. Uma espécie de orquestra. Seven Nation Army, a música me diz aqui. Rodrigo Adams.

0: Salazar e Ronaldo Gaúcho estão agora do turno por onde entraram à esquerda, né, Eduardo? O Ronaldo com a 10 e o Ronaldo Nazário com a 9, envolvido pelos fotógrafos da nossa esquerda ali.
1: É, eles estão ali atrás do gol. Agora, eu esperava Madonna no centro do campo, né? Algo que não aconteceu, pelo menos até agora.
2: Vamos ver. O maestro orquestra é o Dudamel, maestro orquestra. E agora vem a banda pop sul-coreana.

0: Esse é BTS. Rodrigo Adams é meu consultor aqui, pop.
1: E essa apresentação é no campo mesmo, né? O grupo é do gramado. Está no campo, do gramado. Ali em cima é do grande tecido que cobre o gramado para proteger o campo de jogo.
0: 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Vamos ouvir.
1: Bom, e com eles ali, Luciano, tem uns 40 dançarinos, né? Num show muito musical, de muita ação, dinâmico. Então segue a apresentação do grupo sul-coreano BTS.
0: Estão fazendo um show marca Madonna, né?
1: É verdade. Temos agora 11 minutos e 30 segundos de intervalo.
0: O nome da música é Dynamite. Tá ali no telão, inclusive, ó. Dynamite.

0: expectativa agora é por Justin Bieber e Shakira. Terminou o show do sul-coreano, do grupo sul-coreano, saem muito aplaudidos do campo de jogo. E agora vem a próxima atração. Ted Lasso, personagem da série famosa.
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0: Justin Bieber vai entrar em campo ali com Ted Lasso.
3: Tocando violão
0: aí do Justin.

0: baixou um pouquinho a adrenalina. Voz e violão.
1: E a Shakira já tá entrando pelo outro lado. Já tá se preparando pro próximo show.
0: Aí vai botar fogo no estádio, hein, Gabardo?
1: Tá muito bonito o ambiental aqui no estádio, Luciano. É, e shows diferentes, né? Com músicas, com estilos diferentes, né? Justin Bieber ali no voz e violão.
2: Toda vestida em cor de rosa, Shakira, provavelmente, né, Eduardo? Pra cantar a música da Copa. Tá belíssima,
1: Shakira. Certamente. Aí vai mudar o estilo e vai agitar esse estádio.

0: Estamos no Gaúcha na Copa. Intervalo de jogo 0-0. Espanha-Argentina, agora é ela. Gabará, agora é ela.
1: Aplausos para Justin Bieber. E agora vem ela, Shakira, com toda a sua energia no gramado do MetLife.

0: Arena fecha, Gabardo.
1: É.
0: A sua participação aparece Pelé no vídeo, é isso?
1: Apareceu. Muitos aplausos para Shakira. Chegamos agora exatamente a 17 minutos de intervalo, ou seja, vai passar daquele prazo estabelecido pela FIFA e ainda tem que desmontar, né, todo esse palco que foi montado aqui, tirar essa lona grande. Então vai passar de 20 minutos de intervalo, com certeza. Agora bandeiras.
2: Seriam...
0: Os Muppets aparecem de novo ali, Gabardo.
1: Exatamente. Bom, agora bandeiras, hein? Crianças com bandeiras, com bolas de futebol gigantes, né? Trazendo um espetáculo colorido aqui pro gramado do MetLife Stadium.
0: Chris Martin do Coldplay ali no meio da criançada, ó. E a inscrição Love gigantesca no gramado. Agora uma imagem, uma tomada aérea linda do MetLife Stadium. Chris Martin regendo a criançada e Shakira tá ali junto. E o Adams lembra que aquela frase do Pelé que apareceu no telão é naquele dia que ele se aposenta do futebol. E aparece uma bandeira gigante escrita Love também no campo com a criançada, Chris Martin e Shakira, e os Muppets ao fundo.
3: Baita mensagem, Luciano. Que baita mensagem de amor.
0: Belíssima, Leonardo Oliveira, nesse momento no gramado do MetLife Stadium.
1: E agora fogos de artifício.
3: Coloridos, né, Gabardo?
1: É, coloridos. Amarelo, verde, azul, vermelho, roxo. Tá muito bonito o espetáculo, né? Foguetes, fogos de artifício. E parece que agora vamos nos encaminhando para o encerramento da apresentação, os shows do intervalo aqui no MetLife Stadium, porque já estamos batendo em 19 minutos de intervalo.
0: Não, mas muito bem aproveitado isso, hein? Muito bem aproveitado isso, hein? Isso de passagem, né? Um show que foi dinâmico, com vários artistas, com
3: tá
0: uma mensagem
3: Justin
0: muito
3: Bieber
0: legal.
3: Ali no meio, né?
0: E agora até vem aqui aquela encerramento oficial, meu. Do show de intervalo aqui no Gaúcha, na Copa.
4: Ronaldinho Nazário e o Ronaldinho Gaúcho, Luciane, desculpa te interromper, eles também estavam naquele grande bolo final que é o congraçamento de todos. Sai à esquerda todo mundo e sai à direita solitária Shakira.
1: Agora todo mundo vai saindo correndo e o pessoal do apoio da logística vai começar a recolher tudo, tirar palco, enrolar essa lona. Chegamos agora a 19 minutos e 30 segundos de intervalo já para começar a movimentação da volta das duas equipes Espanha e Argentina para o segundo tempo.
3: O The Athletic deu no meio da semana que seriam 30 minutos. A FIFA veio e disse, não, vão ser 17. Vai quase bater em 30.
0: Destaques do jornalismo aqui no Gaúcha na Copa, Jax Machado, boa tarde.
5: Lucianinho, boa tarde. Os temporais aqui no Rio Grande do Sul já causaram aí danos em 21 cidades gaúchas e provocaram interrupções no fornecimento de energia elétrica para mais de 25 mil pessoas. Desse total, 14.425 são clientes da RGE e 10.712 da CE Equatorial que estão sem luz. Apesar do alerta laranja para temporais estar mantido, a Defesa Civil já avaliou que o nível de chuvas deve ser menor do que estava previsto e já descarta a possibilidade dos rios atingirem níveis de alagamento. O chefe da Defesa Civil Estadual, Coronel Luciano Boeira, explicou que a frente fria que vinha da Argentina perdeu intensidade ao passar pela fronteira, um dos motivos pelos quais o volume de chuva foi menor do que o previsto para esse final de semana. Nesse momento o tempo está nublado, chovendo fraco aqui em Porto Alegre, faz 20 graus, choveu muito

0: no início do jogo, mas agora tá mais tranquilo por aqui. Porém, a previsão é de que a chuva continue até quarta-feira aqui na capital e na região metropolitana, Lucianinho.
1: Obrigado, Jax Machado. Estamos no Gaúcha na Copa, neste intervalo 0, Espanha 0, Argentina, grande final da Copa do Mundo. 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E as taxas diminuem, em seguida os times voltando. Eu ia justamente chamar os comentaristas para a gente tentar projetar o que pode mudar nesse segundo tempo do jogo.
2: Tá dando de...
1: Agora 21 minutos e 45 segundos.
2: Vamos passar de 22 minutos, o que já muda completamente a operação do jogo. A operação do jogo, Pedro, está modificada e eu discordo disso frontalmente. Frontalmente. Isso aqui é a final de Copa do Mundo. Show bonito e não sei o que, é lindo. Mas não pode ter 25 minutos de intervalo. Muda a dinâmica. Os jogadores vão ter que aquecer diferente de quando são 15 minutos de intervalo. Muda a dinâmica completamente numa final de Copa do Mundo. E nada é mais importante numa final de Copa do Mundo do que a final de Copa do Mundo.
3: E eles estão molhando o gramado agora, né? Isso estava previsto também, depois de recolhida a bandeira ali, a lona. Está sendo molhado o gramado. Reservas da Espanha já estão de volta para o campo.
1: Bom, vamos fazer o seguinte, Gaúcha na Copa. Fica por aqui, Pedrão. Passa o comando pra ti, meu comandante.
4: Deixa eu só dizer que eu concordo plenamente com o que disse o Maurício Saraiva. Primeiro, é impossível em 17 minutos tu montar três palcos e três shows diferentes. Isso não existe, não tem máquina humana fazendo isso. Segundo, porque não é futebol. Futebol não precisa disso, futebol não vive disso. Seria muito melhor dar uma volta do Ronaldinho, sei lá, com o Ronaldo, com o jogador da Argentina aí que já parou de jogar com o Kempis, tá? Faz uma volta com esse cara, seriam vacionados, aplaudidos e tal, e volta o futebol na sua. Então muda o aquecimento, muda a determinação, muda o foco. Já tem esse negócio de ter que tomar água aí aos 30 minutos. Então, com 28 graus não precisa tomar água, não tô tomando nada aqui. E fazer xixi não consegui, Luzaninho, não tomei água nenhuma. Então tudo bem, bom, vamos lá. É contigo.
1: Vamos lá. Gaúcha na Copa, edição 191, fica por aqui. E os times já estão aí voltando para o segundo tempo, final indefinida. Olha só, hein, a taça não sabemos ainda quem vai levar para casa, hein? 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Vamos lá, segundo tempo na área, chegando. Pedro Ernesto vai contar esta história. Será que teremos prorrogação, pênaltis? Ou vai ser decidido no que falta neste segundo tempo? Tudo contigo, Pedro Ernesto.
4: Valeu, valeu, Luciano Périco, nosso gigante da informação, trazendo aí esse intervalo longo, que já foi criticado pelo Maurício, foi criticado por mim, mas eu gostaria de saber a tua opinião também, Leonardo. Tu é a favor desse tipo de coisa?
5: Pedro, eu acho que o futebol ele está se transformando para as novas gerações, para procurar novos públicos. A própria parada técnica, ela tem um viés comercial, mas tem também uma geração que é multitela, que não fica 100 minutos na frente de uma tela vendo um jogo. Ela é muito dinâmica. Então o futebol está buscando esses outros públicos e também se alinhar com uma dinâmica que é a dinâmica da rede social, da internet, da velocidade, Pedro, da internet. Ele está dando esse passo, claro que precisa cuidar, porque o futebol tem suas raízes e essa raiz ela não pode perder. Porque senão tu perde aquele grande público que tu já tem, tu não conquista o novo, Pedrão.
4: Pois é, tá chegando a equipe da Argentina nesse momento, tá saindo. A Espanha já tá colocada ali no centro gramado para o reinício do jogo. Teremos alterações?
3: Olha, Pedro, o time da Espanha voltou com a mesma formação. É a mesma equipe para o segundo tempo. A Argentina tá voltando agora e eu vou ficar controlando aqui para ver se vai ter alguma alteração. Acho que o Paredes está chegando ali, né? Vamos ver se ele vai entrar ou não na seleção da Argentina. E temos agora 25 minutos e 30 segundos de intervalo. Vai entrar o Paredes. O número 5 daqui a pouco vai entrar na seleção da Argentina.
2: Só tinha uma seleção para mexer, Pedro. Só a Argentina poderia mexer. E ela mexe, é a segunda vez, a primeira por lesão, agora por uma questão tática, porque a Argentina não jogou, a Argentina não conseguiu acionar o Messi, ela foi envolvida no setor vital do meio campo e só não está perdendo o jogo porque a Espanha falta letalidade, verticalidade, o artilheiro, o cara que bota na direção do gol e conclui. Mas só a Espanha poderia ter vencido o primeiro tempo.
4: Importante que saibamos quem saiu na seleção da Argentina para a entrada de Paredes. A única alteração para o segundo tempo, jogador volante, aquele volante tradicional que guarda a posição, que está ali, né? Vamos lá para a segunda etapa.
6: Eu não estou vendo o Nico Gonzalez, o camisa 15, mas vamos confirmar ainda quando subir a placa.
4: É bem provável que seja ele, sim, porque ele era reserva, né?
5: E quem dá orientações ali para o Paredes é Walter Samuel, ex-zagueiro. Walter Samuel, Ayala e Aymar, todos os jogadores da seleção, fazem parte da comissão de Lionel Scaloni.
4: Muito bem, vamos lá para o segundo tempo. Ainda não foi autorizada a entrada do jogador argentino que vai para a substituição.
3: Vai subir a placa agora, Pedro, para confirmação da alteração. Leandro Paredes, número 5, entra no lugar do Nico Gonzalez na seleção da Argentina. Fechou o tempo de intervalo, 27 minutos.
4: Então vamos lá para o segundo tempo, 27 minutos. Olha só, foi quase a 30. E não poderia ser diferente, né? Foi uma invenção da FIFA que eu também não gostei. E vamos lá porque tem segundo tempo, tem futebol, tem bola rolando e o futebol da Gaúcha contando para você. Já 35 mil pessoas se ligaram com a gente. Quem sabe chegamos a 40 aí. Apita o árbitro. Saiu o time da Espanha. A bola foi para Cucurella. Cucurella dominou, recuou, soltando a bola onde está colocado o seu companheiro Laporte. Laporte está jogando, metendo a bola para Cubarsí. Cubarsí joga do lado direito, a bola para o Porro. Porro procura a combinação, soltou para Yamal. Ele adiantou demais. Era o Baena que estava colocado lá pelo lado direito, foi desarmado. Agora Yamal está chegando, tentando roubar a bola do argentino. Roubou, lançamento para ele. Corta de cabeça Romero salvando. E a Argentina parte para o campo de ataque. A bola foi para o Messi. Messi tentou jogar, jogou atrás. A bola foi dominada ali pelo lado esquerdo. Tagliafico está dominando. Fez uma invertida criminosa. Deu um presente. A Espanha chegou. Olha a bomba. E o goleiro pegou. Que erro brutal estava fazendo o jogador da Argentina, hein, Gabardo?
3: É um erro de invertida de bola. A bola sobrou ali para o Baena. Na entrada da grande área, ele chutou com a perna direita. O Dibu Martínez caiu com segurança para defender no começo deste segundo tempo.
4: É, a Espanha não aproveitou, né? A bola foi longa lá para o campo de ataque. Foi lá para tentar o domínio o jogador McAllister. A bola foi tirada e recuada para o goleiro Simon. Simon dominou com o pé. Peca em outra bola, bateu na intermediária. A bola ficou para a Argentina. Argentina dominada pelo Tagliafico, tentou jogar, jogou, a bola foi para outro lado, quem chega para ali é McAllister, dominou pelo lado esquerdo, recuou a bola, soltou para Montiel, Montiel veio de trás, carregou a Argentina, tocou para Messi, Messi empurrou a bola no meio, encontra Paredes, que está recuando a bola onde está colocado o seu companheiro, o jogador Otamendi. Otamendi tem o domínio da bola, faz ela chegar na ponta esquerda, por lá está colocado Tagliafico, ele domina, não consegue avançar, é obrigado a recuar, vai recuando e está recuando definitivamente a bola para mãos do goleiro Dibu Martínez. Mão não, peça. Não pode pegar com a mão quando recua, feito intencionalmente. A bola está ali com o McAllister. Ele soltou, lançamento forte na ponta direita. Correu por ali o jogador argentino. Chegante o corte espanhol. A bola está na linha de fundo, vai ser apenas escanteio. Rodrigo.
6: Velocidade do Laporte, Pedro, que foi muito mais rápido que o Montiel e de carrinho mandou a bola para escanteio. O placar é 0-0.
5: Pedro, lado com mudanças, a entrada do Paredes faz com que o McAllister jogue mais pelo lado esquerdo e quem vira um atacante na fase ofensiva é o lateral Tagliafico, que é o cara com a velocidade mais alta dessa Copa do Mundo.
4: Vamos lá, vamos à cobrança desse canteio para a seleção da Argentina. 2 minutos e meio, etapa complementar. Placar é 0-0, é final de Copa do Mundo. Foi para a bola, bateu! Ela bateu no cara ali, foi para a linha de fundo, vai ser outro escanteio, é isso que eu tô vendo? Não, tá dando tiro de gol. Tiro de meta que favorece a seleção da Espanha. Fala, Maurício.
2: O Paredes é um protetor de zagueiros, de bom passe, mas é estritamente um centro-médio. O centro-médio da antiga. E a Argentina projeta esse jogador veloz trazido pelo Leonardo, porque Lamine Yamal vai ter que ser marcado pelo quarto zagueiro. Mas o quarto zagueiro Otamendi é lendo. lento. É uma mudança de risco que faz o Scaloni.
4: É, e a bola está sendo recuada para o goleiro, o Nai Simon. Ele faz a bola chegar forte no campo de ataque, não há ninguém colocado. Tranquilidade vai ser do goleiro Dibu Martínez, de goleiro para goleiro. Sai jogando o time da Argentina, a bola foi onde está colocado Otamendi. Otamendi corre ali pelo lado esquerdo, empurrou a bola na ponta. Por lá está jogando o jogador Julián Álvarez. Álvarez tenta dominar, o recuo foi feito para o Otamendi, que está recuando uma vez mais para o goleiro da Argentina, que está dominando, está chegando a marcação pelo Olmo, ele faz a bola chegar onde está colocado Montiel. Montiel joga curto ali no meio, empurrou a bola para o Paredes, foi atacado, a bola saiu, o arremesso lateral é da Argentina, ele próprio vai para a cobrança, lado direito de defesa da seleção da Argentina, bem no lugar que eu não consigo chegar a metade do campo, mas enfim, é Copa do Mundo, né? Bem maltratada para os órgãos de imprensa, para a colocação dos profissionais de imprensa, para ver o que está acontecendo, narrar os lances, enfim, todos os narradores de TV de qualquer parte do mundo estão reclamando demais, e eu vou dar minha reclamadinha também, que eu estou aqui prejudicado com isso, né? E a bola foi recuada, hein?
6: O Scaloni chamou o Medina, que é lateral esquerdo, camisa 25, para o aquecimento. O Medina pode jogar de zagueiro e de lateral esquerdo.
2: E aí ele poderia fazer o Medina de terceiro zagueiro para liberar ainda mais o Tagliafico na observação do Léo, ou simplesmente adiantar o Tagliafico botando o Medina na lateral mesmo, porque alguém precisa marcar o Lamine Yamal, que não seja o Otamendi. O Otamendi vai ficar parado como um cone se o Lamine Yamal tiver a bola e for na direção dele.
7: Agora ele monta, Maurício. Ele monta um tripé no meio-campo com Paredes, o Enzo Fernandes e o McAllister, e o lateral é que dá a amplitude lá pelo outro lado. É o cara que vira um ponteiro na fase ofensiva. Talvez tenha algum problema.
4: Olha, a Argentina escapou lá pelo lado esquerdo. A bola foi onde está colocado o jogador argentino, o Tagliafico. O Tagliafico perdeu a oportunidade do contra-ataque e acabou recuando a bola para McAllister. McAllister domina, recua a bola, soltou no meio, deu para Romero. Romero tem colocado ali do lado. Aí ele fez o passe, a bola foi errada, saiu linha de lado, arremesso lateral. 5 minutos e 20. O que ele deu? Deu falta, é? Deu falta.
6: Falta do Baena.
4: Isso que acontece, não vê o campo, tu começa a fazer essas maluquices.
6: Falta assim, do Baena, né? Em cima do Montiel. Montiel chegou atrasado, pegou só a perna. Do Baena chegou atrasado, pegou só a perna do Montiel, 0-0.
7: Aquele tostãozinho, tá, Pedro.
4: É, a falta foi cobrada, a bola foi recuada para o Romero. Romero tentou para Messi, Messi foi desarmado. A Espanha tem a bola e a Malta jogando ali pelo meio, deixou dois para trás, carregou, conduziu, saiu lá do seu lugar, veio aqui para a esquerda, tocou a bola para Cucurella. Cucurella recuando para Laporte. Laporte sai jogando, empurrando a bola ali onde está colocado o seu companheiro jogador Cubarsí. Cubarsí tem um domínio, mas tem um jogador caído, vai parar tudo, caiu, o jogo parou. O juiz está lá advertindo os jogadores da Argentina, que agora reclamam dele. Ele teria dado cartão amarelo ali, Gabardo?
3: Por enquanto ainda não, Pedro. Agora tá, ui, tá todo mundo se empurrando, jogador caído, empurra. Agora deu amarelo. Deu no meio do bolo lá, um cartão amarelo para alguém da Argentina.
6: Paredes.
4: Paredes, né? É, isso não chega, digamos assim, nenhuma novidade, Maurício, porque quando os argentinos começam a se apertar, eles começam a escolher mal, né?
2: E esse juiz é um juiz menor do que o jogo. Ele deixou o jogo ir para uma direção e que agora ele vai ter que dar cartão em sequência, porque o jogo sai da mão dele. Nenhuma falta ainda extraordinária que vale VAR para mandar para rua, mas o jogo vai ficando mais agressivo. E aí tem que ter tamanho, seu esloveno.
7: O pois Paredes é. Deu um encontrão nas costas do Rodri, o Rodri estava de costas, e depois ele empurrou o Dani Olmo, ou seja, ele fez de tudo para levar o cartão. Aí o volante na frente da área está com o cartão amarelo.
4: Pediu, levou, né? 7 minutos, etapa complementar. Você sabia que 35 milhões de pessoas se ligaram na cobertura da Copa do Mundo da RBS? E vai chegar a 40, hein? Porque esse dia ainda não foi contado, esse domingo decisivo. E a bola foi para Cucurella. Cucurella soltou, encontrou colocado o Olmo. Olmo recuou para Fabian Ruiz. Abriu na direita, a bola foi lá onde está colocado o Porro. Porro faz o domínio e atacado. Recua a bola no campo defensivo para Cubarsí. Cubarsí tocando a bola para Laporte. Laporte liga o campo de ataque. É mal feito o passe. A bola foi tirada pelo Romero. Caiu. Então, onde está colocado o jogador camisa número 7 de Paul, que está recuando para o goleiro, mas a Espanha volta, a bola foi para o Olmo. Olmo foi atropelado, perdeu a bola, e quem ficou com ela lá do lado esquerdo, o Tagliafico, que recua a bola para Otamendi. Otamendi procura bater para o campo de ataque, a bola tirada, linha de lado, arremesso lateral que favorece a seleção da Argentina. São 8 minutos, etapa complementar, 8 minutos, etapa complementar. gente não pode esquecer de Grêmio Internacional, não é, meu grande plantão esportivo? Qual é a situação de Grêmio e Inter na tabela? Voltando a jogar essa semana, os dois, o Inter em Porto Alegre e o Grêmio também.
3: Pois é, Pedro, o Grêmio perdeu para o Mirassol na última sexta-feira por 2-1, é o 16º colocado com 21 pontos. Pelo Brasileirão, só volta a campo no próximo domingo. Em casa, pega a equipe do Fluminense, porque antes tem os playoffs da Sul-Americana contra o Bolívar. Já o Inter não retomou ainda sua vida no Brasileirão, joga quarta-feira no estádio Beira-Rio contra o Cruzeiro.
4: É, 21h30, quarta-feira no Beira-Rio contra o Cruzeiro, que é um dos bons times do campeonato. Vamos lá, Inter, vamos lá, Grêmio, hein? Tá feio, a situação tá perigosa. Vamos lá, vamos trabalhar. E a bola saída, jogando com o Romero. Romero tocando uma bola, controlou colocado por ali, o jogador Montiel. Montiel faz o domínio, ele é apertado, a bola tá fora do campo. O arremesso lateral será da Argentina ou cobrança de falta?
3: Ele marcou uma falta, para a seleção da Argentina no campo de defesa. Tem pressa a Argentina.
4: É, e lá vai a tentativa do Messi, deu errada. E a bola foi recuada da intermediária para o goleiro Simon, da equipe da Espanha.
7: Nos primeiros minutos do segundo tempo, a medida defensiva do treinador não ajuda a Argentina a atacar melhor. Ela está segura defensivamente, a Espanha não consegue a mesma verticalidade do primeiro tempo, mas para atacar, nada.
4: Olha a Espanha, Olmo, grande bola, soltou, quem está chegando por ali, o Irzaba, chegou para dentro da grande área, meteu a bola, afasta paredes do carrinho da bola. Era um grande ataque da Espanha, a bola voltou para Cucurella, Cucurella voltou a bola para Rodri, Rodri para Cucurella, Cucurella recuou para Laporte, Laporte soltou para o jogador Rodri, Rodri carrega ali pelo meio, lá vai ele, pé direito na bola, meteu pro Porro, chegou ao lado na grande área para cruzar, preferiu tocar, tocou a bola para o Yamal, Yamal jogou, chega Otamendi para afastar, tira a bola, gira e mete até onde está colocado o seu companheiro, mas chegou o Cucurella para cortar, Cucurella tirou, recupera o argentino, recuando a bola para o goleiro. Daí o Dibu Martínez dá um chutão buscando o campo de ataque. A tentativa foi ali onde está colocado o jogador McAllister, ele subiu, subiu também o Álvares, caiu o jogador espanhol, o juiz da partida tá parando, marcando uma falta, e Rodrigo Oliveira diz exatamente o que aconteceu, hein, Rodrigo?
6: Foi atingido o jogador espanhol Laporte, Pedro, aparentemente sem bola, o árbitro viu e deu a falta, o placar é 0-0.
4: É, e a cobrança será feita pelo Rodri. São agora 10 minutos e meio, etapa complementar. 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Lá vai a Espanha, Rodri, olha o toque, para dentro da grande área. O Olmo está lá, deu para trás, chegou! Cucurella, mas não conseguiu bater, a bola foi para a linha de fundo. Ainda assim ele ganhou escanteio, mas a Espanha começa a crescer decisivamente no ataque, Gabardo.
6: Jogada pela ponta direita, o cruzamento rasteiro para dentro da grande área, Cucurella estava chegando para a conclusão, tirou a zaga da Argentina, escanteio pela ponta direita para a Espanha.
4: É, a Argentina está se dando mal, o estádio fica vazio, os argentinos ficam sabendo que o perigo está rondando o seu gol, e do outro lado existe uma equipe que sabe jogar futebol melhor que ele próprio, Argentina. E também o Messi não está conseguindo jogar, não está conseguindo colocar absolutamente nada em favor do seu time. E aí, bom, aí falta, né, gente? Escanteio será cobrado. Lá pelo lado direito, Porro está colocando para cobrar sobre a cara 0-0. 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Já cobrado o escanteio. A bola foi jogada atrás, levantada para dentro da grande área. Está saindo pela linha de fundo, não está dando em nada. Está saindo, é apenas arremesso lateral, já são 12 minutos da etapa complementar. Será que a Espanha começou a achar espaços, hein, Maurício?
7: Pedro, mais uma troca, Eduardo, mais uma troca na Argentina, que não para de trocar porque o jogo não é dela, ela não consegue entrar na partida.
3: Molina. É o Molina, né, Rodrigo? Você tinha feito a referência, o número 26 está por ali pronto para entrar, né? Vamos ver quem é que vai sair, vai subir a...
4: Deve sair o Montiel.
3: É, mas...
6: Montiel.
3: Montiel, né? Agora eles recolheram a placa, é isso aí. Saiu Montiel para entrada do Molina.
4: Eles se revezam, né? Pelo lado direito, segundo orientação do treinador da Argentina.
3: Já é a terceira troca na Argentina, né?
7: Pode ser, e até acredito que vá acontecer, da Espanha campeã do mundo. Mas para o próximo ciclo, o que Luis de la Fuente precisará procurar desesperadamente é um 9 artilheiro. Ou se não 9, um artilheiro. O cara que pegue toda a produção ofensiva da Espanha e transforme em gol.
4: Pois é, Pedro. E a bola foi lá para o ponta esquerda, o time da Argentina está saindo pela linha de lado, será espanhol, quem é que chamou?
6: Rodrigo chamando, Lionel Scaloni fez 3 trocas, tem mais 2, mas ele já parou o jogo 2 vezes para substituições. Ele tem que fazer as próximas 2 trocas numa tacada só, Lembrando que se tiver prorrogação, aí tem uma sexta troca extra para os dois times 0-0.
4: 13 minutos, joga a Espanha, a bola foi do jogador Rodri, Rodri está recuando, a bola foi para Cubarsí dominou lá pelo lado direito, chegou próximo ao meio do campo, levantou a cabeça, empurrou a bola onde está colocado o Rodri, que domina, ele toca a bola para o Fabián Ruiz, que está de costas para o adversário, ele caiu, perdeu a bola e a posse de bola da Argentina, mas erra o argentino, e a bola fica outra vez para a Espanha, é a Espanha que domina o jogo, é a Espanha que troca passes, é a Espanha que cria situações, a Argentina quase não chega no campo de ataque, e a bola foi ali na direita, tá correndo por lá o Cubarsí dominou, tentou jogar no meio, deu para o Olmo, esse tem habilidade, hein? Dominou, abriu na direita, a bola foi, onde está colocado o jogador Porro tocou no meio, chegou de trás o Alan Ruiz, aliás, o jogador Fabián Ruiz deu outra vez para o Olmo, levantou a cabeça, foi marcado, tocou a bola, encontrou o Rodri colocado ali pelo meio, tentou trabalhar, abriu na direita, mas o juiz está parando, marcando uma falta, e uma falta que é perigosa, e outra vez os argentinos vão cercar o árbitro, agora eles começam a jogar do jeito que eles bem sabem, hein, Gabardo?
3: E a falta aconteceu, pela meia direita, o Pedro Porro, lateral direito da Espanha, foi tentar fazer o passe lá para a ponta direita, e depois foi tocado no tornozelo, é uma falta perigosa pela meia direita para a Espanha cobrar.
4: Jogados 14 minutos e meio. Pedro. É 0-0, é final de Copa do Mundo, é a Gaúcha, é a Rede Gaúcha, é tudo isso. Já foram 35 milhões de pessoas que acessaram o serviço produzido pela RBS aqui na Copa do Mundo. Quem é que chamou?
7: Eu chamei. A Argentina abriu o McAllister de um lado, marca no 4-4-2. E do outro lado, o Depol, para fechar os laterais que estão subindo muito. Só que o Enzo Fernandes, que saiu da posição 5, de centro-médio, e veio para jogar na segunda linha, ele está completamente perdido. Por isso que a Espanha tem encontrado espaço pelo meio e encontrou o Olmo. Agora o spray, jorrou o spray de coco, aquele da marcação, jorrou no rosto dos jogadores. E é por isso que a Espanha tem encontrado espaço pelo meio. Enzo Fernandes desencaixou a marcação.
3: E daqui a pouco vai ter duas trocas na Espanha. Ferran Torres e Pedri.
2: Pedri é armador, o Ferran Torres pretende ser o artilheiro que eu tanto digo que está faltando à seleção espanhola. Alguém que vá na direção do gol, que dispute bola com o zagueiro. O Ferran, do Barcelona, é esse jogador. E a qualquer momento sempre pode entrar o super-herói Merino, volante do Arsenal.
4: Muito bem, quem é que vai cobrar? Yamal, penso, né?
3: É, tá chegando o Rodri por ali.
4: Atenção.
3: Deixar pro Yamal.
4: É, deixou pro Yamal, correu pra bola, bateu na barreira, veio o Rodri, foi pro fundo do campo, cruzou, ganhou escanteio, não, a bola não saiu, ficou para o Rodri, foi buscar frente ali na lateral do campo, deixou sair linha de lado, não, ele deu ao contrário, deu pra Argentina.
3: Bom, Pedro, vai subir a placa, vamos ver as trocas.
4: Vamos ver.
3: Vai sair Oyarzabal, primeiro jogador a sair para a entrada do Ferran Torres, número 7. Essa é a primeira troca. Agora vem a segunda. Pedri, número 20, vai entrar no lugar do Fabián Ruiz. Fabián Ruiz, número 8, sai também para a entrada do Pedri, número 20.
2: O que que percebeu o Luiz de la Fuente? A Argentina fez modificações para se defender mais e se defender mais perto do próprio gol. Então, a necessidade de um segundo volante, ela ficou relativa. Está saindo o Fabián Ruiz, que é um excelente segundo volante, mas entra um armador, o Pedri, e entra o Ferran, que é o cara de tentar fazer gol.
4: 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Atenção, tempo e placar do Futebol da Gaúcha. São jogados 17 minutos, etapa complementar, o placar é 0-0, esse resultado está levando para a prorrogação. Se persistir o empate, pênalti. Final de Copa do Mundo, gente, não tem barbada. Não tem jogo decidido, não tem jogo ganho, não tem score antecipado, não, tem que jogar futebol. Tem que ter força, tem que ter garra, tem que ter foco e determinação. É isso que se espera, tanto da Espanha quanto da Argentina. Olha a cobrança, a bola foi para o Yamal. Yamal dominou, ao lado da área, marcado por dois, procura passar, não dá, é derrubado.
3: E ele não deu.
4: Não, não deu.
3: Pedro, saiu público. 80.663 torcedores. Mais um jogo com casa cheia. 80.663 torcedores aqui no MetLife.
4: É, e notadamente a Copa do Mundo, claro que deveria estar cheia, né? Afinal, o principal jogo da humanidade. E aí, bom, aí a casa cheia, de barbada, né? 17 minutos, 40 segundos, pelo segundo tempo. A cobrança de falta será feita pelo goleiro Tibu Martínez. Ele mete a bola para o campo de ataque, chega para cortar de cabeça Laporte. Laporte joga a bola no meio do campo. A Espanha tem a bola por ali. O corte foi feito parcialmente, voltou a bola. Ela é do Porro. Porro solta no meio, encontra Rodri. Rodri domina, recua, solta a bola para o Carlos, para o jogador Cubarsí. Ele está recuando, a bola foi solta lá na direita para o Porro. Levantou buscando o campo de ataque. Romero tira de cabeça para a Argentina. Volta a bola para o Olmo. É a Espanha chegando para o ataque. Tocou a bola para Cucurella. Cucurella abriu na ponta esquerda. Baena está colocado por ali, busca jogar o pessoal. Ainda ele ganhando no marcador, tocando. Boa bola para o Cucurella. Obrigado a recuar, tocou atrás. Lá vai o time da Espanha, chegando com perigo. A bola foi para o Olmo. Dominou na bomba. O goleiro pegou, largou. Mete a bola para a linha de fundo, escanteio. Outra vez a Espanha ameaçou. Gabardo.
3: Bom, primeiro teve uma pancada, uma falta da Argentina na entrada da grande área. E na sequência a bola sobrou para o Dani Olmo. Lei da vantagem. Ele chutou de Bu Martínez, soltou, se atrapalhou. Bateu roupa. Bola pela linha de fundo, escanteio para a Espanha.
4: Não vai demorar muito, vai ter jogador da Argentina na rua, hein? Vai levar cartão vermelho. Estão batendo, estão chegando, estão sentindo que não dá para segurar a Espanha, que a Espanha está melhor. Escanteio será cobrado lá pelo lado direito, campo de ataque. Placar é 0-0. Parou tudo, parou porque
2: o jogo. São cinco defesas do Dibu no jogo. Só o Dibu Martínez tem defesa na partida.
4: É o que está acontecendo. Tá aí
7: só a Espanha tem arremate. Só a Espanha tem arremate. A Argentina não tem nenhum arremate no jogo.
4: É, vamos ver. Olha a cobrança do escanteio rasteiro. A bola foi tirada. O rebote ficou fora da grande área. O Olmo abriu na direita. Olha lá novo cruzamento. Golpe de cabeça. E a bola está na linha de fundo, mas é escanteio. Porque quem bateu na cabeça foi o zagueiro argentino. Gabardo.
3: Olha, o Lamine Yamal fez um bom cruzamento com a perna esquerda. E o Romero de cabeça mandou para fora. Escanteio agora pela ponta esquerda para a Espanha.

0: Clubes do Rio Grande do Sul que não pode cair para a Série B, que estão numa situação bastante complicada. 40 minutos, mais 15 segundos. Cucurella tocando uma bola, soltou para o Laporte, Laporte deu atrás, encontrou colocando para dentro do jogador com o Marci. O Marci procura jogar na ponta direita para o Porro, ele é desarmado, a bola está fora. O arremesso lateral da Espanha que tem pressa, 40 minutos e 20, o tempo vai passando. Daqui a pouco saberemos qual será o tempo de recuperação na etapa complementar. A Espanha busca o ataque, a bola foi lançada na ponta esquerda. Quem está dominando por aqui é o jogador Torres. Torres procura o domínio ali na ponta esquerda, levou para o meio, foi desarmado. Mas vai haver recuperação espanhola com o jogador Pedri tocando e a bola foi recuada lá onde está colocado o goleiro Simon, da equipe da Espanha, e vai sair
1: neste
0: jogando.
1: Neste momento, Pedro, é um jogo de um time só. A Argentina apenas se defende, apenas se fecha, e a Espanha, que tá com a bola, que ataca, que tem as opções ofensivas.
2: São 41 minutos do segundo tempo e a Argentina continua sem conclusão a gol. Na minha conta são 9 defesas do Dibu Martínez, o Léo tem 8, mas é uma
0: defesa
2: extraordinária.
0: Olha ali, ó, aberto o campo da Argentina, a bola foi o Yamal, lá na ponta direita, dominou, jogou no meio para o Pedro, Pedro recuou, tocou para Merino, trabalhou, levantou para dentro da área, bomba, e o goleiro tá metendo pela linha de fundo outra vez, não, ele não tocou na bola, foi direto, apenas tiro de gol, Gabardo.
3: De novo o Ferran Torres, no momento uma remate, bateu de perna direita, não pegou muito bem na bola, não. Aí a bola foi para fora, o Dibu Martínez não tem pressa para cobrar o tiro de meta, 0-0, a decisão da Copa do Mundo está indo para a prorrogação.
0: 41 minutos mais 40 segundos. É o segundo tempo. Estamos nos Estados Unidos. MetLife, 82 mil pessoas assistindo esta grande final do Campeonato Mundial de 2026. Está 0-0. Está levando para a prorrogação. A Espanha parece não ter forças para marcar o gol, apesar do domínio que tem sobre o adversário. E a Argentina busca o ataque. Chega para cortar. Bem colocado o Cubarsí. O Cubarsí tocando a bola. Onde está colocado o Laporte? O Laporte deu para Rodri carrega ali pelo meio, conduz, soltou a bola para Yamal. Yamal está recuando, soltando a bola, encontrou colocado o Cubarsí. Cubarsí procura jogar no meio. Rodri está colocado por ali, também por ali está o jogador Torres. Ele tenta jogar para o Pedri. Pedri procura levar ali pelo meio, fez o lançamento, a bola saiu, não chegou a sair. Saiu. Não, ficou para a Espanha. E a bola ficou na ponta esquerda. Cucurella deu atrás. A bola para o Rodri. Rodri tentou, deu para Pedro. Pedro dominou meia direita, levantou a cabeça, olhou para um lado, olhou para o outro, tocou a bola outra vez. Onde está colocado o Rodri? Rodri abriu na ponta esquerda. Nico Williams está colocado, dominou a bola, encarou o marcador, preferiu recuar, recuou, deu para Cucurella. Cucurella soltou para Pedro. Pedro tocou no meio, chegou por lá o zagueiro. Lá vai ele, lançamento dentro da grande área. Tentativa do Yamal, corta a zaga argentina. Mas a bola volta a ser espanhola e é pressão outra vez. Lá vai a Argentina carregando Yamal. Yamal procura levar, é atacado por dois. Vem a jogada, produz ali pelo meio, soltou a boa bola. Mais um toque, a bola foi na ponta esquerda. Na ponta esquerda está dominando o jogador Torres. Torres procura passar, tem dois, três chegando na marcação. Ele é desarmado e a bola é argentina. Lá no fundo do campo está dominando o zagueiro argentino e jogando a bola que está saindo pela linha de lado. Tem arremesso lateral. A equipe da Espanha, 43 minutos e meio. Estamos indo para o final da partida. O arremesso foi cobrado, a bola foi ali onde está colocado Pedro. Pedro tocou a bola no lado esquerdo. Quem está colocado por ali? O jogador Rodri. Rodri faz a bola chegar no meio, tocou para Cubarsí. Cubarsí tentou no meio. Olha o chute de longe. A bola foi para a linha de fundo. Se aproveitando, poderia ter ido mais, poderia ter feito o passe. Tentou de longe, errou, Gabardo.
3: E olha que a bola caiu nos pés do Rodri, um dos principais jogadores da Espanha, o capitão do time, com espaço para bater. Ele bateu de perna direita, mas longe no gol. Olha que o Dibu Martínez também não tem pressa nenhuma para fazer a cobrança do tiro de meta.
0: Argentina que está mortinha, que é prorrogação. Será que adianta isso, hein, Leonardo?
1: É, a Argentina está buscando, a Argentina está fazendo um jogo de resistência. A Argentina quer arrastar o máximo que puder, se possível, para os pênaltis. Um time que não chuta uma bola no gol durante mais de quase 100 minutos quer levar para a prorrogação e pênaltis, Pedro.
0: É verdade. E a Argentina está no ataque, hein? E a bola foi ali onde está colocado o jogador Molina. Molina tem o domínio, mas tem também a bola retirada, saído pela linha de lado.
2: Pedro, será a terceira prorrogação da Argentina na Copa. Por mais que eles sejam e são resilientes, valentes, organizados, se defendam bem, três três prorrogações num período de 40 dias, isso pode ter um custo físico.
3: Vai subir a placa, mais quatro.
0: Mais quatro, vamos a 49. Ele não é de dar muito tempo, né?
1: Não, ele não é de dar muito acréscimo, não, Pedro. E tem outro ponto, a Espanha vai ter a troca da prorrogação e mais uma que ela leva dos 90 minutos. A Argentina só tem uma troca para fazer, a da prorrogação.
0: E tem falta para cobrar. E quem está colocando para cobrança é o jogador Molina. Simeone também ali perto da bola. A cobrança foi feita, a bola foi recuada lá onde está o goleiro Martínez, Dibu Martínez. Está terminando o jogo, gente. 45 minutos e meio, são 3 minutos e meio. Vamos ter, muito provavelmente, mas muito provavelmente mesmo, prorrogação, né? Se defende a Argentina, a bola foi onde está colocado o Simeone. Simeone tocou para Medina. Medina procura levar ali pelo lado direito, empurrou a bola para o Simeone. Antes há uma falta marcada pelo juiz da partida, agora tiraram um bolaço nele, tá? Mas a falta foi marcada anteriormente, será cobrada. Jogadores argentinos querem cartão amarelo para
3: o Laporte no Messi.
2: E era de cartão, Eduardo. Era de cartão. Esse juiz é muito menor do que o jogo. Ele se chama Slakovintic. E o jogo não tem o tamanho dele, não. Ou por outra, ele não tem o tamanho da final. Isso é falta de cartão aqui na concha em China.
3: Ele deu um amarelo ali no bolo para alguém do grupo ali de reservas da Argentina por reclamação.
0: É, e teremos a cobrança, né? Cobrança de falta para a Argentina.
3: E agora cresce a torcida da Argentina, hein?
0: É, quem sabe a Argentina acha um golinho aí, ganha o campeonato mundial em cima de uma Espanha que foi incompetente para fazer um gol, apesar do amplo domínio. É o goleiro pesquisa e defesa, pode fazer 200. Tem que botar dentro, dessa explicação. Chance da Argentina, hein? Cobrança de falta, a bola foi ali na direita, ali está colocado o Messi, vai pintar cruzamento lá na área, tentativa argentina, olha a bola, jogada no meio, McAllister carregou, tentou passar, caiu, perdeu a bola, mas a Argentina volta e volta com força. O toque foi ali na entrada da grande área, olha a tentativa na direita, Molina bateu e o goleiro pegou. Não é, Maurício, pode perder um jogo assim?
2: Olha, se isto foi um cruzamento ou uma conclusão, foi a primeira ação, olha aí.
0: Olha a Espanha, chegou por Laine, levando, batendo o goleiro, faz a grande defesa, e a mal fez a jogada ali pelo lado direito, a bola foi tirada para a Argentina, volta a tentativa com a Espanha.
2: Não, não vai dar o vermelho agora, amarelo, ele está brincando, ele está brincando.
0: Vermelho.
2: Pelo amor de Deus, o que fez o jogador da Argentina em cima do espanhol? Esse juiz é responsável pelo que acaba de acontecer, uma falta desclassificatória que ele deixou acontecer na partida.
3: Acho que foi o Enzo Fernandes, né?
2: Vamos aguardar
3: a confirmação, Enzo Fernandes, uma falta forte, violenta, e olha, a Argentina vai para a prorrogação com um jogador a menos, falta violenta, Enzo Fernandes está expulso de campo.
0: 48 minutos, um para terminar a partida. Agora é claro, né, o Enzo Fernandes vai levar um tempão para sair, depois vai levar... mas a Argentina não pode fazer substituição mais e ainda tem um jogador a menos.
3: Pode fazer mais uma na prorrogação, né?
0: Não tem mais chance, vai ter que ser com esses rapazes que estão dentro de campo reclamando bastante da arbitragem. Estão cercando o árbitro,
1: experiente, Pedro.
0: Tira o espaço enquanto o jogador espanhol está caído, hein?
1: Jogador experiente, falta um minuto para terminar o tempo normal e ele faz uma falta dessas no meio campo. O zagueiro estava tirando a bola, estava afastando a bola. E o Enzo Fernandes também tomou um cartão, o primeiro cartão amarelo dele foi um cartão bobo, né?
2: Foi por reclamação de uma falta que não foi dada.

marcação. O Enzo Fernandes é excelente jogador, mas a origem dele é um homem de marcação. A Argentina só tem mais uma troca para fazer dentro da prorrogação. Falta a Espanha, o artilheiro, mas agora, Pedro, se ela já...

0: chegar na direita, lá está colocado Medina. Medina tentou levantar, levantou, preferiu abrir, abriu, tá lá o Yamal, outra jogada dele, ainda ele levando pela ponta esquerda, caiu e perdeu a bola, não deu em nada, ele vai buscar a recuperação e consegue, tirou, tocou a bola, Cucurella jogou na frente, cai o jogador espanhol, ele marca a falta, e outra vez os argentinos vão cercá-lo, e outra vez os argentinos vão catimbar, e outra vez os argentinos vão parar o jogo, mas o jogo tá passando, era para terminar com 49, já tá com 51, e pelas, digamos, incoerências dos argentinos, o jogo tá se alastrando, já tá com 51-15, Gabardo.
1: E olha que a falta é bem perigosa, Pedro, no final, talvez seja o último lance do jogo, Ferran Torres foi derrubado na entrada da grande área, vamos ver quem é que vai cobrar, tá chegando por lá. O Rodrigo Lamine Yamal tá por ali também. Pedro Porro, que bate forte na bola, tá por ali. Oportunidade no final do jogo para a Espanha.
0: Pois é, senhores. 51 minutos 40 segundos. Pode ser o último lance do jogo. Depois, bom, depois 30 minutos de prorrogação.
2: Diego Martínez completou 10 defesas em 90 minutos. 10 defesas em 90 minutos.
0: É, foi a grande figura da Argentina durante o jogo, né? Vamos ver a cobrança de falta. Tá ali o Pedro também colocado. Os dois próximos à bola. A barreira está sendo feita dentro da grande área. Três passos dentro da grande área. O tiro frontal, hein?
1: Os dois que estão ali, Pedro. Pedro Porro com a perna direita e Lamine Yamal com a perna esquerda.
0: Tá bom, vamos ver. Lamine Yamal está colocando a bola. Saiu agora, quem é que ficou, Gabardo?
1: Tá o Lamine Yamal com a esquerda e o Pedro Porro com a perna direita.
0: Muito bem, vamos ver. Tá ali a barreira. É um tiro frontal contra o gol argentino, pode ser gol da Espanha, pode ser o título, hein? Esse gol é igual a título, mas será que ele vai acontecer? Até agora, a Espanha...

0: para prorrogação, por enquanto não tem movimento. Acho que a prorrogação vai começar com as mesmas equipes. Estou de olho aqui para ver se vai ter alguma troca.
1: Ele colocou o Julian Álvares para fazer o corredor esquerdo e trouxe o McAllister para fazer a que o Enzo Fernandes estava fazendo. Ficou na frente o Messi. A Argentina vai armar contra-ataque com o Messi puxando? É um pouco mais difícil. O Messi não tem a mesma velocidade de antes, ainda que seja genial.
2: É, o Messi quase não conseguiu jogar, né? O Simeone tá ali também, ele tem a camisa número 25. O jogador que entrou depois. Vamos ver, segundo tempo.
0: A temperatura agora aqui em Nova Jersey é de 27 graus, com o sol ainda batendo no gramado. Agora o gramado, a grama está sendo irrigada também, né? Grama molhada, o jogo fica mais rápido. Este vai ter um novo sorteio ali com os capitães para definir quem vai dar a saída de bola nesta prorrogação.
2: Muito bem. Vamos lá para o segundo tempo, 30 minutos decisivos outra vez. Se continuar empatado, vamos para pênaltis. Sei lá quando é que isso aí vai terminar. Que hora que tem do Brasil, hein? Quem é que me ajuda?
3: 6 horas e 20 minutos.
1: Perdemos até a noção do tempo, é isso?
2: 6 horas e 20 minutos. Vou dizer para vocês,
1: Maurício,
2: vocês podem ficar até as 20 horas vendo essa decisão aí. Fala.
1: É um número que nos assombra. E ele é interessante porque define, resume bem o que foi o jogo. Além de ter trocado o dobro de passes da Argentina, a Espanha teve 66% de posse de bola. A Argentina teve 34%. Quem é que caiu da Copa com 34% de posse de bola, Maurício? Tu lembra?
4: Lembro, sim. O treinador tá de férias, inclusive. É o Brasil, tanto quanto eu lembro, né, Eduardo? Ô, Léo.
1: Exatamente. É porque dá a bola para o adversário e daqui a pouco o adversário encontra, assim como a Noruega encontrou um espaço contra o Brasil. Tu tem que fazer um jogo perfeito na defesa, e até aqui a Argentina tem se salvado por causa do goleiro, mas ela vai ter que ser mais do que perfeita nos próximos 30 minutos.
2: Nico Williams está lá, no centro do campo, ele vai ser autorizado, começará a prorrogação. 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Trazendo para você todas as informações. Está na Freeway, né? Está sabendo como é que anda a Copa do Mundo, claro, pela Gaúcha. Está voltando da Serra, claro. Está singrando os estados do Rio Grande também. Começa o segundo tempo. Saída para o time da Espanha e busca a movimentação ali pelo meio. A bola foi para o Nico Thomas, que está recuando para o goleiro. A Espanha vai tentar atacar, a Espanha que tem o jogo na sua mão. A bola foi onde está colocado, na porta, meteu na esquerda. A bola foi para o jogador Pedro, e Pedro abriu na ponta esquerda. O Corella está colocado por lá, ele faz o domínio, procura jogar do meio, tocou para Pedro, e Pedro carregou, tem colocado por ali o seu companheiro, o jogador Rodri, prefere abriu na direita. A bola foi onde está colocado o Porro está dominando, jogando atrás, encontrou colocado o seu companheiro, o jogador Rodri. Rodri fez a bola chegar na ponta esquerda, está chegando por lá o time da Espanha. A bola foi recuada para o Cucurella dominou, tocou no meio, deu para Pedro deu para Cucurella abriu na esquerda. Quem está colocado por lá é o jogador Nico está recuando, é o time da Espanha chegando. A Argentina ainda não tocou na bola, ela foi lançada onde está colocado o zagueiro, que também está no campo de apoio, o jogador Laporte procura jogar. A bola foi ali no lado direito, tabelamento, a bola curta, Yamal dominou, buscou atrás, encontrou colocado do seu companheiro Porro tentou se meter, foi desarmado, busca aí a recuperação o time da Espanha, e aí tem uma falta cometida, mas durante todo esse tempo só quem jogou foi a Espanha, que dá uma ideia de como vai ser essa prorrogação, né, Maurício?
4: A essa altura não vá se querer, por exemplo, que o Messi dê um pique de 100 metros e faça alguma coisa sozinho, mas ao mesmo tempo este 0-0, com todas as improbabilidades e tendo um extra classe do outro lado, o jogo fica vivo.
2: 1 minuto e 40, temos 30 minutos. É, gente, 30 minutos de muito sofrimento dos argentinos que aqui estão, dos espanhóis que aqui estão em menor número, mas também sofrem esperando um bicampeonato mundial da sua seleção, que ainda não aconteceu. O goleiro Dibu está jogando a bola forte para o campo de ataque, está saindo direto, linha de fundo, vai ser apenas tiro de gol que favorece a Espanha, e vai ter pressa, né? Porque a Espanha tem pressa, a Espanha quer ganhar, a Espanha não quer pênalti, a Espanha quer partir para a vitória. E agora dominada pelo jogador Cubarsí. Cubarsí do Laporte jogando a bola na esquerda, tá jogando por lá o Cucurella. Cucurella tá recuando a bola, soltou onde está colocando o Pedro. Pedro tocou para Rodri. Rodri tentou em direção à área. Olha ali, chegou o time da Espanha. Cruzamento vai acontecer. A bola foi atrás, não pega o jogador. Não pega o jogador por

0: bola foi tirada, frente à linha lateral do campo, dominada pelo Otamendi. Otamendi se perdeu, também a bola. Lançamento, o goleiro fez outra grande defesa. O cara que estava lá para marcar o gol não conseguiu cabecear e por isso a Espanha está perdendo um gol incrível. A Argentina tenta chegar para o contra-ataque, tem uma falta. Mas o lance anterior, hein? Que gol perdeu a Espanha, hein, Gabardo?
1: Nico Williams de cabeça dentro da grande área. No canto direito do Dibu Martínez, que brilhou de novo. Defesa espetacular do goleiro da Argentina. O Rodrigo já está acompanhando também lá na zona mista o ataque da Espanha no primeiro tempo da prorrogação.
2: É isso aí, com a impressão, também, Pedro. Fiquei com a impressão de que a bola desviou na trança do Nico Williams. E quase que enganou o Dibu, que fez uma defesa espetacular.
0: É, foi por aí, foi por aí. E a bola foi jogada. Tu tá aí desse lado, né?
2: Isso, à direita, à tua direita, Pedro.
0: Tá legal, tá legal. Tá ali o Rodrigo Oliveira trazendo então esse pequeno detalhe aí de um lance que quase redundou em gol do time da Espanha. 4 minutos. Já se passaram 4 minutos e a Espanha já teve a grande oportunidade. Outra vez não concluiu. Espanha está perdendo gol demais. Daqui a pouco o Messi pega uma bola. Olha ali, foi lá, lançado pelo meio, foi desarmado. A bola voltou lá do lado direito, está na linha de lado, não. Mas antes tem uma falta marcada pelo juiz da partida a favor da seleção espanhola. 4 minutos, 15 segundos, etapa complementar. Não, etapa complementar não. Primeiro tempo da prorrogação. É, estamos na prorrogação, senhores. É a decisão da Copa do Mundo. Copa do Mundo 2026, aqui no estádio MetLife. E a bola é espanhola, trabalhada pelo Pedro. Pedro deu para Rodri. Rodri foi por inverter, inverteu mal, a bola foi tirada. A Espanha ainda tenta pegar o rebote, chega ali cortando o Álvares, tirando a bola para o campo intermediário. E o juiz da partida está parando. Não, não está parando nada, está deixando rolar. É que não tinha ninguém da Argentina. A Argentina não quer saber de atacar, tem um homem a menos. Está tudo na mão da Espanha. Será que a Espanha irá aproveitar? A bola foi lá na ponta esquerda. O Corella está colocando por lá, soltou a bola para o Pedro. Pedro dominou, tem colocado por ali o seu companheiro, o jogador Rodri. Rodri recua, empurra a bola para o Cubarsi. Cubarsi vem de trás com a bola dominada, tocou para o Porro, deixou para o Yamal. Yamal trabalhou, deu no Porro, o Porro soltou a bola para Cubarsi. Levantamento do jogador Rodri. Rodri meteu a bola na ponta esquerda. Nico Williams está colocado por lá, ganhou do marcador, tentou ganhar do segundo, não deu, perdeu a bola.
1: E, Pedro, a Espanha vai fazer duas trocas para fechar. Número 18, Zubimendi. Número 18, Zubimendi. E o número 4, Eric Garcia. Número 4, Garcia. E o número 18, zagueiro. Zubimendi.
3: Zagueiro e meio campista.
0: Vai atacar o time da Espanha. A bola foi ali pelo Pedro. Pedro dominou, levantou a cabeça, tocou para o Porro. Vai metendo lá dentro da grande área. Cruzou rasteiro. A bola passou de todo mundo. O goleiro saiu, pegou, largou. Nico, gol! Não valeu, não valeu, não valeu, não valeu. Ele deve ter dado falta em cima do goleiro, hein, Rodrigo?
2: Falta do Rodri em cima do Dibu Martínez. A avaliação do árbitro é a seguinte: o cruzamento foi bem feito. O problema é que houve a dividida entre o jogador espanhol e o Dibu Martínez, e apenas por conta dessa falta de ataque é que o Dibu estava caído e o gol vazio. Com o gol vazio, o Nico botou para dentro, mas não valia mais nada, 0-0.
0: Vamos às alterações, Zubimendi.
1: Bom, não subiu a placa ainda. Os jogadores da Espanha continuam.

0: troca para ver se vai ter alguma conferência no VAR. Eu acho que esse é o detalhe, né? A Espanha tá aguardando para ver se o lance vai ter conferência no VAR ou não. Pelo jeito não vai.
1: O goleiro de gol tá no chão, a falta marcada nem é no goleiro, é a falta anterior em que o jogador Ferran Torres divide com o defensor argentino. Ele fica no chão, depois tem a dividida e o gol do William. Mas o certo é que tudo que está por acontecer vai testar cada vez mais não só a capacidade defensiva, a organização do time da Argentina, mas também a sua capacidade de resistir fisicamente a quem conduz a bola. Lamine Yamal, Nico Williams são dribladores. O fôlego de quem está se defendendo com a menos é cada vez menor. Então vai depender cada vez mais também de uma alma que a Argentina já mostrou que tem,
2: Pedro. Começou a catimba argentina. Sensação de que os argentinos assinariam o pênalti agora.
3: O que ele deu foi uma falta no Otamendi, né, Pedro? Uma falta do Merino no Otamendi, um pisão. Se reclama muito que a Argentina teve pisões que não foram dados contra, né? Principalmente no segundo gol contra a Inglaterra. As trocas que vai fazer, que vão fazer os espanhóis, é de um zagueiro, Eric Garcia, e o Zubimendi, meio campista do Arsenal, é um meio campista mais defensivo.
0: Vai subir a placa agora para confirmar as alterações, a gente já vai ver quem é que vai sair na Espanha. O árbitro reserva está ali com a placa na mão, os dois jogadores da Espanha já estão posicionados para que possam entrar em campo agora. O Dibu Martínez já levantou, está pronto para fazer a cobrança da falta. Vai subir a placa primeiro para a entrada do Zubimendi no lugar do Rodri. Está saindo o capitão Rodri. E também vai sair o Laporte. Sai Laporte para a entrada do número 4, Garcia.
1: Eu não tiraria o Rodri mesmo que ele estivesse esgotado, porque ele tem uma capacidade de comandar o primeiro passe, comandar o movimento do time dele, e mesmo cansado ele teria a contribuição a dar. A troca do Luiz de la Fuente é claramente por, em nome de mais vitalidade, mais explosão, para ir mais para dentro do campo da Argentina.
4: Qual é o número do Zubimendi?
0: Número 18.
4: 18. Portanto, duas alterações no time da Espanha. Tá tudo mexido, né? Já quem tinha que trocar, trocou, terminou o assunto, não tem mais nada. E a bola vai para o ataque. A bola foi lá, onde está colocado o jogador Nico Williams. Nico Williams recuou, deu para Cucarella. Cucarella tentou para Nico Williams, dominou, chegou no bico da grande área. Carrinho do Medina tirando a bola dele, soltando no meio, deu para Montiel. Montiel fez o passe errado, mal com o time da Espanha. A bola trabalhada pelo Pedro. Pedro tentou carregar, tem Garcia colocado, soltou a bola. Ela foi na ponta direita, onde está colocado o Porro. Porro recuou, soltou, encontrou colocado por ali o Zubimendi. Ele veio de trás com a bola dominada, abriu com o Cucurella, está colocado por lá, mais um toque atrás, soltou para Pedro, levantou em direção à área, corta de cabeça Otamendi, tira a bola para o meio campo, e a tentativa é feita do jogador argentino, que ganhou no primeiro movimento, tentou por cobertura e jogou a bola para dentro do gol, não, jogou para fora, mas não valia. Pedro,
0: valeu. A Argentina tem direito ainda à sexta troca da prorrogação, e tem dois jogadores que estão posicionados ali, agora o Scaloni vai escolher, mas acho que vai entrar o número 2, o Senesi, Marco Senesi, número 2.
4: Senesi.
3: É zagueiro, ele chegou perto, né, Rodrigo, de estrear na Copa.
4: Olha ali a Espanha, a bola foi para Cucurella, dominou, tocou, deu para o Nico. Nico trabalhou ao lado da área, o recuo de bola foi feito, vai pintar cruzamento, preferiu o recuo, está totalmente fechado o time da Argentina. A bola está no bico na grande área, é para cruzar, cruzou, tentava Nico Williams tirar, mas a bola foi tirada. Tirada, lá para o lado esquerdo, Cucurella foi lá pegar, volta o time da Espanha, a bola foi para Garcia. Garcia está trabalhando, recuou a bola, deu para Zubimendi.

0: O que aí?
1: Vai sair o Julian Alvarez, centroavante, Julian Alvarez, para a entrada do Senesi número 2. Sai um atacante, entra um zagueiro.
2: Não tem como condenar o Scaloni nessa altura. O time dele, primeiro, não foi o Scaloni que botou todo mundo para trás. Ele foi empurrado pela Espanha ao longo do jogo. O Scaloni não gosta de jogar assim. E agora, tendo um homem a menos, ele tira um atacante porque ele sabe que a única outra forma era tirar o Messi. Que ele não vai tirar, inclusive, porque bate pênalti. É pura sobrevivência o que tenta a Argentina até os pênaltis.
3: O Senesi não estava na lista original. Ele foi convocado de última hora depois da lesão do Balerdi. E agora entra numa final de Copa do Mundo.
4: Ele vai fechar a linha de 4 com o Senesi. Vai botar uma linha de 4 zagueiros. O Taliafico vai ficar numa linha avançada. O Taliafico tem velocidade, pode ser o cara do escape. E aí, quando se defender, fecha a linha de 5.
0: E aí a Argentina está tentando um ataque, a bola foi tirada, a Espanha tem a bola, dominada pelo jogador Pedro, Pedro deu para Garcia, Garcia corta jogando na direita, está chegando o time espanhol, a bola foi feita na direita, Zubimendi está colocado por ali, dominou, tocou para Garcia, Garcia buscou o meio, é uma tentativa espanhola, o Yamal está pedindo na frente, ele prefere recuar, recuou, tocou a bola agora na ponta esquerda, Nick Williams está colocado por lá, o Cucurella acompanha, cruzamento e o cara perdeu o gol mais feito da vida dele, perdeu o gol mais feito da vida dele, a Espanha não consegue marcar o gol apesar de tantas situações criadas. Já são 12 minutos, etapa complementar. Rodrigo,
3: foi o Merino, Pedro, cruzamento perfeito do Nico Williams da ponta esquerda. O Merino avançou sobre o Medina e cabeceou mal, ele chegou meio segundo atrasado, cabeceou para fora, segue 0-0.
0: Agora 12 minutos 45 segundos, é a etapa inicial da prorrogação. A Argentina tem 10 homens em campo. Quem tem a bola é a Espanha. A Espanha tem toda a superioridade, só não tem o placar. Continua empatando 0-0. Está deixando escorregar para os pênaltis. E se for para os pênaltis, aí, bom, aí a Argentina cresce, cresce soberanamente. Teria 50% de chance. Cucurella tocou a bola, Nick Williams está colocado. Toca a bola para Cucurella. Cucurella meteu no meio, Pedro está colocado por ali. Ele fez o domínio, levantou a cabeça. Tentou abrir na direita, Garcia está colocado, ele faz o domínio da bola, soltou a bola para Zubimendi, Zubimendi tentou, deu para Pedro, Pedro abriu na ponta esquerda, a bola do Nico Williams, dominou, encarou o marcador, vai tentar a bomba, não dá, é bloqueado, ainda ele buscando nova finta, levando para a entrada na área, quando chuta, chuta prensado, a bola é Argentina, levantado onde está colocado Messi, Messi tenta o domínio, passa pelo marcador, mete bola em profundidade, olha ali o perigo, ó. Jogadores se chocaram, caíram, o jogador argentino pediu uma falta, não houve nada, foi um choque involuntário.
2: Foi falta em cima da Argentina. Esse juiz vai se trocar.
0: E a bola foi para o Garcia, que dominou pela ponta direita. Tentou trecoar, trecoou. Está dominando o time da Espanha ali pela direita. Não está valendo. A bola saiu pela linha de lado. Parou tudo. 14 minutos. Primeiro tempo está terminando e a Espanha podia ter matado e não matou, Maurício.
2: Ela teve pelo menos mais uma defesa espantosa desse goleiro Dibu Martínez, o melhor goleiro do mundo. Teve a bola do jogo perdida pelo Merino, exatamente como você descreveu, de frente com a testa, ele e o Dibu. Ele consegue cabecear à esquerda do goleiro e da trave. E haverá os últimos 15 minutos em que a própria Espanha vai perder essa fleugma, essa capacidade de trocar passe e vai botar essa bola na área o tempo inteiro, pô.
3: Acho que no meio da confusão ali pintou um cartão amarelo para o Lamine Yamal, que empurrou o Taliafico.
0: 14 minutos, 30 segundos. Vai terminar o primeiro tempo da prorrogação. 0-0. Se terminar empatado, vamos para pênaltis, hein? Vamos para pênaltis. Essa é uma possibilidade que está marcante dentro do jogo. Que a Argentina não ataca nunca. E a Espanha ataca e não faz o gol. Não aproveita, então, sei lá.
3: Lá vai a Argentina. Amarelo para Lionel Scaloni.
0: A bola foi ali onde está colocado o jogador argentino.
3: Mais três.
0: O Simeone. Simeone tendo o domínio, mais três. Agora ele gostou do jogo no segundo tempo, no primeiro tempo da prorrogação. A bola foi para o Simeone. Simeone tentou sair jogando. O Nick Williams vai lá, divide com ele. Cai o jogador espanhol. Simeone fica de pé, domina a bola. Faz ela chegar onde está colocado Medina. Medina tem o Montiel ainda. Medina. Medina retendo, recuando a bola. Argentina faz o tempo passar. 15 minutos e 20. A bola foi recuada para o goleiro Dibu Martínez. Martínez chuta a bola para o campo de ataque. Volta a Espanha. E a bola foi ali no meio. Pedri dominou na entrada da área, fez o passe, carregou, foi desarmado. Otamendi está afastando para a Argentina. Mete a bola no meio. Volta o time espanhol. A tentativa lá para dentro na grande área. Afasta Otamendi outra vez. Voltou a bola no rebote para o time argentino com a bola dominada. Messi tocou nela. Jogou, recebeu a produção. Empurrou a bola. Onde está colocado o jogador Bacalhau? ele procura jogar, é desarmado, volta o time.

0: Espanha. Lá vai o Pedro. Pedro conduz, perdeu a bola. Ela ali foi tirada e a Argentina procura sair para o contra-ataque. É uma tentativa ali pelo meio. A bola foi trabalhada pelo Judente. Ele empurra a bola lá para o lado esquerdo, mas aí a bola está na linha de lado. Era o Simeone que fazia a jogada ali pelo meio. Errou o lançamento. Portanto, o arremesso lateral favorece o time da Espanha. São 16 minutos e 20, hein?
1: Os caras têm tempera. Os argentinos estão com um a menos e acabam de atacar a Espanha e ficar com posse de bola no acréscimo do primeiro tempo da prorrogação. Levantam os braços, chamam sua torcida. Eles têm tempera.
0: A Argentina está na terceira prorrogação. Passou um trabalho extraordinário e está vivíssima ainda dentro da Copa do Mundo. Está com o título aí chegando. É só segurar mais 15 minutos da etapa complementar e para os pênaltis e aí fazer aquilo que a Espanha não conseguiu fazer durante todo o jogo. Jogou mais, teve posse de bola, bota esses números aonde quiserem, rapaz. Tire esses números da minha cabeça. Não souberam ganhar, não tiveram qualidade para fazer um gol, miserável gol, para ter a vitória e por consequência o título. O Campeonato Mundial. Estamos entregando esta grande chance para que a Argentina chegue nos pênaltis. São 17 minutos. Vai terminar o primeiro tempo, hein? Vai terminar o primeiro tempo. E nós temos ali um ataque da Argentina com a bola tirada pela Espanha. Foi jogada pelo Porro. Porro procura jogar no meio. A bola foi outra vez no Porro. Porro tentou de cabeça. Terminou. Não. Maurício fez um sinal aqui que eu não entendi.
1: Lateral para a Argentina.
0: Agora terminou comigo. Uma mímica mauriciana aqui que eu não compreendi. 17:40. 17:40 vai terminar o primeiro tempo da prorrogação, hein? Mais 15 minutos de bravura que a Argentina consegue reter o time espanhol, não toma gol, seu goleiro faz verdadeiros milagres, é a grande figura do jogo e é ele que está segurando tudo, hein? Vai ser o herói da Copa, vai ser o rei da Copa. Terminou o primeiro tempo. Ele, sim, Dibu Martínez. Conhece ele, Maurício?
1: Eu conhecia já da Copa anterior, em que no último lance da partida, o centroavante francês tem a bola do jogo para ser campeão e o Dibu estica a perna esquerda embaixo e faz uma defesa fantástica que mantém a Argentina no jogo e depois vem os pênaltis e o título argentino. Agora ele está mantendo esse 0-0 de forma unilateral, individual. Não é mais a marcação argentina, isso ou aquilo. Ele tem mais de 10 defesas do jogo, algumas de extrema dificuldade. Ele já é o herói da partida, mesmo que a Argentina não seja campeã, Pedro.
0: Leonardo Oliveira.
2: E agora entra em campo a catimba argentina. Cada jogador que cai demora para levantar, a bola é jogada, o juiz para, o jogador segue o jogo e chuta a bola para longe. A Argentina vai tentar arrastar o jogo o máximo que ela puder, porque é o que lhe resta. Foi o que lhe restou durante o jogo todo. Nós estamos vendo um jogo em que uma seleção tem 20 chutes a gol e a outra nenhum. A Argentina faz um jogo de heroísmo, de resistência e tenta levar para os pênaltis. Pedro, mas não é porque está com 10. Acho que a Argentina já veio com essa ideia, tanto que ela não conseguiu passar do meio campo em boa parte dos 100 minutos agora, né? Mais de 100 minutos.
0: Se contar a prorrogação, dá um pouco mais, mas já são 105 minutos.
2: 110 e a Argentina 110. Pouco visitou o ataque, pouco visitou o ataque. Ela não tem arremate, Pedro.
0: Pois é, fazer o quê, né? Vamos lá para o segundo tempo da prorrogação. A Espanha teve oportunidades. Olha, você que tá viajando de carro aí, não está vendo na televisão, fique sabendo. A Espanha perdeu de fazer 7, 8 gols. E não é exagero, 7, 8 gols. O goleiro de Dibu fez defesas assim espantosas. Eu perdi o número, perdi a conta de quantas defesas ele conseguiu fazer.
2: 11,
0: o fato é que ele...
2: 11 defesas.
0: 11, obrigado.
2: Uma para cada jogador defesas. Da Argentina.
0: E algumas assim espantosamente competentes. Espantosamente competentes. Um goleiro extraordinário que está fazendo uma diferença fantástica. Não fora ele, e a Espanha estaria comemorando o título. Agora tem 15 minutos para jogar. Se não aproveitar, Maurício.
1: Bom, aí o jogo gera numa expectativa de reserva.
0: Como se diz na gíria, né, Maurício? O pênalti é suruba. Aconteceu.
1: O pênalti gera tudo, porque vai um time acreditando ter um santo e vai outro time esgotado pensando, eu chuto nesse cara e ela não vai entrar. Fica tudo gerado se for a pênalti, Pedro.
0: Senhores, vamos lá para o segundo tempo da prorrogação. A Rádio Gaúcha e a RBS já teve 35 milhões de pessoas assistindo as informações, as mensagens, enfim, tudo aquilo que foi enviado pela equipe da RBS com 22 profissionais durante esses quase 40 dias de Copa do Mundo. Muito obrigado a você pelo carinho, pela atenção, pela firmeza como você coloca e entende o trabalho que nós fazemos. Estamos muito felizes e apita o árbitro. Agora vamos parar um pouco a felicidade, vamos para essa loucura que é essa prorrogação. A Espanha se defende, a bola foi solta, chega Medina para afastar, dá um chutão e mete a bola que vai sair lá pela linha de fundo, não chega a sair. E vai lá o Cucurella, tem pressa a Espanha para pegar. São 15 segundos, 15 segundinhos, a Espanha vai descer para o ataque e a postura argentina já é completamente defensiva. A bola foi para o Pedro, Pedro tocou e encontrou colocado por ali o seu companheiro, o jogador Merino. Merino está jogando abrindo na ponta direita. Quem está colocado por lá é o jogador do time da Espanha. Cruzamento foi feito, olha o golpe de cabeça, o rebote, gol! Tinha que ser. O gol marcado pela Espanha há exatos 45 segundos. E a Espanha está fazendo um gol que vai dar o título. Esse gol dá o título para a Espanha. E o jogador Torres está fazendo o gol. Ele, Fernando Torres, está fazendo o gol. Tinha que ser um atacante, um cara que tem nome de atacante, que tem aquele jeito de atacante, que tem história de atacante. Amigos do Rio Grande do Sul do Brasil, 35 milhões de pessoas que nos acompanharam até hoje na Copa do Mundo. Eu estou a declarar que o mundo tem campeão. O campeão é a Espanha. A Espanha jogou um futebol imensamente melhor que a Argentina. Deu um chocolate, um rojão. Um show de bola em cima da Argentina. Fazia apenas a falta o gol e o gol está acontecendo. Antes de um minuto de partida da prorrogação, é a Espanha que está fazendo o gol. Gabardo, anuncia aí para o Rio Grande, para o Brasil, para o mundo tem campeão, o campeão é a Espanha, Gabardo!
3: A enorme superioridade da Espanha agora está traduzida em um gol, o gol que pode ser o do título. O cruzamento veio da ponta direita. O Tipu Martínez ficou no meio do caminho. Resolveu sair, desistiu e não achou nada. A bola foi rebatida e o Ferré Torres pegou de primeira. Um chute muito forte com a perna esquerda. A festa da Espanha. 1 a 0, Maurício.
1: Não era adivinhação quando no intervalo de um tempo para outro da prorrogação eu disse, a Espanha vai botar a bola na área porque a Fleuma foi embora. De outro jeito ela não entrava. Pois esta bola cruzada para a área encontra o pé esquerdo de um centroavante, o mais perto de artilheiro que a Espanha tem. Leonardo Oliveira, a Espanha está fazendo 1 a 0.
4: Foram 20 arremates, 105 minutos. Molina falhou, não conseguiu marcar. E o Nico Williams, primeiro, ele e o irmão dele foram os primeiros jogadores negros a jogarem pelo Atlético de Bilbao. O basco Nico Williams, filho de ganenses, colocou para Ferran Torres do Barcelona. 1 a 0, Bertoncello.
5: Ferran Torres, 26 anos, jogador do Barcelona, marca seu 25º gol em 65 partidas pela Espanha. Na despedida de Messi, a Espanha pela segunda vez é campeã do mundo, 2010 e 2026.
0: 3 minutos de partida. O mundo tem o seu campeão, seu merecido campeão.

0: mas tá difícil a bola do Messi. Messi faz o domínio, ganha do marcador. Quem tem Messi sempre tem perigo de bater gol. A bola foi tocada ali onde está colocado o jogador Molina. Molina deu para o Medina. Medina faz o domínio, procura o meio, toca a bola, encontra colocado McAllister. Ele procura Messi, a bola foi tirada, voltou a Argentina, tirada a bola outra vez. McAllister pegou o rebote, dominou, tentou jogar, perdeu, e aí o rebote de bola ficou para Otamendi. Otamendi, McAllister joga atrás, Argentina buscando chegar, a bola foi lá do lado direito, o Tagliafico está colocado por lá, tocou para McAllister, ele domina a bola, ali na meia esquerda, pisa nela. Argentina agora quer jogo, são 5 minutos, etapa complementar, o chute de longe, completamente improdutivo nas mãos do goleiro do time da Espanha, o senhor Unai Simon. 5 minutos, segundo tempo da prorrogação. O mundo tem campeão. O campeão é a Espanha. Nada mais merecido. Nada mais merecido. Maurício Saraiva, tem ou não tem mérito de ser campeão a Espanha?
1: Tem mérito, porque era para ter vencido nos 90, obrigou o goleiro a 11 defesas. Fez o seu gol no início do segundo tempo, até fora do seu padrão, que é um cruzamento lá pelo alto, que o Nico Williams bota para trás, e aí sim a conclusão. E o meu medo é que a Argentina comece a fazer coisas que a grandeza dela até aqui na Copa não recomenda. Que é aquela falta que já não tem bola, o amarelo que acaba de tomar o McAllister. A Espanha é a justa vencedora até aqui.
0: Leonardo Oliveira, a Espanha é justamente o time campeão.
2: É justamente o time campeão, é o time que veio crescendo, veio de menos a mais, como eles dizem. É um time que foi crescendo na Copa do Mundo, assim como seu craque Yamal foi melhorando seu rendimento. Sobrou contra a França, sobrou contra a Argentina. Será injusto se a Espanha não levar esse título, Pedro.
0: Pois é, mas ainda tem jogo e a Argentina tem lá seus cuidados. Porque os argentinos são ferozes no campo de futebol. A bola foi tirada, jogada para o Porro. Ele está colocado lá pela ponta direita. O time da Espanha vai para o ataque. Ele faz o domínio, recua. É para Cubarsí. Agora é valorizar a posse de bola. É tocar ali no meio. A bola foi atrás. Está colocado o jogador Submente. Submente tocando. Tocou lá na direita. A bola foi para Yamal. Yamal está recuando. Joga fácil o time da Espanha. Toca passes. A Argentina está na roda. Está atrás. Está tentando buscar. Já se passaram 7 minutos da etapa complementar. A Espanha está muito perto do título mundial, do bicampeonato. A bola foi jogada na ponta esquerda. Cucurella está colocado por ali. Cucurella metendo uma bela curta. De onde está colocado o Torres, o autor do gol, que dá para o Rodri. Rodri está recuando, soltando a bola para Cubarsí. Cubarsí tem a bola ali pelo meio. Não tem pressa. Toca a bola para Cucurella. Dá olé o time da Espanha agora. A bola foi para Nico Williams. Ele jogou a bola no fundo do campo. Foi lá o Torres para dominar, para girar. Marcado, perdeu a bola. Ela está saindo pela linha de fundo. Não chega a sair. Fica a bola dominada pelo Otamendi, mas já tinha saído, tinha uma falta ali marcada pela arbitragem. 7 minutos e meio.
3: Pedro. E o roteiro é exatamente o mesmo de 2010, né? Espanha final contra Holanda, tempo extra, e no segundo tempo da prorrogação o Iniesta fez o gol, Espanha 1-0 e a Espanha campeã. Agora, segundo tempo da prorrogação, Ferran Torres fez, Espanha 1, Argentina 0, Espanha encaminhando o título.
0: 7 minutos e 15, ainda tem jogo, tem 8 minutos ainda para terminar o jogo. O time da Argentina procura atacar, a bola foi para o Yamal, ele e o goleiro para marcar mais um, bateu, é gol! Não valeu.
4: Impedimento. E era de novo o Ferran Torres, hein? O herói do título da Espanha. 26 anos de idade, atacante do Barcelona. O lance será revisado no VAR, por enquanto o gol anulado.
0: Por enquanto o gol anulado será revisado. Vamos ver qual é a decisão que será tomada em seguida pela arbitragem. 8 minutos, temos mais 7, não valeu o gol não, estava impedido mesmo o segundo VAR. E a bola foi na direita, é ataque do time da Argentina, bola do Molina. Molina tentou na frente, errou o passe, a bola foi tirada. A Espanha tem a bola, chega o Otamendi para passar, cai, está telado no solo. O jogador da Espanha bate nele, ele fica bravo, tenta se irritar, não dá, não tem tempo para irritação, tem que jogar. A Argentina está perdendo. 8 minutos 45 segundos. A Espanha está sendo campeã do mundo. 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Olha a falta para a Argentina. Vai ter bola na área. Corta de cabeça Fernando Torres. Toca a bola. Nico Williams correu. Chega antes o jogador argentino. Também recua a bola para o goleiro. E é o Diego, o Dibu Martínez, que está jogando a bola. Ela foi para o Otamendi. Otamendi sai jogando pelo lado esquerdo, pé direito na bola, tenta a inversão, jogou boa bola, encontrou Messi, Messi dominou.

0: Ayrton Cavalhar ali pelo lado esquerdo, procurou passar, ainda ele levando, chegando perto da grande área, bateu para dentro da área, a bola foi tirada, liga de fundo, escanteio, Rodrigo.
1: O Messi tentou fazer um cruzamento, Pedro, pro Julián, só que o Messi cruzou mal, até ele erra, a zaga afastou, o Messi tem pressa.
0: Chegou a Argentina, olha o cruzamento perigoso e a bola bate na rede pelo lado de fora. Argentina tentando ameaçar, Maurício.
2: A têmpera dos caras, a resiliência dos caras, a valentia dos caras. Quando viram o fio, a gente condena, a gente critica. Mas eles têm um a menos, eles estão na terceira prorrogação e estão no campo da Espanha tentando fazer gol com a qualidade possível a essa altura. E agora uma bola que levou perigo.
0: Pois é, já são 10 minutos, faltam só 5. Em 5 minutos, senhoras e senhores, conheceremos oficialmente o novo campeão do mundo de futebol de seleções. Aqui no MetLife, estádio que recebe a final da Copa do Mundo e que também recebeu o Brasil. A bola no goleiro de Bu Martínez, ele mete a bola para o campo de ataque, ela é tirada pela defesa espanhola, a bola foi para o Nico Williams, ele tentou escapar pela ponta esquerda, meteu velocidade, o Molina vai atrás dele, Nico Williams meteu no meio das canetas, chegou para marcar mais um, mas aí teve o corte, a bola está na linha de fundo, não, vai ser apenas um tiro de gol. O que ele deu aí, Gabardo?
3: Tiro de meta, o Nico Williams tentou um lance de efeito, tentou passar o pé por cima da bola, se atrapalhou todo, deixou escapar, tiro de meta para a Argentina.
2: Ele não deu no Ferran Torres, porque eu acredito que ele imaginou o Ferran Torres à frente da linha da bola, e aí ele tentou prender e se atrapalhou.
0: Pois é, tá, Argentina outra vez partindo para o ataque, a Argentina não se entrega, tá em busca do empate que levaria para os pênaltis, a bola foi onde está colocado o jogador McAllister, ele procura abrir, a bola foi na ponta direita, correu para ali o argentino, dominou, recuou, chegou o argentino, uma bomba bate no rosto do zagueiro espanhol, vai lá buscar o argentino e ele deixa a bola passar pela linha de fundo, a Argentina tem escanteio, olha a chance da Argentina, 11 minutos e meio. Se a Argentina converte o gol, vai tudo para pênalti. E aí começa tudo de novo. O jogo parou porque tem jogadores caídos, Rodrigo Oliveira.
1: O Messi chutou forte, muito forte, uma bomba que explodiu na cabeça do Merino. O Merino foi a nocaute, não foi falta, mas o Merino tomou uma bolada do Messi e por isso pediu atendimento, jogo parado, Pedro.
0: 12 minutos, etapa complementar, o jogo parado, o departamento médico em campo. O mundo vai conhecer o seu campeão em 5 minutos. Sim.
4: E olha que história curiosa, o herói do título da Espanha se confirmado está saindo do Barcelona, porque o Barcelona, se renovar com ele, tem que pagar mais 8 milhões de euros ao City. Ele foi contratado em 2022 ao City. Ele está indo para o PSG. Tu imagina quanto não vai valer os direitos desse rapaz agora, Pedro?
0: É.

0: área da Espanha. O árbitro parou o jogo porque o espanhol caiu com a bolada no rosto do Merino, mas essa bola vai ser posse da Argentina.
1: Escanteio?
0: Não, ela estava em jogo ainda. E aí o lado direito de defesa da Espanha é que tem essa possibilidade da bola. Olha lá, ó, ele vai pegar a bola e vai dar posse pro argentino.
1: Ai, ai, ai. É um lance de perigo no ataque da Argentina. São 13 minutos, etapa complementar. Ele vai dar mais 2 minutos, pelo menos, eu tenho certeza disso. Vai ter posse de bola ali pelo lado esquerdo, né? E a posse de bola é a favor da Argentina. E o recuo de bola foi feito. A bola ficou para o jogador McAllister. Ele vai tentar jogar, tocou curto, recebeu uma manução. Vai jogar lá dentro da grande área. A Argentina foi toda, mas quando ele bateu, a bola explodiu nas costas do adversário. Saiu pela linha de lado. A Argentina tem arremesso lateral para cobrar. E foi cobrado com a bola para o jogador McAllister, que está recuando para o goleiro de Blue Martini, que está batendo a bola forte para o campo de ataque. Argentina chegando. A bola foi ali. Está o Messi com ela. Deu o toque. Corta de qualquer maneira o zagueirão que está lá. Era o Pedro que estava lá para cortar e a bola está saindo pela linha de lado. Arremesso lateral. Arremesso lateral que será cobrado para o time da Argentina, que está buscando o ataque. Ainda tem pelo menos 3 minutos. São 14, mas acho que ele vai dar mais 2. Acho que ele vai dar mais 2. E o Messi vai cobrar uma falta para a seleção da Argentina. Seus companheiros vão lá para dentro da grande área. O povo espanhol fica nervoso, o povo argentino esperançoso. Duas grandes nações. Duas nações com muito futebol. Um duas vezes campeão do mundo que está sendo, outro que já foi tricampeão. Atenção, Messi para a cobrança, deu um toque, recebeu a evolução. Ainda o Messi levou, meteu grande bola, pintou a chance. Meu Deus do céu, por que que não saiu o gol, Rodrigo?
2: Pelo amor de Deus, Pedro, jogada ensaiada, cobrada curta. O Messi conseguiu fazer um passe perfeito para o Senesi. O Senesi fez o cruzamento e afastou o zagueiro Eric Garcia, mas assim, no limite do limite, quase o gol do empate da Argentina. Messi cobra o escanteio.
1: Ainda tem escanteio argentino, deu 15 minutos. Estamos agora já no período de recuperação do tempo perdido. Escanteio do time da Argentina. Todo cuidado é pouco por parte dos espanhóis. Eles estão prontos, é o Messi que está colocando para a cobrança. Autorizado, bateu. O goleiro tirou de soco, a bola ficou pingando da biba. Saiu outra vez. 5 minutos, vamos a 20 minutos. Ainda tem 5 minutos e ainda tem mais um escanteio, Rodrigo.
2: Achei que saiu muito mal o Nai Simon, Pedro. A bola ali na pequena área, rasante, tem que ser do goleiro. Saiu meio atrapalhado, afastou, Messi cobra o escanteio de novo.
1: É, ele cobrou, não valeu cobrar de novo, o tempo está passando. São 16 minutos agora da etapa complementar, vamos a 20 minutos. A Espanha está ganhando por 1-0, a Espanha está sendo campeão do mundo, mas a Argentina não se entrega. E olha, pode acontecer gol no escanteio desses aí, hein? Todo cuidado é pouco. Atenção, escanteio cobrado, bola mal tirada. Chutada pela linha de fundo. Que gol perdeu o time da Argentina, hein? Que possibilidade perdeu o time da Argentina. Eles não se entregam, Maurício. Eles têm coração, eles têm alma castelhana, eles têm aquilo que esses bunda mole dos jogadores brasileiros por vezes não apresentam, Maurício.
0: A Espanha tem qualidade, está sendo campeã com toda a justiça do mundo, mas não tem como não se render a uma seleção que tem um homem a menos, já tirou quase tudo que era atacante e acaba de perder duas chances dentro da área da Espanha.
1: 16 minutos e meio. Pois é, a Argentina perdeu duas chances. Vejam só. Registrou um comentarista no futebol da Gaúcha. Quem se defende é a Espanha. São 16 minutos mais 40 segundos. Vamos a 20 minutos. O cara deu 5 minutos de prorrogação. Será que tinha mesmo, hein? Olha ali, lançamento cumprido. Otamendi está afastando. E a bola foi lá onde está o jogador argentino para dominar e recuar a bola para o goleiro de Blue Martínez. 17 minutos. Faltam 3. Bola longa para o ataque argentino. Caiu o jogador argentino ali, ele vai marcar uma falta, marcou. E outra vez, deu arremesso lateral. Bom, se fosse a falta, seria outra vez uma bola alta dentro da área. E é um perigo quando a Argentina vai. Otamendi tem a bola, Otamendi jogou na direita, encontrou colocado por ali o seu companheiro, o jogador Medina. Medina faz o domínio, pega em outra bola, soltou no Messi, Messi deu, encontrou colocado por ali o McAllister. Ele está recuando, a bola foi para o Otamendi. Otamendi abriu na esquerda, está chegando o Tagliafico por lá, jogou a bola na frente. McAllister está colocado por ali, foi desarmado e a bola está na linha de lado. Arremesso lateral. Arremesso lateral que favorece a Argentina. 17 minutos e 40. O tempo está se esgotando. O tempo está se esgotando. Ele deu tiro de gol para

0: A seleção.
1: Marcou uma falta ali, Pedro. Ah. É, teve uma falta de ataque da Argentina que o goleiro Unai Simon agora vai cobrar. Ele não tem pressa para fazer a cobrança. Vai acabar o jogo. A Espanha será bicampeã mundial.
0: 18 minutos, faltam 2 minutos. Mas não dá para dizer que a Espanha já é campeã, hein? Decididamente não dá. Os argentinos levam perigo, perderam duas oportunidades. É, e agora o goleiro Simon tá tocando a bola forte, buscando o campo de ataque. A bola foi afastada para a Argentina. Voltou o Pedri. Pedri tentou jogar na direita. Corta também de tiro de qualquer maneira. E a bola fica sendo jogada ali pelo campo intermediário. Não sai dali. Agora a Argentina consegue jogar a bola para o campo de ataque. Simeone está lá para dominar. Simeone tocou a bola para Medina. Medina vem buscar. Messi está jogando. Ainda o Messi. Ele vai tentar jogar. Jogar. Está 1-0. 1-0 para a Espanha. Tem falta. Messi na cobrança. Levantou. Sai da meta o goleiro Simon para pegar. Pega firme o goleiro. E agora é ele que valoriza tudo, né? 18 minutos, mais 50 segundos. 1 minuto e 10 para que eu possa dizer que a Espanha é campeã do mundo. Ou será que a Argentina ainda vai complicar, ainda vai arrumar a situação de perigo, hein? E a Espanha se defende. A bola foi na ponta esquerda, dominada ali pelo jogador Nico Williams. Ele fez o domínio, procurou passar pelo marcador, foi desarmado, recuperou o time da Espanha. A bola foi recuado, onde está colocado curva assim, tem Cucurella colocado. Prefere jogar, joga do outro lado. Por lá está jogando o jogador Garcia. Garcia tem o domínio da bola, tocou para Cucurella. Cucurella recolhe pela ponta esquerda, ganha tempo o time da Holanda, o time da Espanha. 19 minutos e meio. A bola foi no jogador Nico Williams. Ele foi desarmado, voltou para Cucurella. Dividiu, perdeu a bola, cometeu falta. O juiz parou e marcou. 19:30. Vai terminar, gente. A Espanha vai ser campeã do mundo, gente.
1: Dibu Martínez vai cobrar a falta e todo o time da Argentina vai para a grande área da Espanha.
0: É o último lance, derradeiro lance. 19 minutos 45 segundos. A Argentina tem a última oportunidade nessa bola que será alçada dentro da grande área. E eles são fortes, eles são determinados. A cobrança de falta foi feita. Uma bola alta, a bola foi tirada pela defesa da Espanha. Apita o árbitro. Terminou, terminou. O mundo conhece seu campeão. A Espanha é bicampeã do mundo. A grande Espanha, a melhor campanha dessa Copa do Mundo, apesar de todos os erros ofensivos que teve hoje contra a Argentina. Ela tem um campeonato mundial, ela ganha com mérito. Foi ela que destruiu a França, foi ela que destruiu a Argentina.
1: E tem briga, Pedro. Tem briga entre argentinos e espanhóis. Paredes, troca de socos, confusão. A porrada tá comendo no meio do campo entre argentinos e espanhóis.
0: O que não é nenhuma novidade, basta perder Maurício Saraiva para arrumar confusão.
2: Não me surpreende nada. Essa é quando vira o fio. A Argentina, que foi espetacular na Copa, que depois de tomar o gol com o homem a menos, foi para dentro do campo da Espanha e perdeu duas chances. Quando terminou, entrou no modo ou ganha ou apatifo. Isso não pode. Mas eu quero louvar o que a Argentina fez na Copa inteira, incluindo hoje. Resistiu, foi submetida, porque é menos time do que a Espanha. A Espanha só fez o gol no acréscimo da prorrogação, transformou o goleiro da Argentina em melhor em campo. O melhor time da Copa está sendo campeão. E a Argentina merece os cumprimentos da valentia, da resignação, da resiliência, mas não quando entra no modo vou apatifar. Parabéns, Espanha, meus respeitos, Argentina.
0: Leonardo, Argentina é campeã, Argentina, a Espanha é campeã, Leonardo.
3: A Espanha é campeã porque jogou mais bola, a Espanha é campeã porque tem mais escola de futebol, a Espanha é campeã porque soube entender que precisava renovar, que precisava trabalhar na base, que precisava formar jogadores. A Espanha fez um projeto, cumpriu o seu projeto, executou o seu projeto e está colhendo. Não existe milagre. É uma seleção que sabe jogar, que tem uma ideia clara de jogo, tem um DNA claro de jogo. Tem um técnico que comandou seleções de base e essa Espanha que está comemorando agora, ela ganhou ouro na Olimpíada, ela ganhou euro e agora está ganhando a Copa do Mundo. Nada é por acaso. Soube jogar, quis jogar e joga muito. Ganhou a melhor seleção, mais do que isso, ganhou o futebol. Graças a Deus, uma seleção que joga com a bola e que sabe jogar, que sejam 4 anos de legado com a bola. Sem transpiração apenas, a bola. E a Espanha deu essa amostra. Parabéns, Espanha, merece.
0: Muito bem, Eduardo Gabardo, o que acontece no gramado?
1: Bom, depois da confusão ali, Pedro, o Paredes ainda foi conversar com alguns jogadores da Espanha e ficou tudo certo. Os jogadores da Argentina e da Espanha se acertaram, fizeram as pazes, mas foi um momento bem tenso de troca de socos, de empurrões entre os jogadores da Argentina e da Espanha logo após o apito final. Agora os jogadores argentinos já ficaram todos do lado direito do campo, os espanhóis estão aqui festejando do lado esquerdo e o palco para a entrega do troféu da Copa do Mundo da FIFA já está sendo preparado. O capitão Rodri da Espanha vai levantar o troféu do bicampeonato mundial da Espanha.
0: E o Rodrigo Oliveira diz o que neste momento?
4: Estou neste momento na zona mista, Pedro, e há duas áreas. A área com sistema de som, onde três jogadores de cada time são selecionados para falar em coletiva, e a área da zona mista, em que todos os jogadores dos dois times são obrigados a passar, não são obrigados a falar. Pedro, historicamente, o time campeão, ele não passa na zona mista. Ele passa pulando, cantando, sem falar com ninguém, apenas fazendo festa, o que rende imagem legal. É o que deve acontecer com a Espanha. Mas a FIFA exige, nessa Copa do Mundo, é uma coisa nova, que três jogadores de cada time parem nessa área que tem sistema de som. Então, pelo menos três jogadores da Espanha, se o protocolo for seguido, falarão no microfone da Gaúcha. Eu já estou aqui a postos para ouvi-los, mas ainda tem toda a premiação, tem todo o ritual de cerimonial. Lionel Messi triste, viu, Pedro? No gramado, sentado, a sensação dele, vou de novo interpretar o semblante, não é de quem, fiz história. Não, é a sensação de quem está muito triste porque não conseguiu ser campeão de novo.
3: Talvez, Rodrigo, seja a sensação também de quem entendeu que isso ele vai ver só na próxima Copa do lado de fora do campo. Está encerrando um ciclo de Copa do Mundo de um dos maiores jogadores de todos os tempos. E o Messi sentado no gramado, contemplando a torcida, contemplando tudo, pensando. O Messi está pensando. Acabou para mim. Isso agora é só na memória, é só no coração. Estamos vendo o fim, em Copas do Mundo pelo menos, de um dos maiores de todos os tempos. Depois de Pelé, eu acho que ele foi o maior.
0: Eu acho que tu cometeste um engano. O Messi não acaba. Claro que eu estou fazendo uma figura de linguagem, né? Ele acabou como jogador de futebol. Mas ele vai ficar no nosso coração, vai ficar na nossa admiração. O Messi nunca arrumou confusão. O Messi foi um cara que sempre cuidou da família, que não se meteu em provas que muitos jogadores fazem e acabam perdendo tanta coisa de bom que o futebol lhes apresentou. Quer dizer, o Messi é o típico jogador que cumpre a sua função. E cumpre a sua função com ar de gênio. Poucos ou, quem sabe, nenhum jogadores da história do futebol, menos o Pelé. Vamos tirar o Pelé, tá? Porque o Pelé é fora de série. Não tem nada parecido, nada igual, nunca terá. Pelé foi o maior de todos, fez 1.300 gols aproximadamente. Jogou em 3 Copas do Mundo, ganhou o que quis, quando quis, do jeito que quis. Foi campeão mundial de clubes, foi campeão paulista repetidamente, 7, 8, 10 anos. O homem é demais, não tem nada parecido com ele. O Messi conseguiu bastante também. E quase conseguiu uma segunda Copa do Mundo. Então, não acaba, Messi. Não acaba. Nós te levamos na memória, te levamos no coração, te damos agradecimentos por toda a arte que tu apresentaste, por aquilo que nós que gostamos de futebol gostamos de ver. Esse Messi, sem dúvida, Leonardo, foi um jogador tão extraordinário, tão diferente, tão fantástico. Ele, o Maradona, quem é que tu escolhe? Me diz agora aí, Leonardo.
5: Oi. Eu escolho Maradona como jogador de futebol genuinamente talentoso, algo inato, algo extraordinário. Mas a história de Messi, com 2 vice-campeonatos mundiais, com o título de 2022, com o que ele ainda tem por fazer jogando nos Estados Unidos, com a universalidade da sua idolatria, o Messi, e eu estou com o Léo nessa levada, já tínhamos conversado inclusive fora do ar sobre isso, para negociar, já que o Pelé é inegociável, logo abaixo de Pelé, vem Messi.
0: E aí, Leonardo?
6: Ele foi genial, 20 anos de genialidade. O Messi surge em 2005, mas ele se afirma no Barcelona em 2006. Inclusive era para estar no Mundial contra o Inter, mas ele se machuca e perde aquele Mundial. O Messi teve 20 anos nesse nível que nós vimos na Copa. Ele termina a Copa com 8 gols, ele termina a Copa como finalista. O Messi esteve nas últimas 4 Copas em 3 finais, só na Rússia. Brasil, a Rússia falhou, mas em 22 ele foi campeão e agora está em outra final. O Messi, depois do Pelé, é o maior de todos os tempos. O que deve estar passando na cabeça dele é que essa emoção de dentro do campo, essa adrenalina de dentro do campo, o cheiro da grama, a disputa, a concentração, o estar com os amigos, como ele diz, que a seleção é uma família, ele está entre amigos, aquele assado pós-jogo em que eles confraternizam, isso ele não vai ter mais. A gente vai ter o Messi, sim, claro que vamos ter o Messi. O Messi é o herói, o craque da era moderna. O que a gente não teve com o Pelé, a gente tem com o Messi. A gente tem registros do Messi de toda a espécie. Mas o Messi no campo, na Copa do Mundo, tomara Deus que eu esteja errado. A gente não vai ter, isso deve estar passando na cabeça dele. Essa adrenalina, essa felicidade de estar no campo, de estar fazendo o que ele ama, a gente não vai ter. Mas Messi, só tem uma palavra para te dizer. Obrigado.
0: Muito bem, esse é o final de jogo em que nós estamos ressaltando, Pedro, a efetividade do trabalho feito pela Espanha, que é campeão do mundo, e essa despedida desse extraordinário jogador. Quem é que chamou?
1: Olha que detalhe interessante, né? Os jogadores da Argentina estão ali todos sentados, né? Alguns deitados no gramado do lado direito, enquanto os da Espanha fazem a festa, pulando, cantando. Do lado esquerdo, o palco já está praticamente pronto para a entrega do troféu de campeão do mundo para a Espanha. A Espanha vai defender o título mundial na Copa do Mundo de 2030 em casa. E com vários jogadores que têm idade, que estão aqui nesta Copa do Mundo e têm idade para estarem na Copa do Mundo em 2030. Inclusive, a federação pretende renovar o contrato com o técnico De La Fuente, que está numa fase espetacular com título da Eurocopa, com título mundial. A próxima Copa do Mundo, lembrando, terá os jogos de abertura na Argentina, no Uruguai e no Paraguai, e todo o restante do Mundial na Espanha, Portugal e Marrocos. Ou seja, a Espanha vai defender o título mundial em casa.
0: Está sendo montado neste momento e quase finalizado o palanque que vai receber os vencedores, né? Em seguida estarão ali as autoridades, aí teremos a entrega das medalhas, a entrega da taça. No primeiro momento o vice-campeão vai receber, que no caso é a Argentina. No segundo momento o recebimento será por parte da Espanha, que é o campeão. E aí teremos aqueles papéis picados, levantados para cima, aquela coisa bonita, né? Campeão, campeão, campeão. Eles vão ser campeão, campeão, campeão.
1: Um outro detalhe, né, Pedro? Falamos aqui bastante do Messi, mas Mbappé termina a Copa do Mundo como artilheiro. O Messi não marcou gol hoje. E o Mbappé termina a Copa do Mundo como artilheiro deste Mundial com 10 gols e também como o maior artilheiro da história das Copas do Mundo. É um outro ponto importante depois da final.
0: Gonçalo, como é que está o placar dos artilheiros desta Copa do Mundo e também dos artilheiros da

0: bastante perto do mérito argentino de ter feito o melhor que podia com a qualidade disponível e no ocaso do seu gênio. O que fez contra a Inglaterra, o que fez hoje, depois de ficar com 1-0 contra, 1-0, extenuada e levar perigo por duas vezes nos últimos 2 minutos da prorrogação, isso merece o aplauso brasileiro de pé. Nós estamos muito atrás, Pedro, do futebol da Espanha, da atitude da Argentina, e eu espero que quando terminarem as férias de Carlo Ancelotti, ele seja competente para nos colocar competitivos na Copa do Centenário, na Copa de 2030.
1: Muito bem, o palanque está sendo montado, já está na sua finalização, das cores azul e amarelo. Em seguida, os argentinos que já estão se movimentando vão lá para receber a medalha de vice-campeão mundial, mas não vão levar a taça. A taça que foi deles lá no Catar não é deles aqui nos Estados Unidos. E a taça é da Espanha.
2: Tem uma outra expectativa também, né, Pedro? Porque nessa cerimônia tem o anúncio do craque da Copa do Mundo, né? Vamos ver quem é que vai ser eleito pela FIFA o melhor jogador da Copa do Mundo.
0: O meu voto não vai para nenhum espanhol, embora o Rodri tenha feito uma Copa fantástica. O meu voto mesmo na derrota argentina, e mesmo que o Messi hoje tenha tocado na bola 6 ou 7 vezes, o meu voto para melhor da Copa é de Lionel Messi.
3: São 5 prêmios, tá? São 5 prêmios, Léo. Tem a chuteira de ouro, a luva de ouro, o melhor atleta, o jogador mais jovem em revelação e também o fair play. São 5 prêmios.
4: Pode ser que o Mbappé ganhe, a gente tem uma novidade aí, não seja nenhum dos finalistas, né? O Mbappé fez uma Copa espetacular, e acaba a Copa como o maior goleador de todos os tempos e o maior artilheiro da Copa, como trouxe o Bertoncello. Pedro, agora, além dessa vibração, dessa entrega argentina, o que tem que ficar de lição para o Brasil é que essa Espanha formou essa seleção. Ela construiu essa seleção com uma ideia de jogo clara, com formação, com categoria de base e com técnico que passou por todas as categorias.
1: Não, mas para aí.
4: Sabe o que é e sabe como jogar.
1: Não, vou te cortar. Tu diz coisas e depois tu tropeça nas coisas que tu diz, tá? Entenda isso como uma reprimenda, tá? Tu disseste que o técnico da Espanha treinou a seleção olímpica, é isso?
4: Treinou a seleção olímpica, sub-19 e a sub-17.
1: Tu acha que o técnico da seleção brasileira vai treinar a sub-17, a sub-20, a seleção olímpica?
4: Não, ele não vai treinar, mas a gente poderia ter pensado num técnico, formar um técnico. André Jardine poderia ter sido esse técnico formado, por exemplo. Ele foi campeão olímpico e saiu para trabalhar fora. Mas assim, a CBF precisa começar a pensar nisso. Porque tu precisa construir profissionais, e mais do que isso, precisa começar a construir profissionais, jogadores com identidade, jogadores de seleção, jogadores que vivam a seleção. A gente teve, na final olímpica de 2021, que o Brasil ganhou da Espanha, 2 jogadores chegaram na Copa. A Espanha está nessa Copa do Mundo com 13 jogadores que foram prata em 21 e ouro em 24. Isso é trabalho de base, isso é formação, isso é construção de uma seleção.
1: São diferenças que explicam porque o Brasil há tanto tempo consegue ganhar uma Copa. Né?
0: Ainda não está decidido oficialmente que Ancelotti não treinará a seleção olímpica. Depois que o resultado foi esse fiasco espetacular de pararmos nas oitavas de final, é preciso uma revisão completa dos planos daqui para diante, não tirando o Ancelotti, porque ele renovou o contrato antes da Copa, uma precipitação da CBF, mas revisar, por exemplo, se não estava previsto que Ancelotti ia treinar a seleção olímpica, a Espanha acaba de mostrar que um treinador da seleção olímpica depois virou treinador do profissional e foi campeão do mundo. Revise o processo. Por que isso é estabelecido para sempre?
1: Aí o Leonardo dá essas informações, a gente fica sabendo essas coisas, e aí a gente vê que no Brasil não acontece nada disso. Quer dizer, um exemplo extraordinário que a Espanha nos deu, que o Leonardo está trazendo, e que o Brasil não faz, Leonardo!
4: Não, o Brasil não faz, Pedro, e o que me preocupa, quem é o técnico da sub-17? É alguém indicado pelo Ancelotti? Quem não. É o técnico da 20? É alguém da comissão do Ancelotti?
1: Claro que não.
4: Por que o Ancelotti não assume a sub-23? A sub-23 tem que ser a base da seleção
1: para
4: a Copa de 2030.
1: Dá trabalho, enfim. Ele ganha pouco.
4: Exato, eu li que a CBF está fazendo um projeto de alinhamento.
3: Ô, Léo.
4: A sub-17 vai jogar como a 20, como a principal. Mas é preciso mais, Pedro.
3: Pedro, Léo, a gente tem o áudio da entrevista do Ferran Torres, né? A Gaúcha, como detentora, tem o áudio do autor do gol do título espanhol, Ferran Torres. Ele fala aqui na Gaúcha.
5: Estamos com o homem do partido, com o homem mais querido de toda a Espanha, um homem que acaba de entrar na história do futebol espanhol. Ferran Torres, has marcado o gol que le ha dado a Espanha a seu segundo mundial. Enhorabuena.
6: Muchas gracias. Bueno, eu creo que al final, o gol ha sido.

0: 47 millones de personas, no ha sido mío ni de los 26 jugadores que formamos aquí. Yo creo que hoy el destino estaba escrito, estaba hecho para que ganásemos, lejos de nuestra gente, pero los hemos intentado hacer sentir lo más cerca posible.
1: Desde luego el partido ha ido cuesta abajo a favor del gol, que no llegaba, 20 ocasiones de España por una tan solo de Argentina. ¿Cómo lo vivís desde dentro cuando ves que se atasca, que no termina de entrar y que lo estás rozando?
0: Bueno, al final, si todas las finales son difíciles, pues cuando tienes a Messi en el equipo contrario siempre entra ese nerviosismo, pero al final nosotros siempre hemos dependido de nosotros, de plantear nuestro fútbol, y creo que hoy lo hemos demostrado una vez más.
1: Esa misma idea te la extrapolo a ti. Mira que habías buscado el gol, te habían anulado uno, hoy te han anulado otro, lo habías rozado. ¿Qué se siente? ¿Qué liberación se siente al marcar ese gol tan importante?
0: Bueno, al final una liberación muy grande. Creo que he sido una persona muy criticada a lo largo del Mundial, pero yo creo que, como he dicho antes, el destino está escrito. Gracias a Dios siempre me da esas fuerzas para seguir, y al final, como digo, Dios le da las cosas a quien más se lo merece.
1: Teníamos el gol de Iniesta, ahora tenemos también el gol de Ferran. Vas a ser querido para siempre, Ferran. Enhorabuena, a disfrutarlo.
0: Muchas gracias.
2: Tá aí, a palavra do Ferran Torres, ele lembra, né? O Iniesta também fez gol na prorrogação em 2010. O Ferran Torres marcou gol na prorrogação agora em 2026. Pedro, em seguida também tem o técnico De La Fuente. Falamos tanto aí sobre a questão do técnico, né, do Ancelotti, e como o De La Fuente criou este mecanismo vencedor da Espanha. Em seguida ele fala que a gente ouve na Rádio Gaúcha, tá, Pedro?
3: Tudo bem, assim que tu tiveres, por favor. Em seguida vamos ter também a premiação da Argentina, que não aconteceu ainda.
2: Já tá
3: não
2: pronto.
3: Chegaram as autoridades ali no balcão que foi montado para a entrega dos prêmios. Em seguida, então, começa por aqui, mas se puder ouvir o técnico melhor. Quem é que tá falando?
4: Já tá pronto ali, Pedro, o corredor dos jogadores da Espanha é que vão recepcionar os jogadores da Argentina. Então, os jogadores argentinos passarão pelo meio dos espanhóis para que possam subir ao palco para receber as medalhas do vice-campeonato mundial. Então, já, também o presidente da FIFA, Gianni Infantino, estará no palco para a entrega do troféu do título mundial da Espanha, né? Sobre prorrogação, a Espanha foi campeã em 2010, né, Bertoncelo? E a Argentina também perdeu na prorrogação em 2014.
2: Exatamente. Aliás, os argentinos chegam a 4 vices de Copa. A Argentina e a Alemanha são as equipes com mais vices em Copas, 4 vezes. De La Fuente, campeão olímpico, campeão da UEFA Euro e agora campeão da Copa. O técnico da Espanha fala na Gaúcha.
1: 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Me decía, la que hemos liado. ¿Qué se siente al ganar un mundial, Luis, después de tanto esfuerzo, de tanto insistir en la misma idea y que esa idea funcione y dé sus frutos?
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5: No quiero, te cuento, no, porque te voy a dar pena. No, pues estoy ahora sí estoy muy emocionado. Después de haber echado la vista atrás, pensando en ellos, hemos hablado mucho con los jugadores. Mister, me decían, hemos ganado todo, todo. Y eso es maravilloso. Con una generación de futbolistas, vuelvo a decir una y otra vez, que son un ejemplo para el deporte español, para la juventud española, para la España. Juntos somos más fuertes, eso no le quepa duda a nadie.
1: El partido en lo futbolístico, más o menos como se esperaba, pero quizás más todavía. España 20 ataques por tan solo uno de Argentina, han vuelto a minimizar a todo un campeón del mundo hasta hoy con Messi en el césped.
5: Sí, creo que el partido se tenía que haber decantado bastante antes. Las grandes intervenciones de Dibu han impedido que el partido se ganara antes. Nos pusiéramos por delante en el marcador con más solvencia. Pero esto es una final de un campeonato del mundo, y incluso con 10 al final tienes que sufrir.
4: Un incidente no campo ahora, Gabardo. Los jugadores de Argentina están llegando na área da torcida, porque deu algum incidente, algum problema com alguns torcedores, e a polícia tá ali. Os jogadores da Argentina estão saindo é do local onde receberiam as medalhas de duro. O vice-campeonato mundial estão indo lá, que certamente tem familiares deles ali no do setor de cadeiras, e deu alguma confusão ali com alguns policiais, e os jogadores da Argentina estão todos ali. Então estão todos Capardo. Ali. Oi, Rodrigo.
6: É importante dizer que os jogadores da Argentina têm como hábito proteger os seus torcedores. Aconteceu no jogo contra o Brasil, eliminatórias, aconteceu no jogo contra a Colômbia. Quando eles veem os torcedores apanhando, eles vão lá e intervêm com a polícia, né, Gabardo?
4: Todo o grupo da Argentina, Rodrigo, saiu do local da entrega das medalhas, de onde eles receberiam, né, a premiação da FIFA, e se dirigiram ao setor onde estão ali amigos, familiares, porque deu algum incidente, algum problema ali com a polícia. O Dibu Martínez está ali conversando com alguns torcedores. Depois, claro, que eles vão ter que retornar lá para o palco, né, para receber as medalhas do vice-campeonato mundial. Mas esta é a situação de momento. Todos os jogadores da Argentina ali na beira do setor de arquibancada aqui do MetLife.
6: Pedro,
3: futebol da gaúcha, hein?
6: Havendo algum desdobramento desse incidente, o Gabardo me interrompe. Eu quero entrevistar rapidamente aqui o nosso colega, amigo, jornalista Fernando Calas, brasileiro que mora 17 anos em Madrid, é correspondente da Reuters na Espanha. O que representa para o futebol espanhol esse título? E nos traz a tua visão sobre a forma como a Espanha ganhou esse título, dominando o jogo, mas os argentinos venderam caro com drama até o fim. Como os espanhóis sentiram isso que a gente viu hoje? Fernando Calas, você mora na Espanha, então vou te dar os parabéns pelo título.
7: Obrigado, cara. Obrigado. Meus filhos são espanhóis, eles acreditavam, né? Porque eu acho que a gente mora num mundo tão individualista, cara. Onde, assim, os valores estão cada vez mais perdidos, né? A gente pensa em ganância, em dinheiro e tal. E vencer um time, cara, onde a grande estrela é o conjunto, é o grupo, a ausência de egos. Um time que sempre teve fé na sua própria identidade, mesmo no jogo como hoje, onde foi difícil, né? A Argentina tentou levar, jogando no barro, na lama, né? Até o final tentou levar para os pênaltis, e a Espanha continuou fiel à própria identidade, não abandonou a identidade em nenhum momento, e conseguiu, marcando um gol que é característico deles, né? Com uma assistência e o gol de dois jogadores que tinham saído do banco, dois jogadores reservas. Como na Eurocopa, que eles tinham batido recordes de gols, 16 gols marcados por 11 jogadores diferentes. Outra vez chegou um jogador saindo do banco, como foi o Mico Merino no jogo anterior, né? E mostrando que é isso, a grande estrela desse time é o grupo, o MVP do Mundial, né? O melhor jogador do Mundial, acabou de ser anunciado, é o Rodri, que é a bola de ouro mais low profile, talvez, da história do futebol. Um jogador que conheceu a esposa dele, que quando ele estava na base do Vila Real, ele fazia faculdade, formado em administração de empresas. A mulher dele é médica, cirurgiã, que eles conheceram na faculdade. Ele ia de bicicleta todo dia, morava no dormitório da faculdade para ir para o treino. É um time, cara, formado por jogadores que são amigos entre eles, que mostram que você pode ser uma estrela mundial e pode ser boa pessoa, pode ser humilde. Não precisa ser influencer, sabe, é muito mais do que isso. Fico muito feliz por eles.
6: Tô vendo lágrimas nos teus olhos. Chorar faz bem, chorar de emoção, às vezes é a essência do futebol. Aproveita, meu parceiro.
7: Obrigado, cara. Tô lembrando do Luiz de la Fuente, que eu entrevistei ele 3 meses antes da Eurocopa. E o pessoal fazia piada com ele. Luiz de la Quê? Porque ninguém conhecia ele. Falando que ele não servia, que ele nunca tinha treinado um vestiário cheio de estrelas. E ele, com esses moleques que ele conheceu na base, campeão europeu sub-19, com 3 jogadores que estavam em campo hoje, campeão olímpico, vice-campeão olímpico, né? Medalha de prata, com 7 jogadores. A base desse time foi formada em uma década. É a vitória do planejamento, a vitória da cultura de um futebol que você precisa, mostrando que no futebol, cara, com planejamento você pode conquistar o que a Espanha conquistou hoje.
6: Vou te dar um abraço, parabéns, muito bom, obrigado ao Fernando Calas,
7: obrigado, cara.
6: Brasileiro / espanhol, emocionado, pessoal.
4: Troféu da Copa do Mundo da FIFA já está no palco.
3: Tá demorando, né?
8: Sérgio Ramos conduziu.
4: Sérgio Ramos, jogador histórico da seleção da Espanha, já colocou o troféu em cima
8: do palco para
9: abraçou
8: entrega.
9: Agora o Rodri. Aliás, eu votaria no Messi para melhor, Eduardo. Mas Rodri é um belo voto. Ele é disparado o melhor primeiro volante do mundo.
8: Atenção, vaias para Donald Trump.
3: É, ele acionou para a torcida e a vaia veio imediatamente para ele. O Infantino ficou bem puxa-saco, aplaudindo. Mas a vaia foi forte, hein? Ninguém está gostando muito desse camarada aí.
4: Apareceu a imagem no telão de Donald Trump, presidente dos Estados Unidos. Teve um princípio de vaia. Ele está ao lado do presidente da FIFA, Gianni Infantino. E os dois vão subir ao palco para a entrega das medalhas. É, para os vice-campeões mundiais, para os campeões mundiais e também depois também o troféu é, para a campeã Espanha. Donald Trump e Gianni Infantino no palco, bem no centro do campo.
6: Pedro Gabardo, na Copa do Mundo de Clubes, aqui nesse mesmo estádio, há um ano eu acompanhei, Donald Trump entregou a taça para o capitão do Chelsea, campeão mundial. Foi vaiado. Depois, na foto oficial, ali quando tem o papel picado, Donald Trump, ele tentou aparecer na foto oficial. E os jogadores do Chelsea, de certa forma, entre aspas, engoliram o Donald Trump, taparam ele, tiraram ele de perto. E o Trump foi muito vaiado. Eu quero ver qual vai ser a postura. Provavelmente o Donald Trump vai entregar a taça para o Rodri. E eu quero ver duas coisas. Primeiro, qual vai ser a postura da torcida quando isso ocorrer. E segundo, se o Trump vai entregar a taça e sair de cena, ou se ele vai tentar ter algum protagonismo maior junto aos jogadores espanhóis.
9: Gianni Infantino com as dobradiças na coluna dorsal, da maneira como se submeteu tristemente ao presidente norte-americano, está ao lado dele, mas agora vem algo muito maior, a Espanha campeã do mundo.
3: É, e a vaia parece que se justifica completamente na medida que esse capaz tem feito muita coisa que o mundo não está gostando, né? É.
4: Pedro,
3: o mundo não tá gostando mesmo.
4: Né? A primeira entrega será de medalhas para os árbitros da partida. Serão homenageados ali no palco principal. Os árbitros, que aliás não foram bem, principalmente o árbitro principal, né? Estão recebendo a homenagem. E aí depois vem o restante das premiações aqui no gramado do estádio MetLife.
3: É, e o Trump é um dos que entrega, né? Para o árbitro principal foi ele que entregou, está entregando agora para o árbitro que eu penso que seja reserva. E o Infantino cumprimenta os caras e o Trump vai ali e vai colocando a medalha no pescoço daqueles apitadores que trabalharam na partida. Mais um. Ele está participando normalmente, ele não está aí, não está nem aí para algum constrangimento, alguma coisa. Pelo contrário, está com a cara de pau que eu vou te dizer, mas bom,
7: evento, é o que temos. Um evento global, tu acha que ele não vai querer faturar? Ele quis mexer na expulsão, ele conseguiu mexer na expulsão de um jogador. Nunca um presidente teve tanto poder numa Copa do Mundo como ele teve agora.
3: Pois é. Bom, essa é a cerimônia que nós estamos acompanhando agora. A arbitragem recebeu suas medalhas e em seguida teremos a Argentina. Quem é que chamou?
2: A lembrança que o Rodrigo fez, né, no ano passado, Copa do Mundo de Clubes e o Cucurella pelo Chelsea, campeão. E agora o Cucurella pela seleção, Copa do Mundo em 26, também campeão. Campeão do mundo por clubes e por seleção.
4: Melhor jogador jovem. O anúncio será feito agora. O melhor jogador jovem da Copa do Mundo. O anúncio será feito agora.
2: A câmera está no Cubarsí.
4: É, pelo jeito é ele,
2: tem
4: 19
2: anos, mas não sei se
9: merecido,
2: vai ser.
9: Merecido.
4: Zagueiro
9: merecido.
4: Do Barcelona. A câmera está fechada nele. 19 anos, zagueiro do Barcelona.
9: Recebeu o abraço do Luiz de la Fuente, né, Eduardo?
4: É. É o que tudo indica, será anunciado agora como o melhor jogador jovem da Copa do Mundo.
9: Fez parte, é ele mesmo, está indo pro palco.
7: Titular do Barcelona com 15 anos, 15 para 16 anos, jogando Champions League contra o Napoli, contra o Porto, aos 16 anos. Zagueiraço tem só 19 anos.
9: Um tempo de bola espetacular, ele ia furar a fila dos jogadores parceiros, mas agora toma tapa na cabeça para chegar até o palco.
4: É ele mesmo. Cubarsí, melhor jogador jovem da Copa do Mundo.
3: Pois é, né? Que formação extraordinária desse menino, hein? Puxa vida, e Barcelona Pedro, e seleção e Léo, da Espanha e campeão do mundo.
4: E o Léo pode nos ajudar, né? Nome típico da Catalunha, né?
7: Pou. Exato, nome catalão, né? Nome catalão, Pau. É, Gabardo, com 15, com 16 anos, eu vi esse rapaz jogar contra o Napoli, uma partida de alta pressão. E ele foi exemplar, ele lembrava muito, eu até escrevi isso na época, o Mauro Galvão, quando o Mauro Galvão surge aos 17 anos jogando como um adulto. Não foi o Lamine Yamal o melhor jogador jovem, hein? Olha o tamanho dessa conquista dele.
9: E não é injustiça isso.
6: O Lamine Yamal foi eleito melhor jogador jovem da Euro. Agora, apesar da idade, o Lamine Yamal já é uma afirmação, né? Para ser eleito revelação.
4: Outra premiação agora para o goleiro da Espanha.

0: jogador de linha desse time da Espanha.
1: Até agora o todos... Simon, o Nay Simon, desculpa, Gabardo, ele apertou a mão do presidente Donald Trump. Donald Trump disse algo pra ele, o Nay Simon passou reto, fez de conta que não ouviu. Depois deu um abraço nas outras autoridades e pegou o troféu. É, tratou com indiferença o chefe de Estado americano.
0: Lembrando, Gabardo, só para completar, que a Espanha faz forte oposição ao governo Donald Trump. A Espanha tem posicionamentos muito claros.
1: Olha,
0: e bola de ouro. Um rompimento.
2: Bola de ouro, Rodri. Todos os prêmios para a Espanha. Bola de ouro, Rodri. Vai receber o troféu Bola de Ouro da Copa do Mundo.
3: Ele foi melhor do mundo e agora ele é Bola de Ouro da Copa do Mundo. Ele já tem esses títulos. É muito representativo, Pedro. Um primeiro volante, não é o cara que faz gol, não é o cara que dá uma janelinha em cima de um tijolo. É que ele é disparado o melhor primeiro volante do mundo. Hoje ele errou na partida inteira, mas... dois passes.
0: Maurício, não é o primeiro volante que dá carrinho e deixa o cotovelo. É o primeiro volante que joga.
3: Isso,
0: e mais marca. Ele marca, mas com a bola, ele é de uma exuberância, é mais um grande legado dessa Copa, Maurício, de quem joga, Maurício, de quem joga.
3: Bonito. É bonita a cena dele com o troféu na mão e bem merecido. Eu votaria no Messi pelo conjunto da obra, mas é merecido o Rodri levantar e daqui a pouco levantará o troféu de campeão do mundo. E
1: todos os prêmios lembrando da Espanha até agora, né?
0: Exato. Lembrando, Gabardo, que o Rodri ganhou no mesmo ano que o Vini Júnior ganha o The Best, o Rodri ganha o Ballon d'Or. E aí o Rodri logo em seguida tem uma lesão no joelho, ele reclama, ele dá uma entrevista reclamando do acúmulo de jogos e em seguida, acho que no jogo seguinte, ele tem uma lesão de ligamento cruzado, foi um ciclo complicado para ele e ele recuperou e voltou em alto nível.
3: E você vai lembrar da profecia de Pep Guardiola, ainda quando o treinador do City, que ele deixou de ser nesse fim de temporada, ele disse, quando o Rodri voltou e demorou para encontrar a sua melhor performance, o Rodri vai estar 100% na Copa do Mundo, palavras de Pep Guardiola.
0: E na entrevista coletiva que a gente assistiu na sexta, Maurício, ele fala que ele saiu de cena do City para se recuperar bem, para trabalhar com algumas dores que ele tinha e chegar no ponto alto na Copa.
2: Agora os jogadores da Argentina são chamados ao palco para a entrega das medalhas do vice-campeonato mundial com Messi à frente, cumprimentando. Agora está recebendo a medalha de Donald Trump. Depou, como sempre, atrás do Messi. O Tiki Tapia, presidente da AFA, dá um beijo no Messi. Alejandro Domingues, presidente da Comebol, dá um abraço no Messi também. E o jogador...

0: elegância faz parte do reconhecimento e daquilo que tu tem que ter em relação ao teu adversário. Sim, adversário, não inimigo. Só isso.
1: E é absolutamente fantástica a Copa feita pela Argentina. Se pegou time fraco e se atrapalhou, da semifinal em diante ela foi leoa. E hoje, quando ficou com um a menos depois de tomar o gol, termina a partida na prorrogação dentro do campo espanhol com chance de gol. Argentina e o futebol da Espanha. A atitude argentina e o futebol da Espanha, eu queria esse combo para a seleção brasileira.
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1: Eu trago uma notícia urgente.

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Só mais uma vez, uma voz, mais uma palavrinha. Eu vou me lembrar de pedir pra vocês. Assim, devolve uma coisinha e põe assim entre uma promessinha e outra troca, entre um esquecimentozinho e outro, a minha milonga que diz assim: bato saudade, tô aqui no frio, tá fazendo frio. 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